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2: 21 horas e 50 minutos.

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5: 21:51.
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2: Seu santo é forte, hein? Ô, Santinho Forte.

0: Rick Astley, encerrando o Nossa Noite deste sabadão, desejando a você um excelente domingão, o último do mês de maio, que venha mês junino. E claro, se o Pai Maior nos permitir, a gente se fala. Beijo carinhoso do Rodrigo Santos, forte abraço, tchau, tchau.
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2: 22 horas e 19 minutos.
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12: 22 horas e 22 minutos.
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1: 22 horas e 30 minutos.
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0: Esporte, 2 horas e 43 minutos.
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0: Exatamente 2h55.
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0: 23h35.
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0: 23:47.
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Oiê, tô chegando no Domingão, vem! Bom dia, lindona! Ô, amigão, como é que tá? Tudo beleza? Ó, já programou pra sair com a família, passear com todo mundo? Que legal! Ó, não esquece, leva a gente com você, tá? Esse domingão tá uma programação tão boa aqui na rádio. Ah, já começando agora! Ó, e quero você participando já de cara. Vai lá no meu Instagram agora. Fácil demais. Você vai no meu Instagram, me manda um direct lá falando: Joel, eu estou aqui em tal cidade te ouvindo. E depois, claro, eu te mando um abraço aqui. Tá? Vai lá, meu Instagram é @joelcabralvoz. É fácil demais me encontrar. Bora começar essa festa aqui, gente? Vem comigo no Domingão. Madrugada com você. O Léo Magalhães é o primeiro a chegar. Eu amo você. Bom dia.

0: madrugada, Jair, eu te quero demais, ei! Antes, Chitãozinho e Chororó, alô! Teve Jean e Giovanni, me dá um beijo! E abrimos com César e Paulinho, vem cá, vem! Bom dia!
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0: João Paulo e Daniel, chovendo em meu olhar! Ei, modão, ó!

Alô, Madrugada, Leandro e Leonardo, diz pra mim, que saudade. Antes você ouviu o Rick e o Renner, de Mal com Você. E abrimos com o João Paulo e Daniel, Chovendo em Meu Olhar. Obrigado por ter vindo com a gente, viu? Calma, tem mais saudade daqui a pouquinho, após o intervalo. Vai ter Roberta Miranda, Dalvan, Rio Negro e Solimões, Guilherme Santiago. E ainda essa daqui do Zezé de Camargo e Luciano.

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1: Olá, seja bem-vinda, seja bem-vindo. A gente começa mais um programa Clube do Rei a partir de agora, trazendo as melhores canções do nosso rei, do Rei Roberto Carlos. Você é o nosso convidado, a nossa convidada, para estar junto com a gente aqui, curtindo as melhores. Eu me chamo Elaine Dias e a gente vai ficar aqui, ó, bem juntinho. Para começar, queria trazer uma música que fala, assim, muito sobre o amor, é maravilhosa, é linda. E ela se chama Como é Grande o Meu Amor por Você, canta Roberto Carlos.

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1: Nós acabamos de ouvir Como Vai Você aqui no programa. Muito obrigada pela audiência, pela companhia. Vou tocar agora para você Emoções. E daqui a pouco tem Meu Querido, Meu Velho, Meu Amigo.

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1: A gente curtiu mais uma linda música do Rei Roberto Carlos. Prometi pra você, meu querido, meu velho, meu amigo, mas só depois do intervalo, porque você não vai deixar a gente aqui sozinha, né? Então vamos embora. Vamos pra um intervalo e depois mais uma música aqui no programa.
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1: De volta com o Clube do Rei, com muita alegria, com muito sucesso do Rei Roberto Carlos. Conforme eu prometi, vamos tocar agora, meu querido, meu velho, meu amigo, Roberto Carlos.

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1: Este é o especial do Rei Roberto Carlos. Que maravilha, que coisa boa é ter você junto conosco. Muito obrigada pela audiência, pela companhia. Vamos ouvir juntos mais uma música no programa Clube do Rei.

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1: Jesus Cristo.

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1: E a gente acabou de ouvir Jesus Cristo, essa foi a última música aqui do programa. Ainda dá pra colocar um pedacinho de mais uma, né? Então a gente finaliza agora, desejando a você uma semana linda, maravilhosa, com muita saúde, com muito amor, com muita paz, com muito brilho, com muito sucesso. Fim de semana também, a gente volta com mais um Clube do Rei. Beijo grande, aproveitem, gente. A vida é agora. Cheiro pra vocês.

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2: 5:28.
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0: 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Cinco e vinte e oito.
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1: Ah, meu povo, já acabou.
2: Que pena que acabou.
1: Já, o especial Gustavo Lima fica por aqui. Mas calma, que ainda tem muita música boa na nossa programação. Valeu demais pela companhia, bebê! Até a próxima! E como diria o homem...

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3: Não. É nóis, bom dia, gente, bom dia, turma, 6 horas, 2 minutos, é nóis voitando, hoje é domingo, cadê? Hoje é domingo mesmo, hoje é domingo, ontem foi sábado, né? Ontem foi sábado, hoje é domingo, então, é. E hoje é pra fechar o mês, viu, gente? O mês acaba hoje, eu sei, é o 31 de maio, ano 2026, e hoje tem lua cheia, bandido. Vamos trabalhar, gente, hoje nós vamos trabalhar até lá pras 9, das 8, 9, é uma bagunça nada isso aí, até pras 9, né? É, o programa vai à porteira até às 9, já cumprimentando os senhores, cumprimentando as senhoras, cumprimentando essa turma que acorda cedo. Os vaqueiros já trabalhando, tem já o Douglas, a turma lá fazendo o retiro do padre, já tá trabalhando, bom, tem que trabalhar mesmo, vocês têm que ligar feio. É nóis, trabalhando, mandando abraço pro Dedê. Dedê, acorda cedo também, Dedê do Zeca da Honor. Bom dia, Dedê, bom dia, Neninha. Abraço pra vocês aí. Alô, Taíde Leiteiro, já é 6 horas e 3 minutos, viu, Taíde? Já tá tirando leite, abraço pra vocês aí, viu? A turma lá no curral do Taíde tá tirando leite, bom demais, hein? Vamos lá então, alô, Renato. Bom dia, Renato. Bom dia, Renato, lá do Shopping da Carne, lá do Frigotudo. Ele também acorda cedo, então um abraço pra ele. Bom dia, Imaculada. Imaculada já tá acordada também. Bom dia, Imaculada. Abraço pra vocês aí. Vamos lá? E cumprimentando essa turma daqui, ele tá acordando também, ajeitando os cavalos, né? Hoje tem cavalgada, viu, gente? Hoje tem cavalgada. Sai lá do paredão, vai sair às 9 horas, viu? Nós tivemos lá no Curtume, né? Saindo de lá que hora? Agora mesmo? Você tá doido? Vocês vão morrer mesmo. Você tá doido? Você tá correndo. Vocês têm que dormir também, não é só comer e beber, não, tem que dormir também, né? Tem. Alô, Cicinho do som, Cicinho tá lá trabalhando firme lá. Paulo Lino, tá dormindo ainda? Paulo Lino, abraço pra vocês aí. Alô, turma lá no paredão, então pode preparar aí que a festa aí, viu? A festa hoje começa aí. Hoje tem a cavalgada saindo do paredão, a cavalgada saindo às 9 horas da manhã, certinho?
4: Uma morena cheirosa.
3: Salvador, bom dia, Salvador, Jussara, Maria de Lourdes, Lorena, Laura e o Paulo. E turma boa, hein? A turma lá de Pitangue. Zé Pereira, Dona Silva, não é cedo mais também não, gente, é 6h04.
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0: Senhor, faça desse microfone um condutor de verdade. Mantenha-me firme e sereno para equilibrar o meu senso de justiça. Direcione o meu conhecimento para produzir faíscas de esperança. Não permita que pelos caminhos eu me perca distante da razão. Jamais deixe algum sentimento distorcer a essência do que precisa ser dito. Senhor, ilumina as minhas palavras para que os carreguem alento. Conceda-me sabedoria para falar e bastante paciência para saber ouvir. Inspira-me meus bons pensamentos para que eu defenda apenas o que eu acredito. Senhor, mantenha-me seguro de todos os dias na sinuosa pista da humildade. Que a minha voz se faça ouvir sem frieza e nem sensacionalismo. Livra-me da arrogância, do medo, da vaidade, da indiferença. Evite que eu use indevidamente a minha voz para prejudicar alguém. Faça de mim a porta da cidadania, da credibilidade, da isenção. Senhor, impeça que eu conduza a pré-julgamentos ou condenações. Corrija o meu excesso de individualidade e me torne mais flexível. Dai-me firmeza para eu não escorregar nas armadilhas da palavra. Senhor, proteja minhas cordas vocais, ferramenta do meu ganha-pão. Proteja, Senhor, a todos os meus ouvintes, a razão do meu trabalho.
1: Bom demais, gente. 6:06. Bom dia, Magela. Magela Afonso. Bom dia, Marcinha. Abraço para vocês. Carlinhos, Gabriela, João Miguel e Carlos Eduardo. Aquele abraço. Alô, Nivaldo. Nivaldo Timão, que também vai na cavalgada hoje, Nivaldo. Vai ou não vai, Nivaldo? Você sumiu da cavalgada. Tem que botar no burro aí. Pô, o burro para pisar macio nesses cascais aí, mano. Bom demais, né? Alô, Maiquinho. Bom dia, Maiquinho. Bom dia, Ângela. Ângela e Nico também estão ouvindo nós. Abraço aí pra vocês e vamos ajeitando que daqui a pouquinho tem moda boa pra vocês.
2: Tirar nossos chapéus e levar nosso pensamento a Deus. Obrigado, meu Deus. Obrigado, minha Nossa Senhora de Aparecida, por mais um dia que se passa, por mais essa noite estrelada que vem chegando. Obrigado, minha Nossa Senhora Aparecida, pelo dom da voz. Na profissão que exercemos, aprendemos uma oração que fala mais ou menos assim: oração a Nossa Senhora de Aparecida. Oh, Senhora Aparecida, que por Deus foi escolhida padroeira do Brasil, em todos os lares e adoradas, entre as folhas conservadas do manto azul cor de anil. Desde um palácio enfeitado até um rancho abandonado lá nos confins do sertão, existe imagem querida de Nossa Senhora Aparecida dando a sua proteção. És a luz dos viajantes que estão indo lá distante com o coração a sentir. Oh, Senhora Aparecida, olhai minha mãe querida que está bem longe de mim. Um prisioneiro fechado, vendo o céu por entre as grades, lembrando o destino seu, diz com a voz comovida: Ô Senhora Aparecida, perdoai os erros meus. O navegante isolado, sobre os mares arrastrados pela fúria de um trovão, só em teu nome bendito, que a esperança dos aflitos, ele encontra a salvação. Quantas mães juntar os pecinhos, vendo morrer o filhinho, o seu santo nome ela chama, e a Senhora Aparecida devolve de novo a vida do filhinho que ela tanto ama. Um doente agorizado, quando os seus olhos parados, cobrindo de um branco véu, chamando o seu nome santo, envolvido no teu manto, ele subirá para o céu. Eu, sendo um simples artista, à procura de conquista, vou pela estrada da vida e levo comigo a confiança, a imagem na esperança de Nossa Senhora Aparecida. Quando encontro algum fracasso, ou dominado pelo cansaço, eu aperto a sua imagem e a minha fé decidida na Nossa Senhora Aparecida, de novo me dará coragem. Oh, Senhora Aparecida, tu és a estrada florida que nos leva aos pés de Deus, porque todas as estradas se encontram na encruzilhada que é a cruz dos braços seus. É por isso que nossa gente de raça sublime e valente por ninguém será vencido, porque com fé te adoramos, em nossas preces te amamos, oh Senhora Aparecida. Oh, Senhora Aparecida, mãe querida, nos ajudai a vida inteira, ajudai o nosso Brasil, deste povo varonil desta terra brasileira. Em nome do Pai, do Filho e do Espírito Santo. Amém. Uma salva de palmas à padroeira do Brasil.
1: Aí, turma, 6:09. Bom dia, bom dia, bom dia, bom dia. Bom dia, estribado. Bom dia, estribado. Tem que encarretar a tropa aí no estribado. Estribado, Carlão do Mordô, Sardinho Sanfona vai tirar o leite mais cedo. Daqui a pouquinho o Lu Sanfona passa lá pra tomar um leitinho. Eu gosto bem no leitinho, né, Luz? Abraço pra vocês aí. Cadê o pessoal lá de Abaeté? Aviação Sertaneja, bom dia pra turma aí da Aviação Sertaneja. Pra vocês que vão viajar aí, uma boa viagem pra vocês, viu? Boa viajada pra vocês aí. Bom dia, Pedro, tudo bom? Pedro da Tunica e o Tonzinho Torrado. O Pedro já tá lá ajeitando o café. O Chiquinho da Mara também levantou cedo, Pedro. O Chiquinho da Mara não faz, não. Ele já tá ajeitando o café lá também. A dona Anitta acorda mais tarde um pouquinho, mas naquela acorda também como toma um cafezinho quentinho, viu, jogador? Bom dia, turma. Fazendo cabeceira, olhos d'água. Abraço aí pra Ilso, Romil, da turma lá também. Já tá ajeitando. Vamos tocar a moda bonita, então? Cadê o Olinto? Não acordou ainda, não? Alô, Célio, André, Andresa, sou Luiz e Dona Maria. Fazendo a Pauterra, aquele abraço.

Gilberto e Gilmar, 6h14. Deixa eu mandar um abraço aí pro Demilson é lá em Felislândia. Abraço aí, Demilson, bom dia pra você. Abraço pra toda a turma aí na região de Felislândia, sempre acompanhando também a Exclusiva FM. Aquele abraço. Bom dia, Renato. O Renato já tá trabalhando, ouvi nós lá no Shopping da Carne. Daqui a pouquinho nós vamos ajeitar aí pra ver como é que vai funcionar aí. Beleza, Renato? Bom dia pra você aí, um bom trabalho também. Alô, Magela, bom dia, Magela Afonso. Magela Afonso, já tá ouvindo, ó. Magela Afonso, a dona Marcinha. Alô, Zé Galinha, abraço aí pro Zé Galinha também. E um abraço aí pro Tonzinho Leiteiro. A turma vai acelerando e nós vamos tocando aí, ó. Esse é o menino do Magela. O menino do Magela é o menino do Tião Pedreiro. É.

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2: Aí, 7 horas e 23 minutos. Acorda, Cicinho do Som. Acorda, Moisés. Abraço pro Cicinho do Som, que já tá acordado. Mandou mensagem pra nós já. Sinal que já acordou, né? Cicinho do Som e o Moisés. A turma que tá lá na falada no. Tá onde? Tá lá no Curtume, né? Um abraço pra vocês que tá no Curtume. E abraço pra turma lá no Paredão. Às 9 horas, saída cavalgada lá no Paredão. Certinho? Como é que tá aí? Alô, João, lá na Fazenda Fundinho. Abraço pra vocês também.

Abraço pra essa turma que escuta nós. Diniz, é lá em Martim Campos, mais uma vez, manda um abraço aqui pro Lobão, lá no 26 de outubro. A turma tá em outubro, tá aí trabalhando e ouvindo nós. Mais uma vez, manda um abraço pro Jim Pedreiro, que tá aí na escuta. Alô, Lúcia, bom dia, Lúcia, bom dia, João. A Lúcia tá aí com os frango caipira batido pra vender, viu? Já que tá fresquinho, fresquinho. Se você tiver aí querendo ajeitar um frango caipira pro almoço, é só entrar em contato, falar com a Lúcia no 99805-7890. Alô, Virso, bom dia, Virso dos Doces, tá aí trabalhando, Virso dos Doces, daqui a pouquinho daí, ao lado do Super Show, já tá ajeitando, já o caldo de cana, daqui a pouquinho, mas tá no jeito, já tá ajeitando, bom, esse menino é bom de serviço mesmo, cê tá doido.

0: Aí, turma, 7:28. Alô, Magela, Magela Afonso, Zé Galinha, Tonzinho Leiteira, abraço pra vocês aí. 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
6: Pensa na vovó Maria Redonda fazendo oração.
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0: Gente, 7:33. Alô, Irineu, bom dia, Irineu, bom dia, Regiane. É, a turma lá na fazenda do Luiz Crisip, Irineu, Regiane, Riane e João Gabriel. Ontem tava aparecendo Sexta-feira da Paixão, o Irineu, ontem tava distribuindo leite da cidade aí, cidadão. Só pra mim, leite deixou um punhado, eu acho 12 super litros. Falei, você tá doido? Tem que comprar um tanque de leite pra leite. Fazer queijo, né, Irineu? Ele não tá distribuindo leite. Falei, você tá bom? É bom demais, você tá doido. Né? Alô, Lu Sanfona, tudo bom? 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Bom dia, turma! Alô, Cecília, Cecília e Zezico, abraço aí pro João Galão. João Galão fez aniversário essa semana, o Nardel tá aí também, o Branco tá aí, né, Branco? Chapeuzinho na cabeça, bota a tola, tá parecendo que espião lá de Barulho, céu. Abraço pra vocês aí. Falou, Zelino, bom dia, Zelino. 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Aí você pegou a carona com essa moda boa, mandar um abraço e baturma. Cicinho do som, ajeita o som aí. Daqui a pouquinho a turma tá chegando por aí. Cicinho do som. Hoje tem quem? Hoje tem o... Depois você passa pra nós. Onde foi o Ítalo Lima, hein? Tá certo. Onde foi o Ítalo Lima? Tá certinho então, viu? É, hoje tem cavalgada também, viu? Tem a cavalgada que sai lá do Paredão. Tem a cavalgada que sai lá do Paredão. Sair da cavalgada às 9 horas. Daqui a pouco nós tá encostando lá, rapaz. Tá. Olá, ajeitando aí. Alô, Agatha. Agatha, tá ouvindo nós. Agatha, bom dia. Tudo bem por aí? Um abraço pra Agatha e a turma lá no 26 de outubro. Alô, Júnior. Júnior Marimbondo, tá ouvindo nós também. Um abraço pro João Lucas e um abraço pra esposa Zilda. A turma lá no Buriti do Canto também tá na escuta. Então, bom dia, turma. É, o Grotão hoje, aqui, tem jogo lá no... Ah, hoje é Grotão, né? Pra Grotão é pra cá, lá é o Paredão. Grotão pra lá, Paredão pra cá. E nós vamos pro lado de cá, viu? É, lá viola, lá tem viola. E pra cá a bola rola. Um abraço aí pra vocês, viu? É, o João, se ele beber, acabou, né, João? Pode beber não, o João, você dá doido, o João... É o João Galão, fez a festa essa semana. Bom dia pra vocês aí. Vamos mandar um abraço aí pro Paulinho lá da Oséias Cordeiro Valadares, então. E mais uma vez, mandando abraço pra turma lá no Paredão. A turma já preparando a tropa daqui a pouquinho, às 9 horas, saída da cavalgada lá do Paredão. Vindo aí pro Curtume.
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0: Hoje tem Carmo Júnior, hoje tem Carmo Júnior e Juarez Brasil. Então hoje tem Carmo Júnior lá no... na festa lá no Curtum, bom demais aí. Toninho Cuica também tá na área, Toninho Cuica. Então, Toninho Cuica manda avisar que tá na área. Tá aí pra ajeitar o lote, limpar o quintal, cerca de arame faipado, capina na enxada, capina mecanizada. 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Pegou um, como é que fala, um tubão ontem, ajeitou rapidinho, né? 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Alô, Zé Carlos, bom dia, Zé Carlos, lá da Celaria JD, bom dia, Belinha, bom dia, Davi. Manda um abraço também pra Dinha. Alô, Dinha, vamos trabalhar. Dinha lá do Sacolão. 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É nóis que manda abraço pra turma. Deixa eu ver como é que tá do lado de cá. Mais uma vez, manda abraço aqui pra turma lá da Aviação Sertaneja. A turma lá na cidade de Abaeté pegando estrada. Alô, Reis do Forró. Bom dia, Reis do Forró. Tá com a mensagem também. Alô, Adriana do Chiquito. Adriana, Robinho Lucas, Bruno e Isadora. Bom demais da conta. O Dimas, ela na Fazenda Saudade de Riba.

Tá aí nós, gente, 7:42. Deixa eu mandar um abraço pro Reis do Forré, a turma lá na casa da dona Duca, tá lá ouvindo nós. Cadê a Flávia? Lá o Flávia, a Flávia já tá ajeitando o café, a Flávia lá no loteamento, o Paulinho lá na fase das flores, e mais uma vez manda um abraço pra Ágata Barbosa, e manda um abraço também pro Tim Pesador de Leite, rapaz. O Tim Pesador de Leite falou que hoje tem grande jogão lá no campo do Grotão, é a semifinal, é, hoje a bola rola pra lá, né? Abraço pra vocês, e vamos mandar um abraço pra Leninha também, o Leninho, o Zé Costa e a Bárbara, aquele abraço. Vamos ajeitar aí, né, Geraldinho? É o Geraldinho Charreteiro. Alô, Wander, como é que tá aí a turma lá no Buriti Cumprido também? O Reis do Forró tá aí, ouvindo nós e toda a turma lá na casa da dona Duca, aquele abraço.

turma, tem que andar também, não pode, né, Marquinhos? Tem que acelerar, bater pedal, tem que fazer uma corridinha, como é que fala? Caminhadinha de manhã cedo, faz bem, não faz, né? Marquinhos tá lá ajeitando pão, biscoito, a turma ajeitando o café, fazer uma caminhadinha é bom demais. Alô, Zé Branco, um abraço pro Zé Branco, mandando um abraço pra turma também, não dá pra abrir o áudio dele. Um abraço pro Joãozão, alô, Joãozão, as margens do Rio Pará, como é que tá aí? Bom dia pro Joãozão, tem um áudio também do Djalma, alô, Djalma, Lúcia, toda a turma aí. Abração pra vocês, e se der tempo, daqui a pouquinho nós vamos ajeitar aí, viu?

Nós, mandando abraço aí pra Júlia. Júlia, bom dia pra você, pro Zezé, pra turma toda aí que tá ouvindo nós. E não dá pra pegar os nomes da turma toda, não. Abraço vocês. Se der, eu vou procurar o Nando Moreno daqui a pouquinho. Alô, Djalma, Lúcio, Gilberto, um abraço pra toda a turma também, o Zezinho. Alô, Zezinho Capão também tá lá ouvindo nós. E mais uma vez, manda um abraço pro Joãozão, as margens do Rio Pará. Alô, Terezinha, bom dia, Terezinha. E manda um abraço pra todos, Zé Osmar e Geraldo Aparecida, que tá ouvindo nós também. Lá no Buriti do Canto.

0: Tá aí, turma, 7:57. Alô, Zé do Galo, bom dia, Zé do Galo, bom dia, Lala. A turma tá ouvindo nós. Alô, turma, lá na fazenda do Zé Serra também, um abraço pro Bertoldo, Lagoa, Queca, toda a turma aí na fazenda do Zé Serra, aquele abraço. E manda um abraço também pro pessoal lá na fazenda do Fernando, do Noberto, manda um abraço e Buguim, a turma toda aí da Agropel, mais uma vez, abraço pra turma lá da Agropel, que dá sempre ouvindo nós por lá.
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3: Bom dia, queridos irmãos e irmãs. Hoje, domingo da Santíssima Trindade. Glória ao Pai, ao Filho e ao Espírito Santo, como era no princípio, agora e sempre. Amém. E vamos juntos, filhos e filhas, nesta semana, oferecer nossas orações a Jesus sacramentado. Vamos lá? Pai, Filho e Espírito Santo. Amém. Jesus amado, que tendo voltado para o Pai, quis sempre estar conosco. E nós cremos, Senhor, nesta manhã, que nossos olhos se abriram sob o Teu olhar vigilante. Nossos primeiros passos foram dados sob o Vosso olhar vigilante. Tudo o que fizermos hoje, Senhor, estará sobre o Vosso olhar vigilante. Cremos, Senhor, que estás no meio de nós. Cremos e professamos que nos acompanha a cada instante e em cada momento. Mas temos a certeza plena da Vossa presença real na Eucaristia. E é por isso, Senhor, que nesta manhã vos adoramos e proclamamos. Graças e louvores se deem a todo momento ao Santíssimo e Diviníssimo Sacramento. Jesus Eucarístico, nesta semana eucarística, venho colocar confiante no início desta manhã a minha prece, meu clamor, meu pedido. Aceita, Senhor, o que o meu coração eleva em oração. Jesus Eucarístico, que dissestes, o que peçais ao Pai em meu nome, Ele vos dará. É por isso, Senhor, que nesta semana eucarística, eu clamo, ó Santíssimo Sacramento, em vosso nome, me conceda esta graça. Jesus, eu clamo no início deste dia, coração eucarístico de Jesus, em vós confiamos. Libertador de nossos males, em vós confiamos. Remédio eterno, em vós confiamos. Socorro dos enfermos, em vós confiamos. Jesus Eucarístico, nunca seremos dignos daquilo que esperamos alcançar, mas pedimos incessantemente, atenda-nos na vossa misericórdia. Amém. Graças e louvores se deem a todo momento ao Santíssimo e Diviníssimo Sacramento. Um ótimo dia sob o olhar vigilante de Jesus Eucarístico. Amém.

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8: Gente, já 8 horas e 6 minutos. Muito bom dia pra você que tá ouvindo nós. Alô, Fernando. Fernando Cocá tá ajeitando as ordens por aí ouvir nós. Mais uma vez, manda abraço pra Júlia. A turma é na região das populares. Falou de já, um abraço pra vocês aí, viu? Manda um abraço aí pra turma também, né? O tio William que tá acordando agora, tio William, dormiu muito, hein? Tio William, lá em Silva Campos. Adalberto, Dona Ermita, abraço pra vocês aí, viu? Cadê a Marilda? Marilda da Represão não apareceu lá no... Foi lá não? Foi não, né? 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
8: Fala, Terezinha, bom dia, Terezinha. Terezinha tá ouvindo nós também, né? Terezinha tá ouvindo nós. Manda um abraço também pro Cristiano Pedreiro, lá no rancho, às margens do Rio Pará. Um abração pra vocês aí. Falou, Cristiano! 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Alô, Maria do Carmo, tem uma mensagem também do Maria do Carmo, lá do 26 de outubro, abraço pra ela aí, em Riba da Hora, não vai dar pra abrir a mensagem não, mas um abração pra Maria do Carmo lá no 26 de outubro, daqui a pouquinho o menino confere da mão. Alô, Marcinho, tudo bem? Marcinho, Rogilda, também tá ouvindo nós, né? O Ronaldo chegou por aí, a turma lá no Mordoce, alô, turma aí do Mordoce, aquele abraço. Cadê o Reis? Alô, Reis do Forró, a turma lá na casa da dona Duca também, já tá lá tomando café. O Reis amanheceu caçando café hoje cedo, né? Hã? Por enquanto é o café. E aí, Cicinho do Som, como é que tá aí? Bom demais, Cicinho do Som? E o Moisés tá aguardando nós lá no Curtume. 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Ô, gente, mais uma vez, cumprimentando a turma lá do Paredão. Daqui a pouquinho os cavaleiros chegando aí. A cavalgada saindo do Paredão com destino ao Curtume. É vindo de lá pra cá. Os cavaleiros já pegando estrada aí, né? Caminhão saindo de Pompeu aí com os cavalos. Uma boa viagem pra vocês. Daqui a pouquinho nós topa lá, certinho? Abraço pra todos aí do Curtume, Paredão. É nóis, que manda abraço aí pro Toninho Cuica. Toninho Cuica tá de boa, hein, Toninho Cuica? Bom dia, Toninho Cuica. Ele manda avisar que tá na área, viu, gente? Tá de volta de novo, tá aí com a capina mecanizada, capina enxada, faz cerca de arame farpado. Ele é bom de serviço mesmo. 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É ou não é, Libero? Bom dia, Libero Charreteiro. Bom dia a todos aí. Um abraço aí pro Lúcio do Cícero, Marcelo e Gabriel também. Escuta nós lá, né? 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Cadê o Wilson? O Wilson do Doce até do, ali, do lado do supermercado, Subersou. Tudo bom? Oi, Wilson. Iniciando os trabalhos? Tá, ó, quem tá aí? A Camila tá aí hoje? Camila, tá não? Camila, tá? Céu, um abraço pra vocês lá, viu? Turma tá passeando, passear é bom demais, né? É, a Terezinha tá aí, um abraço pra Terezinha, alô, Terezinha. E a Dinha chegou aí. Alô, Dinha, bom dia a todos lá do Sacolão da Dinha. 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É nóis que manda abraço pra turma. Deixa eu mandar um abraço aqui pra Cristina, Lardo Toreiro, Priscila, Emanuele e Luiz Gustavo. E tem aquele rapaz que escuta nós também, né? Tá lá acendendo fogo, tá esquentando o pé no fogo. Bagunça esse aí, Tiãozinho, hã? Tiãozinho da Sonina, abraço pra ele, fogãozão daí, a lenha, tá? Tem, acendeu bom mesmo. Dá até pra fazer uma galinha caipira nesse fogão aí. Dá um abraço pro Tiãozinho, meu amigo Tiãozinho e toda a turma que tá aí de boa ouvir nós aí, né? Abração pra vocês e a turma tá aí, o Tiãozinho da Sonina, é lá da Elétrica Valadares, aquele abraço.
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8: Manda um abraço pra aí, o Deane que tá ouvindo nós, e o Deane Vitória lá no bairro Ilha, abraço vocês aí. Cadê o Zé Antônio lá, o Zé Antônio
9: do
8: Nu?
9: Francisco Alberto, que é a Maria do Carmo da...
8: Ela é lá no loteamento. A Maria do Carmo, lá do 26 de outubro. Bom dia, Maria.
9: 26 de outubro. Gostaria de pedir você para rodar para o meu neto que está aniversariando hoje. Acidente de amor. E oferecer para o Vanita e toda a sua família. Tchau, com Deus. Um abração. E pro meu neto, é o Leonardo, viu? Lá no assentamento 6 de outubro, tá ficando mais velho hoje. Aí se desce, roda pra ele, acidente de amor.
8: Beleza, abraço pra ele. Tchau, mais uma vez, manda um abraço, irmã bonita. Hoje é aniversário do Simão também. O Guinho já tá preparando o almoço lá já. O Guinho hoje, quem tá na churrasqueira lá? Alô, Guinho, bom dia, ajeita pra nós. O Guinho é bom que ele é treinadinho no tempero, ele não põe muito sal, não põe... Treino ele na medida certinho. Mas daqui a pouquinho a turma juntando aí, né? É hoje é aniversário do Simão e a turma hoje vai pegar o rango lá na casa da bonita. Gente, hoje tem a cavalgada saindo ali do Paredão com destino ao Curtume. Nós vamos estar lá dando apoio à turma lá. Deixa eu mandar um abraço aí pra Márcia. Alô, Márcia. Márcia Aparecida também chegou ali em cima da batida do Marcelo. Bom dia, Márcia Aparecida. Abração pra você aí. A turma do Paredão, um abraço pra todos aí do Paredão. Cadê o Zé? O Zé Pereira, vai lá na cavalgada ou não vai, Zé? Vai na cavalgada, vai nada, né? Um abraço aí. Alô, Márcia. Márcia não vai dar pra rodar o áudio dela, não, que ela tá chegando em riba da hora. Nós que vamos encerrando os trabalhos, então, mandando um abraço pra turma. Hoje não sei mais cedo pra nós ir lá na cavalgada. Amanhã tem Francisco Alberto às 4 horas da tarde com Parada Sertaneja, certinho?

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0: Oi, aqui, aqui é o Paulinho Bigode.
1: É o Rio de
0: Janeiro.
1: Não, gente.
0: Paulinho Bigode, Shirley. Olá. Oi. Alô, Chico, aqui é o Paulinho Bigode, nós estamos no rancho aqui, manda um alô pra nós aí, Paulinho Bigode, Sirlei, vou falar com você, vamos passei agora na base de seis e pouco na porta do rancho do Marquinhos, vou falar com você, o homem já tá bebendo, bastante carne, viu? Alô, Chico, dá uma música boa pra nós aí.
2: Coitado!
3: Bom dia, Francisco Calberto, tudo bem? Aqui é Marcinho do Cantagalo. Manda uma música aí pro Valdir, meu esposo, pro meu neto Luiz Miguel, pra Eva e o Elton do Chaveiro Pompiano, pra Eva, minha irmã, tá bom? Beijos.

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0: Parabéns, Ronaldo. 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
2: Parabéns, meu compadre Ronaldo.

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4: 9:05.
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Amado povo de Deus, o mistério que hoje celebramos coloca-nos diante da grandeza do amor divino. No único e verdadeiro Deus, subsistem três pessoas unidas por uma profunda e contagiante comunhão. Pai, Filho e Espírito Santo tornam-se desse modo uma referência e um mistério que não se explica apenas com palavras, mas se experimenta na vivência do amor, da unidade e da fraternidade. Alegres, iniciemos cantando.

Calvário, de Nossa Senhora de Guadalupe, Jesus das Santas Chagas. Quero saudar a todos que estão nos visitando. Quem nos visita, levante a mão. Uma salva de palmas a vocês. Saúdo a você que nos acompanha pela TV Evangelizar, Rádio Evangelizar, aplicativos, YouTube, Padre Manzotti. E vamos juntos cantar.

0: Pai, do Filho e do Espírito Santo.
1: Amém.
0: Atenção para esta saudação, que é o final da segunda leitura. Que a graça, a paz de Deus, que é nosso Pai, de Jesus Cristo, com o Espírito Santo, a Trindade Santa, esteja com todos vocês.
1: Bendito seja Deus que nos reuniu no amor de Cristo.
0: A Trindade Santa, celebrando neste domingo, não é para decifrarmos os enigmas inatingíveis da nossa pequenez humana, mas é para entender quem realmente Deus é: misericordioso, bondoso, que mandou seu Filho e nos santifica no Espírito. Perdão, Senhor, pela nossa visão distorcida que temos de Ti, pela visão equivocada da nossa relação contigo, não como uma relação filial, amorosa. Confessemos os nossos pecados.
1: Confesso a Deus Todo-Poderoso e a vós, irmãos e irmãs, que pequei muitas vezes por pensamentos e palavras, atos e omissões, por minha culpa, tão grande culpa, e peço à Virgem Maria, aos anjos e santos, e a vós, irmãos e irmãs, que rogueis por mim a Deus, nosso Senhor.
0: Deus, cheio de misericórdia e compaixão, perdoe os nossos pecados e nos conduz à vida eterna.
1: Amém.
0: Senhor, tende piedade de nós.
1: Senhor, tende piedade de nós.
0: Cristo, tende piedade de nós.
1: Cristo, tende piedade de nós.
0: Senhor, tende piedade de nós.
1: Senhor, tende piedade de nós.
0: Celebrando a Santíssima Trindade, que é Pai, Filho e Espírito Santo, glorifiquemos a Deus cantando.

0: a sua intenção, do fundo do teu coração. Eu já quero colocar todas as festividades de Corpus Christi nos 100 anos da Arquidiocese de Curitiba a ser celebrado na quinta próxima. Lembro aqueles que aderiram ao Livro Ouro recentemente. Citando estes, rezo por todos os associados. Ivani da Silva, engenheiro Beltrão, Paraná. Cosme da Silva, Natal, Rio Grande do Norte. Ana Monteiro de Brito Rebouças, de Fortaleza, Ceará. Deus nosso Pai, enviando ao mundo a palavra da verdade e o Espírito Santificador, revelastes o vosso admirável mistério. Concedei-nos, na profissão da verdadeira fé, reconhecer a glória da Trindade e adorar a unidade na sua onipotência. Por nosso Senhor Jesus Cristo, vosso Filho, que é Deus, e convosco vive e reina na unidade do Espírito Santo por todos os séculos dos séculos.
1: Amém. 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As Escrituras nos revelam um Deus que é amor e se manifesta nas três pessoas divinas. Você pode acompanhar as leituras pelo aplicativo da obra Evangelizar é Preciso. Ouçamos.
2: Leitura do livro do Êxodo. Naqueles dias, Moisés levantou-se quando ainda era noite e subiu ao monte Sinai, como o Senhor lhe havia mandado, levando consigo as duas tábuas de pedra. O Senhor desceu na nuvem e permaneceu com Moisés, e este invocou o nome do Senhor. Enquanto o Senhor passava diante dele, Moisés gritou: Senhor, Senhor, Deus misericordioso e clemente, paciente, rico em bondade e fiel. Imediatamente Moisés curvou-se até o chão e, prostrado por terra, disse: Senhor, se é verdade que gozo de teu favor, peço-te, caminha conosco. Embora este seja um povo de cabeça dura, perdoa nossas culpas e nossos pecados, e acolhe-nos com propriedade tua. Palavra do Senhor.
1: Graças a Deus. O responsório de hoje está no livro do Deuteronômio, que tem por antífona: a vós louvor, honra e glória eternamente. Todos.
3: A vós louvor, honra e glória eternamente.
1: Salmodiemos.

Leitura da segunda carta de São Paulo aos Coríntios. Irmãos, alegrai-vos, trabalhai no vosso aperfeiçoamento, encorajai-vos, cultivai a concórdia, vivei em paz, e o Deus do amor e da paz estará convosco. Saudai-vos uns

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1: Receba muita luz, receba muita paz. Está começando mais um programa Encontro com Deus aqui na 97,9, Rádio Exclusiva. Já estamos aqui nos estúdios da rádio e já está começando, iniciando este programa que vai abençoar a sua manhã neste dia de domingo, aonde Deus preparou para mim, para você, uma bênção, uma oportunidade para você receber hoje a palavra de Deus dentro da sua casa, em seu coração e também na sua vida. E desde já, eu já quero cumprimentar você com a paz do Senhor Jesus, aonde quer que você estiver neste exato momento, seja em casa, seja no automóvel, seja aonde é que você estiver nos ouvindo nesta programação, eu te cumprimento com a paz de Cristo Jesus. Eu sou o evangelista Maicon e nós vamos ficar com você a partir deste momento até meio-dia, levando fé e esperança para o seu coração. Então, não saia, fique conosco até o final deste programa, porque grandes coisas eu creio que Deus, ele irá fazer. Basta você, neste momento, ativar a tua fé. Ativar a tua fé aonde é que você estiver. Porque nós cremos no Deus de milagres. Nós cremos no Deus de cura. Eu não sei qual é a cura que você necessita ou precisa, mas Deus, ele conhece a sua vida, ele também conhece o seu coração. Então, eu já quero dizer a você, meu amado irmão, minha amada irmã, meus amigos e irmãos da zona rural, você aqui da cidade de Pompéu, você também que está com a gente em outras cidades, você pode participar desta programação aqui com a gente, mandando para cá o seu pedido de oração, aonde quer que você estiver. Manda para cá no número 3513-0001. Você pode mandar o seu pedido de oração aqui para a gente. Manda aí o nome, tá? Da pessoa a qual você quer que a gente ora, tá bom? Que nós vamos estar orando no final deste programa. E eu creio que Deus, ele vai agir. Eu creio que ele vai trabalhar. Eu creio que antes que este programa terminar, Deus, ele vai entrar na sua causa e ele vai fazer o milagre acontecer. Tudo vai da nossa fé, porque tudo é possível aquele que crê. Então, se você tiver fé hoje, se você tiver fé hoje, Deus, ele vai agir. Então, manda pra gente. Eu já quero dizer a você que o WhatsApp aqui da rádio já está liberado e você pode já mandar o seu pedido de oração. Tá? E já tem gente nos mandando e você também pode mandar o seu pedido de oração, seja em áudio, seja também escrito, você pode mandar aqui pra gente, porque nós vamos estar orando em nome de Jesus. Eu creio que cadeias vão ser quebradas. Mas antes disso, nós vamos estar ouvindo um louvor da parte de Deus pro seu coração, pra tua vida. Enquanto é isso, você manda pra cá no número 3513-0001 o seu pedido de oração, porque já já nós voltamos com a programação do programa Encontro com Deus.

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3: Graças a Deus, estamos de volta à programação do programa Encontro com Deus. Você ainda que não mandou ainda o seu pedido de oração, manda pra gente aqui no número 3513-0001. Este é o número aqui de WhatsApp, aqui dos estúdios da 97,9. Nesta programação hoje, deste dia de hoje, eu não estou sozinho. Estou juntamente aqui com o pastor José Márcio, a missionária Rosa, a Lara. Nós estamos aqui nesta fé, neste propósito, e nós cremos hoje no teu milagre, né? Nós cremos hoje na tua vitória, e o pastor está aqui com a gente, ele vai estar dando aí a paz do Senhor Jesus, e um ótimo bom dia para os nossos amados irmãos.
4: A paz do Senhor Jesus Cristo, evangelista Marco, bom dia. A paz do Senhor Jesus Cristo a todos os ouvintes, muito bom dia a todos vocês. Hoje está mais um programa Encontro com Deus, e é com muita alegria, com muita satisfação que nós estamos aqui para ser um canal de bênção na vida de todos vocês. Creia que hoje o Senhor irá te abençoar. Amém?
3: Glória a Deus. Também com a gente na programação, a missionária Rosa está com a gente. Ela vai estar dando aí a paz do Senhor. Um ótimo dia aos nossos amados irmãos também neste dia de hoje. Paz do Senhor, missionária, muito bom dia.
5: Paz, Senhor, evangelista Michael, bom dia a todos os ouvintes da Exclusiva, que Deus abençoe a vida de cada um de vocês, continue aí ligadinho aí nesse programa, que Deus tem uma palavra para cada um de vocês nessa manhã, nesse inicinho de tarde de domingo.
3: Glória a Deus, é isso aí, vai ativando a tua fé nesta programação de hoje, porque nós cremos que hoje Deus estará entrando com a cura, com o milagre e com a resposta. Seja aquelas pessoas que estiverem no hospital, né, enfermas, doentes, né, aquelas pessoas que estiverem precisando, né, do agir, da intervenção de Deus, nós cremos que hoje o nosso Deus, ele vai estar entrando com a cura. Então, se tem alguém nesta programação que precisa aí, em nome de Jesus, que nós venhamos orar, você manda para cá o seu nome, o seu pedido de oração, porque nós vamos estar orando por você. Nós também vamos estar levantando um clamor, né, pela vida, né, de todos aqueles que estão, né, doentes, hospitalados, né, em hospitais, pessoas que estão em centro cirúrgico, pessoas também que estão, né, na cadeia, na prisão, na penitenciária, e nós cremos que Deus, ele vai estar agindo. Vamos estar também orando pela nossa cidade, porque a nossa cidade precisa de oração, não só na nossa cidade, mas também em outras cidades também adjacentes. Nós vamos estar levantando um clamor, porque nesses últimos tempos o inimigo, ele tem se levantado. O inimigo, ele tem agido de tal forma, seja em cidade, seja em lares, o inimigo, ele tem agido de tal forma, mas nós cremos que enquanto a igreja de Cristo, ela estiver na terra, pode o inimigo, ele se levantar, mas cada dia mais ele vai recuar, porque a igreja que ora, ela tem poder, ela tem autoridade que vem da parte do nosso Deus, que é o nosso Senhor e Salvador Jesus Cristo. Então, uma coisa, às vezes nós não vamos poder ter, que é o ouro, a prata, mas nós cremos no Deus que é o Deus do impossível, que é o Deus do milagre, que é o Deus da resposta, que é o Deus que faz o impossível se tornar possível na nossa vida. Então, se você crê hoje, eu tenho a certeza que cadeias, elas vão ser quebradas. Porque tem pessoas que neste exato momento estão dando, né, o grito de socorro, porque estão sem saber, né, para onde ir, para onde correr. Mas eu quero te dizer, Jesus Cristo, ele é a solução. Jesus Cristo, ele é a porta da salvação. E hoje ele quer mudar a tua história. Basta você crer, acreditar e confiar no milagre, porque eu creio que vai chegar na permissão do nosso Deus. Então você que está aí, creia, acredita. Você também que às vezes está desacreditado, porque você está vivendo um tempo que Às vezes você está triste com Deus, porque às vezes você orou, você pediu, você buscou, você colocou em oração, mas não foi da forma, não foi do jeito que você quis. Mas eu quero te dizer, a permissão, a vontade não é nossa, e também muito menos a vontade é sua, mas a vontade é do nosso Deus. Então, irmãos, é a vontade de Deus que prevalece. Então, eu creio hoje que a vontade de Deus vai prevalecer sobre a tua vida, e o inimigo vai cair por terra no nome de Jesus. Aqui, aonde que vidas estão aprisionadas pelo inimigo, pelas correntes, eu creio que vão ser quebradas e Deus vai agir aí dentro da sua casa. Se você crer, se você acreditar, vai chegar em nome de Jesus e você vai cantar o hino da vitória aonde quer que você estiver. Amém? Então já tem gente aqui com a gente na programação do programa, já tem gente com a gente no Facebook. Então, pessoas estão conectadas agora, ligadas na programação, porque crê no milagre, crê na vitória. E este programa foi especial, que Deus preparou, marcou neste dia para abençoar a sua vida. E gente aqui com a gente no WhatsApp, está com a gente a nossa irmã Vera, da lavanderia, sempre ligada na programação. E ela está pedindo oração pela vida, né? Pela sua vida e também pela vida do Arthur. E ela está conectada, eu quero mandar aí um abraço para a nossa irmã Vera, que Deus abençoe, irmã Vera, poderosamente a sua vida, em nome de Jesus. Também está com a gente a Lili, e ela está dizendo aqui, pedindo oração pela vida, né, do Maicon Gabriel, e pela mãe Eliana Guimarães, e o pai Antônio Aparecido, e também por todos ali no bairro São Francisco, que Deus abençoe vocês aí, minha irmã Lili e todos aí do bairro São Francisco, que Deus, o Senhor, abençoe a casa, a família, também a vida do Maicon. Eu creio na libertação da vida dele, em nome de Jesus, e eu creio também na liberação dele, né, aí da cadeia. Nós cremos em nome de Jesus, nós vamos estar orando, tá bom? Um forte abraço, Deus abençoe poderosamente. A nossa irmã Janete Lúcio também está com a gente lá na Fazenda das Porteiras, e ela pede oração, né, também pela sua vida, né, também ela pede oração pela vida do seu esposo, em todas as áreas. Ela também pede oração pela vida, né, dos seus pais, Elaine, e também é o Vander Wilton, e também pede oração pela vida dos seus sobrinhos, José Vitor, Matheus, por cura e por libertação. E também pede oração pela vida do seu sobrinho Heitor Caleb, que está aguardando vaga para sair para Sete Lagoas. E ela também pede oração também para que Deus dê forças, né, toda a família, né, porque essa semana, eles perderam, né, alguém da família. Então nós vamos estar orando para que Deus venha confortar toda a família, venha dar força, venha dar graça para continuar permanecendo firme e de pé neste momento tão difícil, neste momento que é o momento de luto, que para cada um de nós não é um momento muito bom, não é um momento, às vezes, de alegria, mas nós oramos para que Deus venha confortar toda a família, toda a parentela, né, que Deus venha estender a sua mão sobre a família Lúcio, né, e que as mãos de Deus estejam forte sobre a vida de todos vocês, em nome de Jesus, sobre a sua vida, irmã Janete, também de toda a sua família, em nome de Jesus. Nós estamos em oração, tá bom? E um forte abraço, Deus abençoe. Também o Marcelo está pedindo oração, né, pela sua vida, o Marcelo Alves, e também está com a gente aqui o missionário Ricardo, pedindo oração também, né, por toda a família, e também mandando um forte abraço, e também oração por

0: toda a sua família lá em Diamantina. Um forte abraço em nome de Jesus. A nossa irmã Rita, né, Cecília de Jesus, também está na programação. Ela pede oração pela sua vida, por saúde. Também a Letícia também está aqui pedindo oração, né, pela vida da minha tia Nazaré e toda a família. Que Deus abençoe ricamente em nome de Jesus. Os irmãos também aqui no Facebook, Deus abençoe a vida de todos vocês. Forte abraço, nós vamos também estar orando também pela vida de todos vocês em nome de Jesus. O pastor também está aqui com alguns, né, abraços para estar, né, dando aqui aos nossos amados irmãos que sempre estão com a gente na programação, assim como você do programa Encontro com Deus. Ele vai estar dando aí estes abraços aos nossos irmãos, né, que sempre nos acompanha aqui na programação do programa Encontro com Deus, todos os domingos às 11 horas da manhã.
1: Amém. Então, nosso abraço hoje ele vai para o nosso amado irmão, o senhor José Geraldo da Silva, e a sua esposa, dona Daide, eles que estão conectados conosco lá no bairro Morada do Sol. Um abraço também para o nosso irmão Vantuir e a sua esposa Daniela, lá no assentamento 26 de outubro. E um abraço também para sua mãe, a dona Nilda, né? A mãe do nosso irmão Vantuir. Ele está sumido, mas eu creio que hoje ele virá ao culto, em nome de Jesus. Um abraço também para o nosso irmão Ricardo e a sua esposa Branca, lá no assentamento 26 de outubro também. E um abraço para todos os irmãos lá no assentamento 26 de outubro, que estão ligadinhos conosco também. E essa semana eu tive com alguns irmãos evangelistas lá, do assentamento 26 de outubro, que ficou muito alegre em nos conhecer. Infelizmente nos conheceu lá no velório, né, do tio da nossa irmã Janete, e viu a moça falando, né, que todo domingo ouve o programa, e ela só falou assim: não, nós também ouvimos, nós não sabíamos quem era, mas nós também ouvimos, né? Que e benção. Todo domingo tá ligadinho conosco lá. Um abraço para todos. Glória os irmãos aí no assentamento 26 de outubro. Um abraço também para o nosso amado pastor Vicente e a missionária Vera, que Deus os abençoe aí. Um abraço também, né, para Estela, lá na Volta do Brejo, mais conhecido como Estelinha, né, filha da Gracinha. Ela esteve com a gente também lá no velório e ela também falou que ela não perde um programa. Um grande glória abraço aí, Estela. Um abraço também para o nosso amado irmão Joelias, né, lá no bairro Cidade Jardim, conectadinho conosco lá, e chamando todos os vizinhos também para estar ligando o rádio e se conectar na 97,9. Um abraço também para o meu amigo Everton Corão, o Corão que sempre está ouvindo a programação, que ele gosta muito de ouvir a palavra, de ser que não perde um programa, que é a oportunidade que ele tem de ouvir a palavra. Aleluia, de Deus. Que bênção. Glória a Deus. Um abraço também, né, para o nosso irmão Wesley, a nossa irmã Janete, né, já até mandou mensagem para a gente aqui, lá nas Fazendas Porteiras. E um abraço para todos lá em Pompeu Velho. Um abraço também para o seu Carlos e a dona Adriana, lá no rancho Estância dos Sonhos, depois da ponte do Rio Pará. Um grande abraço para todos eles aí, em nome de Jesus. E um abraço para todos os irmãos do Ministério Evangélico Marchando em Fé. Que Deus os abençoe, em nome de Jesus.
0: Glória a Deus, que bênção. Esses aí são os nossos abraços aos nossos amados ouvintes que sempre estão aí com a gente na programação, ouvindo o programa Encontro com Deus, né? E o pessoal ali da zona rural, o pessoal ali principalmente do 26 de outubro, o pessoal tem um carinho, né, acerca da programação do programa Encontro com Deus, e nós vemos o carinho que eles têm. Eu também quero aqui reforçar e também mandar um forte abraço também aos nossos irmãos aí do 26 de outubro, né? Porque aquele dia que eu fui lá ministrar na Assembleia de Deus, também quero mandar um forte abraço também ao pessoal aí da Assembleia de Deus. Glória a Deus. Pessoal, a gente vê o carinho, né, que eles têm com a programação, e glória a Deus por isso, né? Porque eles estão ouvindo a programação, não visionando placa de igreja ou de ministério, mas ouve a programação por causa da palavra de Deus, por causa daquilo que está sendo transmitido aqui através da programação, que são os louvores e a palavra do nosso Senhor Jesus Cristo. Então, que bênção, glória a Deus, e que Deus conserve e continue abençoando ricamente os nossos amados ouvintes, que sempre tem aí um carinho com a programação do programa Encontro com Deus. E também está aqui com a gente a nossa irmã Aline Alves, né? E ela está pedindo oração também por toda a família. Nós vamos estar orando em nome de Jesus. Também está aqui com a gente a Renata, e ela está pedindo oração também pela vida.

da sua mãe Maria, que está lá no bairro Morro Doce. Amém, minha irmã. Nós vamos estar orando em nome de Jesus pela vida da sua mãe. E também um forte abraço a todo o pessoal aí também, aí do bairro Morro Doce, que sempre está aí também ouvindo a programação do programa Encontro com Deus, e também a todos os ouvintes também que estão com a gente em outros bairros, nos ouvindo aqui da cidade de Pompéu. Você que está na programação com a gente, pode mandar também um bairro aqui, aonde é que você está falando, né? Que nós vamos estar aí também mandando um forte abraço no nome de Jesus. Agora nós vamos ouvir um louvor de Deus para o seu coração. Em seguida, nós vamos estar trazendo uma palavra de Deus para o seu coração. Então já se prepare, você que tem a Bíblia, já deixa aí a sua Bíblia aberta, porque já em seguida nós vamos estar ouvindo uma palavra de Deus. Mas antes disso, nós vamos estar ouvindo um louvor de Deus para o seu coração, com Gerson Rufino. Vai passar e já nós voltamos, já trazendo uma mensagem de Deus, uma mensagem do céu para o seu coração, para a tua vida, para a tua casa, para a tua família. Então fica este louvor, vai passar, porque já nós voltamos com o programa Encontro com Deus.

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3: Graças a Deus, estamos de volta na programação e agora nós vamos ouvir uma mensagem de Deus, uma mensagem do céu para a tua vida, para edificar a sua vida, o seu coração. E o pastor estará trazendo esta mensagem de Deus para você neste domingo, nesta manhã. E eu creio que o céu, ele vai falar com você de uma forma especial. E o pastor está, né, com a oportunidade, está trazendo esta mensagem aos nossos corações neste dia de hoje.
4: Amém. Glória a Deus. Mais uma vez eu cumprimento a todos vocês aí com a paz do Senhor Jesus Cristo. Muito bom dia. Se você tem sua Bíblia aí, e se você puder abrir ela, abra ela comigo no Evangelho de Jesus Cristo escrito por Mateus, capítulo 3, e o versículo é o versículo 16. Nós vamos ler o versículo 16 e o versículo 17. Evangelho de Jesus Cristo, escrito por Mateus, capítulo 3, e o versículo 16 e 17. Amém. Glórias a Deus. Desde já eu quero agradecer a Deus por esta oportunidade de estar ministrando a palavra do Senhor aqui neste momento. É com muita alegria no coração e um prazer imenso poder ser um arauto do Senhor aqui nesta manhã. Assim está escrito na palavra do Senhor: e sendo Jesus batizado, saiu logo da água, e eis que lhe se abriram os céus, e viu o Espírito de Deus descendo como uma pomba e vindo sobre ele. E eis que uma voz dos céus dizia: este é o meu filho amado, em quem me comprazo. Eu vou repetir este versículo 17. E eis que uma voz dos céus dizia: este é o meu filho amado, em quem me comprazo. Amém? Glórias a Deus. Se você está aí na sua casa, se você puder levantar as tuas mãos para o alto e dar glória a Deus por esta palavra. Aleluia. Meus amados irmãos, aqui nós vemos, não é necessário você ser um estudioso da Bíblia para você entender algumas ações aqui que não são ações humanas, são ações sobrenaturais. Porque a ação humana aqui, Jesus chegando até João Batista para ser batizado. A ação humana aqui, João Batista batizando Jesus. A ação natural aqui, a água, o Rio Jordão, aonde Jesus estava sendo batizado. Então, ação humana, ação natural. Mas duas ações aqui, não é ações humanas. Duas ações aqui, não é ações naturais. A primeira é: e eis que os céus se abriram, e o Espírito de Deus veio como uma pomba e pousou sobre ele. Veja o interessante é que nós entendemos nessa mensagem. Quando Jesus ele é batizado, o céu se abre. O céu se abriu aqui, está dizendo aqui uma confirmação. A mesma confirmação que Jesus fala para João Batista, quando João Batista diz para ele: eis que eu que careço de ser batizado por ti, e tu vens a mim. A resposta de Jesus para João Batista é a seguinte: por ora, convém que se cumpra toda a palavra. Ou seja, Jesus está ali para cumprir uma palavra. E a palavra é de quem? É a palavra de Deus. Quando o céu se abre, quando o Espírito de Deus pousa sobre Jesus, e ali nós entendemos que agora Jesus, o homem, ele recebe ali o Espírito de Deus na visão humana, na ótica humana, porque vai falar que todos viram. A palavra do Senhor vai dizer que todos viram. Então, esse cenário aqui é uma confirmação, não que Jesus não tinha o Espírito de Deus sobre ele, mas uma confirmação para que todos que estivessem ali cressem que ele é o Filho de Deus. A segunda coisa que acontece, que também não é uma prática natural e nem uma ação humana, é porque eis que uma voz veio dos céus. Olha que interessante. Primeiro o céu abre, o Espírito se materializa em uma pomba, pousa sobre Jesus. Olha que cena maravilhosa. Mas para não bastasse, para ser mais confirmativo ainda, para que não deixasse dúvida a quem estava presente, agora uma voz do céu. Oh, aleluia, glória a Deus. Uma voz do céu que vai dizer: este é o meu filho amado em quem me comprazo. Em algumas traduções, a palavra vai dizer assim: este é o meu filho amado em quem eu tenho prazer. E é sobre isso que eu quero trazer hoje para as nossas vidas aqui, a você que está me ouvindo. Porque Jesus, ele não carecia de ser batizado. Mas Jesus, a todo tempo, ele quer ensinar para nós não a prática de apenas falar, não a prática apenas de dizer as palavras, mas principalmente o exemplo das suas atitudes. E as atitudes de Jesus às vezes falavam mais do que as suas palavras, porque as atitudes de Jesus eram visíveis. E muitas vezes é as nossas atitudes é que vai servir como exemplo para essa nova geração que está vindo. É a atitude de um pai que vai ser a referência, o exemplo para seu filho, para sua filha. A atitude de uma mãe, a atitude de um irmão é que vai ser uma referência, que vai ser o exemplo para o seu irmão, para sua filha, para seu filho. É a atitude de um líder, seja ele um líder na área profissional, seja ele um líder na área esportiva, seja ele um líder na área espiritual. As suas atitudes, elas falam mais do que as suas palavras. Porque palavras, não a palavra do Senhor, não a palavra de Deus, porque a palavra de Deus não volta atrás. Toda palavra de Deus, ela vai se cumprir. Mas a palavra do homem, até aquilo que o homem escreve, muitas vezes ele consegue revogar. Quantas pessoas prometeu te amar e hoje declara amor a outras pessoas? Quantas pessoas decretou ser fiel a você, te honrar, ser leal, e hoje te vira as costas, fala mal de você, te apunhalou pelas costas? E muitas vezes você está sofrendo com isso, você está entrando numa opressão, numa depressão. Mas sabe por quê? Porque muitas vezes nós estamos confiando muito na palavra das pessoas, mas nós estamos fechando os nossos olhos para a atitude atitude das pessoas. E não é que a atitude está escondida, não. Às vezes está visível, mas nós confiamos tanto no que a palavra da pessoa disse, que quando nós vamos perceber que a gente faz um repensamento, a gente vê que já vinha pequenas atitudes que já não convinham, mas nós preferimos confiar na palavra da pessoa. E é por isso que tem muita geração doente. E é por isso que tem muitas pessoas que estão acamadas, que estão frustradas, que estão depressivas. Mas veja que o sábio Salomão, ele já vem dizer no Salmo: não confieis em carros e nem cavalo, mas confieis somente no braço forte do Senhor. Aleluia! Glória a Deus! Veja aqui, olha a atitude de Jesus. Jesus batizando. E nós sabemos que o batismo, ele é o quê? Ele é para mostrar o arrependimento de nossos pecados. É uma confissão pública. É uma confissão diante de Deus, mas diante da igreja, diante de quem está ali naquele ato, confessando: olha, eu me arrependo dos meus pecados. Eu quero agora a morte do velho eu para ser uma nova criatura. Então, aquele ato de descer nas águas ali, nas águas correntes ali, aquele ato ali é para que todo orgulho, toda avareza, toda aquela velha pessoa cheia da imundície pecaminosa, é uma simbologia da morte sendo lavada ali e renascendo das águas novamente, como uma nova criatura. Ah, pastor, mas tem muita gente que batizou, mas continua a mesma coisa. Realmente, infelizmente, não é o que nós queremos, não é o que nós pregamos, mas infelizmente tem muitas pessoas que às vezes se batizam por um bem comum, mas não entendeu, ou talvez não foi ensinado, não sabe qual é o significado do batismo. Às vezes estão fazendo a sua própria vontade. Jesus não precisava, Jesus não tinha pecado. Só que Jesus, ele quer que toda a palavra de Deus se cumpra. E quando essa voz ecoa do céu e diz: este é meu filho amado, em quem eu tenho prazer, em quem me comprazo, em quem eu tenho orgulho, podemos dizer assim, que é o significado dessa palavra, é porque justamente o que Jesus está fazendo aqui não é um ato de arrependimento, mas é um ato de cumprir a vontade de Deus. Jesus se propôs em sua vida não fazer aquilo que era da sua vontade, mas fazer aquilo que era vontade do Pai, em agradar ao Pai. Qual o pai que não se agrada do filho que tem prazer em agradá-lo, em fazer a tua vontade? E aqui eu quero abrir um parênteses na vontade, aqui na palavra vontade. Porque quando Deus diz: este é meu filho amado em quem me comprazo, em quem eu tenho prazer. E este prazer é por causa justamente do cumprimento da vontade de Deus. E aqui eu quero que você entenda, não é que você tem que viver para fazer a vontade dos outros. Mas aqui, esta vontade aqui está falando dos mandamentos e cumprimentos de toda a Escritura de Deus, que é os fundamentos e princípios bíblicos da palavra. Porque a lei está escrito: honra teu pai e tua mãe, não matarás, não roubarás, não levantarás falso testemunho. Isso são princípios bíblicos, são mandamentos, e que não é mudado. Jesus não mudou esses mandamentos. Jesus pode ter resumido os mandamentos em: amarás o Senhor teu Deus de todo o teu amor e com todas as tuas forças, e amará o teu próximo como a ti mesmo. Mas ele mesmo vem dizer:
0: os mandamentos, agora eu resumo nesses dois. Porque quando você ama a Deus com todas as suas forças e acima de todas as coisas, você tem desejo de fazer a vontade de Deus. Você tem desejo de cumprir a vontade de Deus. E é isso que Jesus vem nos ensinar. Os princípios de Deus. Mas muitas vezes nós estamos nos esforçando para fazer a vontade das pessoas e às vezes estamos fazendo a vontade delas que não tem princípio algum. Às vezes tem pessoas que se vestem de uma máscara, mas dentro de casa está tudo errado. É o homem que não respeita a esposa, é a esposa que não respeita o esposo, é os filhos que não se respeitam. E isso tem trazido uma geração doente. Mas eu quero te dizer aqui, nesta manhã, essa palavra é para todos nós. Cumprir a vontade de Deus é cumprir os mandamentos que Deus nos ensinou. Jesus tinha prazer em cumprir os mandamentos de Deus. Lá em Mateus capítulo 12, no versículo 50, a partir, os discípulos vão dizer a Jesus, quando Jesus está numa casa, em um culto ali, ministrando, alguém chega para Jesus e fala, tua mãe e teus irmãos chegou aí, Jesus. Olha o que, que Jesus vai dizer, responde com a pergunta, quem é minha mãe? Quem é meus irmãos? Todo mundo fica atônico. E alguns interpretam mal. Mas o que Jesus está mostrando aqui, ele está saindo de uma categoria de filho ungênito, do escolhido, do ungido, do que era antes do princípio, e se igualando a todo aquele que fizer a vontade do Pai. Aleluia! Olha como que Jesus, ele sendo tão grande, ele se fazia pequeno para que as outras pessoas pudessem se achar grande. Porque ele vai trazer essa mensagem falando, minha mãe e meus irmãos, é todo aquele que faz a vontade de meu Pai. É todo aquele que faz a vontade de meu Pai. Agora eu quero aplicar isso aqui para as famílias. Qual o pai que não se alegra quando o filho tem respeito com o pai? Qual o pai que não se alegra quando vê o filho aplicando os ensinamentos de casa, de respeito às pessoas, de ser humilde, de humildade, de ser uma pessoa que ajuda as outras, de que faz o bem? O pai não se alegra. Ei, você filho aí que está me ouvindo, o seu pai se alegra, o seu pai tem prazer quando você cumpre a vontade, não a vontade de fazer só aquilo que seu pai quer, mas a vontade de princípios, de mandamentos, de ensinamentos. Quando você sai de casa e que você está na rua, longe dos olhos do pai, mas é como se os olhos deles estivessem sobre você a todo momento, porque você honra teu pai aonde você vai. Todo pai, toda mãe tem prazer quando o filho faz a vontade do pai, quando o filho cumpre os ensinamentos, os mandamentos. Não é de fazer a vontade, vontade da carne, vontade, mas é a vontade daquilo que é princípio para as nossas vidas. Porque o que pode sarar esta nação, o que pode sarar esta geração, é somente Jesus Cristo. É o único. É o único que pode sarar esta geração. Porque a vontade de Jesus Cristo não era baseada na vontade da carne, mas era baseada na vontade do Espírito de Deus sobre ele. Era baseado nos mandamentos de Deus que já estava escrito. E sabe o que que era? E aí eu vou te dizer, o prazer de Jesus foi fazer a vontade de Deus. Sabe qual foi a vontade de Deus? Foi entregar o teu filho ungênito, para que todo que nele crê não pereça, mas tenha vida eterna.
4: E ele foi levado como ovelha muda ao matadouro. Ele foi crucificado na cruz do Calvário, abandonado por muitos, deixado naquela cruz. E suas últimas palavras poderiam ter sido: Pai, amaldiçoa o ser humano. Pai, mata o ser humano. Pai, destrua essa raça abominável. Não, mas a sua mensagem foi: Pai, perdoa-os, porque eles não sabem o que fazem. Para terminar, o que, que Jesus disse? Pai, continua investindo no ser humano. Continua acreditando no ser humano. Continua dando graça ao ser humano, porque eu tenho certeza que ainda há salvação para todo aquele que crê no Filho de Deus. Para todo aquele que crê no Senhor. Amém? Glórias a Deus. Esta é a palavra que eu deixo aqui para o teu coração, para a tua família, para a tua casa. Creia. Creia que Jesus Cristo, ele fez a vontade do Pai. E a vontade do Pai era que todo que nele cresce tivesse vida e vida eterna nos céus, recebesse a salvação eterna. Amém? Glórias a Deus. Que Deus os abençoe em nome de Jesus.
3: Graças a Deus, palavra de Deus abençoada para os nossos corações. Que Deus continue abençoando em nome de Jesus. Que esta mensagem, ela fica gravada ao seu coração nesse dia, nesta manhã de domingo. E agora nós vamos entrar em oração. Você que está com a gente até neste exato momento conosco na programação, vamos orar em nome de Jesus. A Estela mandou mensagem aqui, né? Disse aqui: bom dia, pastor José Márcio, missionária Rosa, evangelista, sempre acompanho este programa que é uma bênção e muito obrigado, abraço para vocês. Amém, minha irmã? Que Deus abençoe em nome de Jesus, a Estelinha, que Deus abençoe a sua casa, a sua família, um forte abraço, muito obrigado pelo carinho. E agora vamos orar em nome de Jesus. Aleluia. Você que está com enfermidade, você que está com a doença, eu não sei qual é a enfermidade, eu não sei qual é a doença, mas coloque a mão sobre a enfermidade, sobre a dor, porque nós vamos orar em nome de Jesus e nós cremos no Deus de milagre, nós cremos no Deus de cura, no nome do Senhor, e nós também vamos orar por todos aqueles que nos mandaram mensagem e também aqueles que também não nos mandaram mensagem, mas vamos levantar este clamor agora unidos, numa mesma fé, numa mesma concordância, porque agora é momento da oração. Amém. Senhor meu Deus, sim, e meu poderoso Deus. Pai,
4: sim, Pai,
3: nós oramos, ó Deus, nesta manhã, juntamente, verdade, ó Pai amado, sim, com esses amados ouvintes, ó Deus, que está, meu Deus, em oração, em clamor, meu Pai amado, neste dia de domingo, Senhor, sim, último dia, meu Pai, deste mês de maio, mas nós cremos, ó Deus querido, no Deus de milagre. Sim. Este é o último dia, meu Pai amado, do mês de maio, Senhor, mas ainda o ano não acabou, ainda tem muita coisa, meu Pai, para acontecer, mas eu quero lhe pedir, meu Deus, agora, neste exato momento, entra, Senhor Deus, com a providência, sim, Pai. Meu Deus, a cura, meu Pai, que esta pessoa, meu Pai, necessita. Meu Pai, que, meu Deus, desde o começo do ano, Senhor, está vivendo este momento difícil. A família, meu Pai, não está suportando mais, mas nós cremos no Deus de milagre.
4: É verdade.
3: Nós cremos no Deus de cura. Nós cremos, ó Deus, no Deus da libertação. Aleluia. Meu Deus, agora entra com a providência agora, Pai. Sim. Pela vida, meu Deus, cada aqueles que estão, meu Deus, hospitalados, meu Pai, no hospital. Verdade. Meu Deus, aqueles que estão no leito, meu Deus, querido, de dor. Aonde sofre, meu Pai, porque, sim, pela medicina já foi desenganado. Mas o Senhor é o Deus de cura, o Senhor é o Deus de milagre. Aquele que precisa da libertação, liberta ele agora. Meu Deus, nós oramos, ó Deus, pela vida, meu Pai, da Yara agora, meu Pai, Gabriele, neste momento, a qual sofreu um acidente, meu Deus, grave, mas o Senhor é o Deus do milagre também. Entra agora, meu Pai, com providência na vida da Yara e Gabriele agora, que ela receba a cura no nome de Jesus, porque é milagre, meu Pai, para o Deus que tudo pode. Então nós oramos agora por todos da zona rural, por todos da cidade de Pompeu, e que todos recebam milagre em outras cidades, em nome de Jesus. E que todos, meu Pai, da programação sejam alcançados, a rádio exclusiva seja alcançada, todos da programação sejam alcançados, o pastor, a missionária, a Lara, todos, meu Pai, o Cássio, todos sejam alcançados, em nome de Jesus. E nós oramos em nome do Senhor. Que Deus te abençoe. Receba a cura, o milagre, eu profetizo em nome de Jesus. E lembrando a você, culto hoje às 19 horas, culto da família, Rua Davi Garcias Cordeiro, número 45, bairro Várzea das Flores. Nós te aguardamos, Ministério Evangélico Marchando em Fé. Deus te abençoe, até domingo que vem. Fique com a paz do Senhor Jesus e uma ótima semana abençoada para a tua vida, em nome de Jesus.

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8: Meio-dia e 4 minutos.
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10: Olá, tudo bem? Sejam todos muito bem-vindos ao programa Central da Biografia. É a valorização do talento brasileiro. Éder Machado na comunicação, prazer. E hoje, José Felipe Rocha Costa. Zé Felipe, é o especial Central da Biografia, então dá volume. A programação especial Zé Felipe no Central está no ar. Começa agora, Mentes Tão Bem.

Maravilha, central da biografia, José Felipe Rocha Costa, Zé Felipe. Ele que nasceu no dia 21 de abril do ano de 1998, em Goiânia, Goiás. Zé Felipe é cantor e compositor, filho do sertanejo Leonardo, um dos grandes nomes da música sertaneja no Brasil. Cresceu em um ambiente totalmente ligado à música, acompanhando o pai em shows e estúdios desde pequeno. Ainda na infância, aprendeu a tocar violão e sempre demonstrou interesse pela música. Apesar de ter o pai famoso, precisou construir seu próprio espaço. Na adolescência, Zé Felipe decidiu seguir carreira profissionalmente e começou a gravar suas principais músicas por volta de 2013. Zé Felipe, especial central da biografia, vamos ouvir Malvada.

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1: Cadê os gritos pro Gustavo, gente?
2: Tiro certo, Zé Felipe, Gustavo Lima na programação do Central da Biografia. Vamos fazer uma rápida pausa e a gente volta já já falando mais da carreira de Zé Felipe. Central da Biografia, volta já.
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4: Meio-dia e 29 minutos.
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4: Dia e 33 minutos.
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2: Tudo bem, já estamos de volta. Programa central da biografia, a valorização do talento brasileiro. Zé Felipe é o especial de hoje. Ele que lançou seu primeiro trabalho em 2014 e rapidamente ganhou destaque no sertanejo universitário. Com o tempo, modernizou o seu estilo, misturando sertanejo com pop, batidas eletrônicas e até funk. Entre seus sucessos que rolam pelo Brasil e pelo mundo afora, hoje é considerado um dos nomes mais populares da nova geração do sertanejo, com milhões de seguidores e visualizações na internet. Zé Felipe foi casado com a influenciadora Virgínia Fonseca, com quem tem 3 filhos. Atualmente segue focado na carreira, realizando shows por todo o Brasil, lançando novos projetos e mantendo forte presença digital. Zé Felipe, pra você, especial central da biografia, agora parceria com Ana Castela, Sua Boca Mente.

Você ligado na programação, Éder Machado comunica contigo, Central da Biografia Especial, Zé Felipe, ouvimos Pretim, agora tem ele com Marcinho Sensação, Revoada no Colchão, é o Zé Felipe Especial.

0: Eu, Zé Felipe. Assim vamos chegando ao final da edição de hoje do programa Central da Biografia. Apresentamos Zé Felipe. Foi uma hora inteirinha na programação. Obrigado pela audiência de vocês. Até o nosso próximo especial. Valeu!
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11: 13 horas e 3 minutos.
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resolveu prestar homenagem a uma pessoa que a gente curte muito e é um dos ícones do samba, e todos nós aqui respeitamos ele. Está passando por um momento complicado, mas com certeza vai se recuperar e logo logo vai estar nos palcos da vida com a gente. Essa homenagem só vai ficar bacana se vocês cantarem essa música para ele que está nos ouvindo lá nesse momento. Queria o aplauso de vocês para Arlindo Cruz!

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1: João Rosa.
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Eu faço isso quando lembro de você, faz assim.

0: 9h40.
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2: 13 horas e 45 minutos.
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4: 14 horas e 4 minutos.
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1: Já estamos de volta com o programa Nação Pagode.

0: palmas, faz barulho aí! Muito boa noite, gente. Prazer estar aqui com vocês, felicidade ver tanta gente aí. Meus amigos, todos presentes nesse dia tão especial. Obrigado pela presença de todo mundo. Daqui a pouco tem convidado aí, a galera já tá aí, já tá na casa. Vambora, vamos cantar que a noite tá só começando. Vamos se divertir, vamos nessa!
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4: 14 horas e 26 minutos.
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0: Marcos.
1: Valeu, Dulcinho.
2: Valeu, Presida.
1: Obrigado, Ferrugem.
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0: Pode termina aqui. 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
1: 14 horas e 54 minutos.
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0: 12 horas.
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2: Na presença das Santas Chagas de Jesus, convido você e sua família para este momento abençoado na nossa programação. Vamos juntos colocar nas Santas Chagas de Jesus o nosso pedido de oração, a nossa intenção. Prepare o seu ambiente de oração com as fotos, as roupas de família e, de modo particular, lembrando dos enfermos. Traga os nomes por quem vamos interceder e pedir cura e libertação de todos os sofrimentos e dores.
3: Queridos irmãos e irmãs, é domingo, é o primeiro dia da semana. E vamos juntos colocar todos os desafios que esta semana que começa hoje nos traz. Na certeza, em Cristo seremos vencedores. Tudo posso naquele que me fortalece. Não esqueça de colocar a sua família como bem mais precioso em oração agora. Em nome do Pai e do Filho e do Espírito Santo. Amém. Creio em Deus Pai Todo-Poderoso, Criador do céu e da terra, e em Jesus Cristo, seu único Filho, nosso Senhor, que foi concebido pelo poder do Espírito Santo, nasceu da Virgem Maria, padeceu sob Pôncio Pilatos, foi crucificado, morto e sepultado, desceu à mansão dos mortos, ressuscitou ao terceiro dia, subiu aos céus, está sentado à direita de Deus Pai Todo-Poderoso, de onde há de vir julgar os vivos e os mortos. Creio no Espírito Santo, na Santa Igreja Católica, na comunhão dos santos, na remissão dos pecados, na ressurreição da carne, na vida eterna. Amém. Ó Jesus, Divino Redentor, tende misericórdia de nós e do mundo inteiro. Deus Santo, Deus Forte, Deus Imortal, tende piedade de nós e do mundo inteiro. Graça, misericórdia, meu Jesus, nos perigos presentes, cobri-nos com vosso preciosíssimo sangue. Pai Eterno, tende misericórdia de nós, pelo sangue de Jesus Cristo, vosso Filho unigênito. Tende misericórdia de nós, vos suplicamos. Amém. No primeiro mistério das Santas Chagas, contemplamos a descida do Espírito Santo sobre os apóstolos, onde estava presente Nossa Senhora. Como fruto desse mistério, rezemos por todas as pessoas desesperadas, que pensam na semana com muita dificuldade. Senhor, seja a esperança e a âncora em suas vidas. Rezemos. Eterno Pai, eu vos ofereço as santas chagas de nosso Senhor Jesus Cristo, para curar as de nossas almas.
4: Meu Jesus, perdão e misericórdia.
2: Pelos méritos de vossas santas chagas.
4: Meu Jesus, perdão e misericórdia.
2: Pelos méritos de vossas santas chagas.
4: Meu Jesus, perdão e misericórdia.
2: Pelos méritos de vossas santas chagas.
4: Meu Jesus, perdão e misericórdia.
2: Pelos méritos de vossas santas chagas.
4: Meu Jesus, perdão e misericórdia.
2: Pelos méritos de vossas santas chagas.
4: Meu Jesus, perdão e misericórdia.
2: Pelos méritos de vossas santas chagas.
4: Meu Jesus, perdão e misericórdia.
2: Pelos méritos de vossas santas chagas.
4: Meu Jesus, perdão e misericórdia.
2: Pelos méritos de vossas santas chagas.
4: Meu Jesus, perdão e misericórdia.
2: Pelos méritos de vossas santas chagas.
4: Meu Jesus, perdão e misericórdia.
2: Pelos méritos de vossas santas chagas.
3: No segundo mistério do Terço das Santas Chagas, contemplamos o discurso de Pedro, inflamado pelo Espírito Santo, que converteu cerca de 3 mil pessoas. Rezemos esta dezena, contemplando esse mistério, por todos aqueles que estão com pensamento autodestrutivo, com baixa autoestima, chegando a pensar em suicídio, que possam obter vida plena e cura de todos esses pensamentos ruins. Eterno Pai, eu vos ofereço as santas chagas de nosso Senhor Jesus Cristo para curar as de nossas almas.
0: Meu Jesus, perdão e misericórdia.
2: Pelos méritos de vossas santas chagas.
0: Meu Jesus, perdão e misericórdia.
2: Pelos méritos de vossas santas chagas.
0: Meu Jesus, perdão e misericórdia.
2: Pelos méritos de vossas santas chagas.
0: Meu Jesus, perdão e misericórdia.
2: Pelos méritos de vossas santas chagas.
0: Meu Jesus, perdão e misericórdia.
2: Pelos méritos de vossas santas chagas.
0: Meu Jesus, perdão e misericórdia.
2: Pelos méritos de vossas santas chagas.
0: Meu Jesus, perdão e misericórdia.
2: Pelos méritos de vossas santas chagas.
0: Meu Jesus, perdão e misericórdia.
2: Pelos méritos de vossas santas chagas.
0: Meu Jesus, perdão e misericórdia.
2: Pelos méritos de vossas santas chagas.
0: Meu Jesus, perdão e misericórdia.
2: Pelos méritos de vossas santas chagas.
3: No terceiro mistério do Terço das Santas Chagas, contemplamos a cura do homem coxo de nascença pelo nome de Jesus. Como fruto desta contemplação e oração, peçamos por todos aqueles que se encontram em enfermidade psíquica, ansiedade, toque, bulimia, anorexia, seja qual for, Senhor, tire essa enfermidade psíquica pelas Tuas santas chagas, gloriosas e misericordiosas. Eterno Pai, eu vos ofereço as santas chagas de nosso Senhor Jesus Cristo para curar as de nossas almas.
5: Meu Jesus, perdão e misericórdia.
2: Pelos méritos de vossas santas chagas.
5: Meu Jesus, perdão e misericórdia.
2: Pelos méritos de vossas santas chagas.
5: Meu Jesus, perdão e misericórdia.
2: Pelos méritos de vossas santas chagas.
5: Meu Jesus, perdão e misericórdia.
2: Pelos méritos de vossas santas chagas.
5: Meu Jesus, perdão e misericórdia.
2: Pelos méritos de vossas santas chagas.
5: Meu Jesus, perdão e misericórdia.
2: Pelos méritos de vossas santas chagas.
5: Meu Jesus, perdão e misericórdia.
2: Pelos méritos de vossas santas chagas.
5: Meu Jesus, perdão e misericórdia.
2: Pelos méritos de vossas santas chagas.
5: Meu Jesus, perdão e misericórdia.
2: Pelos méritos de vossas santas chagas.
5: Meu Jesus, perdão e misericórdia.
2: Pelos méritos de vossas santas chagas.
3: Neste quarto mistério do Terço das Santas Chagas, contemplamos a conversão de Paulo. Pedimos por todos aqueles que perderam a consciência da necessidade de Deus. Dai-nos, Senhor, consciência dos nossos pecados e consciência da necessidade da conversão e da vossa misericórdia. Eterno Pai, eu vos ofereço as santas chagas de nosso Senhor Jesus Cristo para curar as de nossas almas.
6: Meu Jesus, perdão e misericórdia.
2: Pelos méritos de vossas santas chagas.
6: Meu Jesus, perdão e misericórdia.
2: Pelos méritos de vossas santas chagas.
6: Meu Jesus, perdão e misericórdia.
2: Pelos méritos de vossas santas chagas.
6: Meu Jesus, perdão e misericórdia.
2: Pelos méritos de vossas santas chagas.
6: Meu Jesus, perdão e misericórdia.
2: Pelos méritos de vossas santas chagas.
6: Meu Jesus, perdão e misericórdia.
2: Pelos méritos de vossas santas chagas.
6: Meu Jesus, perdão e misericórdia.
2: Pelos méritos de vossas santas chagas.
6: Meu Jesus, perdão e misericórdia.
2: Pelos méritos de vossas santas chagas.
6: Meu Jesus, perdão e misericórdia.
2: Pelos méritos de vossas santas chagas.
6: Meu Jesus, perdão e misericórdia.
2: Pelos méritos de vossas santas chagas.
3: No quinto mistério do Terço das Santas Chagas, contemplamos a pregação dos apóstolos por todos os cantos da terra. Como fruto desta dezena e desta contemplação, peçamos por todos os nossos colaboradores associados que ajudam com a missão e a obra, evangelizar é preciso. Eterno Pai, eu vos ofereço as santas chagas de nosso Senhor Jesus Cristo para curar as de nossas almas.
7: Meu Jesus, perdão e misericórdia.
2: Pelos méritos de vossas santas chagas.
7: Meu Jesus, perdão e misericórdia.
2: Pelos méritos de vossas santas chagas.
7: Meu Jesus, perdão e misericórdia.
2: Pelos méritos de vossas santas chagas.
7: Meu Jesus, perdão e misericórdia.
2: Pelos méritos de vossas santas chagas.
7: Meu Jesus, perdão e misericórdia.
2: Pelos méritos de vossas santas chagas.
7: Meu Jesus, perdão e misericórdia.
2: Pelos méritos de vossas santas chagas.
7: Meu Jesus, perdão e misericórdia.
2: Pelos méritos de vossas santas chagas.
7: Meu Jesus, perdão e misericórdia.
2: Pelos méritos de vossas santas chagas.
7: Meu Jesus, perdão e misericórdia.
2: Pelos méritos de vossas santas chagas.
7: Meu Jesus, perdão e misericórdia.
2: Pelos méritos de vossas santas chagas.
3: Rezemos três vezes. Eterno Pai, eu vos ofereço as santas chagas de nosso Senhor Jesus Cristo para curar as de nossas almas. Eterno Pai, eu vos ofereço as santas chagas de nosso Senhor Jesus Cristo para curar as de nossas almas. Eterno Pai, eu vos ofereço as santas chagas de nosso Senhor Jesus Cristo para curar as de nossas almas. Amém. Queridos filhos e filhas, tendo rezado o terço das santas chagas, vamos agora fazer a oração de todos os dias, que é a novena das santas chagas de nosso Senhor Jesus Cristo. Rezemos. Por suas santas chagas, suas chagas gloriosas, o Cristo Senhor me proteja e me guarde. Senhor Jesus, foste levado na cruz para que por vossas santas chagas sejam curadas as de nossas almas. Eu vos louvo e agradeço pelo vosso ato redentor. Carregaste em vosso próprio corpo os meus pecados e de toda a humanidade. Nas vossas santas chagas, coloco minhas intenções, minhas preocupações, ansiedades e angústias, minhas enfermidades físicas e psíquicas, meus sofrimentos, dores, alegrias e necessidades. Em vossas santas chagas, Senhor, coloco minha família. Envolvei, Senhor, a mim e meus familiares, protegendo-nos do mal. Coloque a sua intenção. Senhor, ao mostrar vossas santas chagas gloriosas a Tomé e o mandando tocar em vosso lado aberto, o curaste da incredulidade. Eu vos peço, Senhor, permita-me refugiar em vossas santas chagas e, por mérito desses sinais de vosso amor, curai a minha falta de fé. Ó Jesus, pelos méritos de vossa paixão, morte e ressurreição, dai-me a graça de viver os frutos da nossa redenção. Amém.
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0: queridos filhos e filhas da Santíssima Trindade. É isso que você está ouvindo. Glória ao Pai, ao Filho e ao Espírito Santo, como era no princípio, agora e sempre. Amém. Repita comigo, a Santíssima Trindade, nessa hora da misericórdia. Glória ao Pai, ao Filho e ao Espírito Santo, como era no princípio, agora e sempre. Amém. Trindade Santa, festa da Santíssima Trindade. Escute o que foi deixado na plataforma como testemunho de vida.
1: Meu nome é Adriana e sou de Timóteo, Vale do Aço, opa, Minas Gerais. E aqui vim deixar o meu testemunho, onde a minha oração começou, opa, às 24 horas do ano passado. Eu estava pedindo que minha filha tivesse a oportunidade de uma vaga em medicina. E hoje a graça veio. A minha filha conseguiu a vaga em medicina, onde vai começar em agosto.
2: Louvado seja Deus.
1: 24 horas eu estarei, opa, também participando.
2: Bem-vinda.
1: Em agradecimento. Muito obrigado, Jesus das Santas Chagas. Graças recebida, graça testemunhada.
2: Louvado seja Deus e seja bem-vindo nas 24 horas. Sempre é o último final de semana do mês de junho. Bíblia aberta, cartilha de oração.

0: Deus amou tanto o mundo, que deu o seu Filho unigênito, para que não morra todo aquele que nele crer, mas tenha vida eterna. De fato, Deus não enviou o seu Filho ao mundo para condenar o mundo, mas para que o mundo seja salvo por ele. Quem nele crê não é condenado, mas quem não crê já está condenado, porque não acreditou no nome do Filho unigênito.
1: Palavra da salvação. Glória a vós, Senhor. Santíssima Trindade, falamos do Pai, do Filho e do Espírito Santo. Deus Pai, que fez o céu e a terra, fez toda a humanidade em íntima comunhão com o universo. No devido tempo, Deus revela a sua presença na história em Jesus Cristo, seu Filho amado. Deus se faz carne, a segunda pessoa da Trindade, e nasce aquele que é a plenitude da vida. Vive na Galileia e é o grande Redentor. A terceira pessoa da Santíssima Trindade, o Espírito Santo, o Paráclito, desce sobre a comunidade reunida e permanece com a Igreja até os dias de hoje. A sua presença é a presença do Filho. Presença oculta, percebida no coração dos fiéis e no nosso coração. O Espírito Santo, uma presença dinâmica que nos impele a amar a Deus. Deus é Trindade, é a plenitude do amor. Deus é Trindade, é comunhão. Deus é Trindade, é unidade. Aqueles que acolheram este amor comunicador se reúnem na Trindade. Não por acaso, sempre começamos com o sinal da cruz. E no sinal da cruz, invocamos aquele que Jesus disse: ide e batizai em nome do Pai, do Filho e do Espírito Santo. Santíssima Trindade, nossa identidade cristã. Santíssima Trindade.

Santíssima Trindade, conduze-nos. Abençoai, Santíssima Trindade, a água, a roupa dos enfermos e as fotos de família, Pai, Filho e Espírito Santo. Amém.

0: dia. E eu convido você a mandar as suas intenções 41-3221-6060. Rezemos. Por suas santas chagas, suas chagas gloriosas, o Cristo Senhor me proteja e me guarde. Senhor Jesus, foste levado na cruz, para que por vossas santas chagas sejam curadas as de nossas almas. Eu vos louvo e agradeço pelo vosso ato redentor. Carregaste em vosso próprio corpo os meus pecados e de toda a humanidade. Nas vossas santas chagas coloco as minhas intenções, minhas preocupações, ansiedades e angústias, minhas enfermidades físicas e psíquicas, meus sofrimentos, dores, alegrias e necessidades. Em vossas santas chagas, Senhor, coloco minha família. Envolvei, Senhor, a mim e meus familiares, protegendo-nos do mal. Senhor, ao mostrar vossas santas chagas gloriosas a Tomé, e o mandando tocar em vosso lado aberto, curaste da incredulidade. Eu vos peço, Senhor, permita-me refugiar em vossas santas chagas, e por mérito desses sinais de vosso amor, curai a minha falta de fé. Ó Jesus, pelos méritos de vossa paixão, morte e ressurreição, dai-me a graça de viver os frutos da nossa redenção. Filhos e filhas, de novena em novena, graças e bênçãos são derramadas. Você acredita nisso? Inclusive, quero estimular, mande o seu testemunho, que eu quero soltar aqui, para todo o Brasil, o seu testemunho, a sua graça recebida. Mas agora, acompanhe este.
1: Eu ganhei a minha filha, que está aqui do meu lado, Isabela, e ela nasceu bem. 7 dias depois, a Isabela apresentou um quadro de coração, estreito de veia aorta. Foi operada, ficou 3 meses na UTI. O médico deu 1 hora ou menos de vida para ela. Ali começou nossa angústia. Isabela foi operada no dia seguinte, mas sem garantia. Nesse tempo ficou na UTI, fez outra cirurgia. 6 meses depois, Isabela fez outra cirurgia. Aí veio vindo. Foram 5 cirurgias cardíacas e 12 cateterismos. O médico desenganou ela várias vezes. Mas a minha fé, a nossa fé, removeu tudo o que os médicos falavam. Hoje estou aqui dando testemunho da nossa angústia, da nossa luta que nós tivemos. Para quem não tinha uma hora ou menos de vida, Isabela completou 22 anos. Faz tratamento no Pequeno Príncipe, mas a Nossa Senhora Aparecida, meu Jesus, entreguei ela para Deus e Deus me deu ela de volta.
2: Eu sou um milagre de Nossa Senhora Aparecida. Eu agradeço muito a Mãezinha do Céu.
1: Graças alcançada, graças testemunhada.
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1: 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E vamos à bênção da casa. Que a vossa divina bênção os acompanhe. Que o Espírito Santo ilumine os seus pensamentos e que seu poder haja por eles em toda parte. Tudo que se encontra nesta casa, os que nela entram, os que dela saem, que Jesus, nas suas santas chagas, nos abençoe e vos preserve do mal, para que nenhuma desgraça se aproxime de vós. O Senhor vos abençoe e vos guarde, que Ele faça seu rosto brilhar sobre vós, que Ele se compadeça de vós e vos dê a paz. Em nome do Pai, do Filho e do Espírito Santo. Amém.

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1: Profissionalizando não vai adiantar nada, mas pelo menos tentar, porque eu vou te falar, a arbitragem, o futebol brasileiro ainda vai destruir, quanta bobagem, tantos erros assim, eu nunca vi, isso daqui não é choro, é apenas um aviso, apita direito essa porra, amigo. Obrigado, muito obrigado, muito obrigado.
2: Este o samba do Ale Oliveira em homenagem à arbitragem do futebol brasileiro.
1: Larga tudo e vamos.
2: Ei.
3: Valeu por você existir, amigo.
2: 3:32 na jornada esportiva da Itatiaia. Rodada que seguiu com outras partidas esse sábado e com várias confusões em relação à arbitragem. Lá no Maracanã tivemos a vitória do Flamengo, 3-0 sobre o Coritiba. O Flamengo abriu o placar com Samuel Lino no primeiro tempo. Pedro e de novo Samuel Lino fizeram os segundo e o terceiro gols na etapa final. Pedro Rocha, da equipe do Coritiba, foi expulso ainda no primeiro tempo. Lá em Salvador, o Bahia virou sobre o Botafogo, que abriu o placar com o Huguinho aos 7 minutos do primeiro tempo, mas viu o goleiro Neto ser expulso nos acréscimos da etapa inicial. O Neto atrasou em mais de 8 segundos a reposição de bola num tiro de meta, o árbitro deu escanteio e aí tomou o cartão amarelo. Pela reclamação mais assintosa, por xingar o árbitro de campo, o Neto acabou tendo o cartão vermelho. Neto expulso, entrou o goleiro Raul. E aos 12 minutos do segundo tempo, o zagueiro Ferrarese recua uma bola para ele. Passou debaixo do pé do goleirão. Gol contra do Ferrarese. Depois o David, com passe do Ademir, virou o jogo. Bahia 2, Botafogo 1, lá na Arena Fonte Nova. O Grêmio recebeu o Corinthians jogando em Porto Alegre. E o TT abriu o placar, aliás, foi o Gabriel Mack. Abriu o placar 7 minutos do primeiro tempo e viu o André empatar pro Timão nos acréscimos do primeiro tempo. André ainda marcou outro, Caio César fez mais um. Corinthians venceu o Grêmio por 3-1. Grêmio ainda teve Thiago Beltrame expulso, goleiro que fazia sua estreia no profissional, teve de ser substituído. O Santos também venceu por 3-1. Bateu vitória ontem na Vila Belmiro. Miguelito abriu o placar com Barreal e Gabriel Barbosa marcando os outros gols no segundo tempo. Gabriel, por conduta antidesportiva, aliás, está ficando na moda horrorosa, né, dos jogadores colocarem as mãos nas partes íntimas para provocarem alguém. No caso de ontem, torcida. Gabigol expulso com cartão vermelho direto. René marcou o gol de desconto do Vitória. Santos 3, Vitória 1. E agora pela manhã de domingo, o Red Bull Bragantino bateu o Internacional 3-1, jogando lá em Bragança Paulista. Gols de Fernando, Juninho Capixaba e o Thiago Volpi marcou de pênalti. Tivemos essa vitória com o gol do Internacional marcado pelo Aguirre já no fim do jogo descontando. Bragantino 3, Internacional 1. Classificação do Campeonato Brasileiro mostra, portanto, aqui na Itatiaia para você. Liderança do Brasileirão é do Palmeiras. Palmeiras, neste momento, primeiro colocado com 38 pontos contra 34 do Flamengo, que terá um jogo a menos quando o Palmeiras entrar em campo logo mais. O Furacão é o terceiro colocado com 30 pontos depois da vitória de ontem, 2 vitórias consecutivas para o Atlético Paranaense. Fluminense, quarto colocado, tem 30 pontos e o Red Bull Bragantino fecha o G5, tem 29 pontos. Bahia, sexto, com 26. Também com 26, o Coritiba. 25 pontos para o São Paulo, 24 para o Corinthians. O Cruzeiro é o décimo, entra em campo 8:30 da noite com transmissão da Itatiaia. 11º, Botafogo, 22 pontos. 22 pontos também para o Vitória. O Galo, 13º, tem 21. 21 pontos também para Internacional, Santos e Grêmio. Vasco com 20, Mirassol com 16, Remo com 15 e a Chape com 9 pontos. São os times da zona do rebaixamento. 16:00, Allianz Parque, Palmeiras e Chapecoense. 18:30 da noite, Remo e São Paulo vão se enfrentar em Belém, além de Cruzeiro e Fluminense, que você confere aqui na Itatiaia.

0: 25 minutos e a nossa contagem regressiva termina pra bola rolar em São Januário. Tô abraçando você do YouTube, Tatiaga Esporte, José Geraldo, não tá muito confiante no Galo hoje não. Leandro também tá aqui de Jaboticatuba, dizendo que vai ser 3-0 para o Galo. Também participa com a gente aqui no Itatiaia Esporte no YouTube, o Romeu. Manda a sua mensagem aí, deixa o like, hein? Quero entregar pro Caixa quando a bola rolar com 1000 likes aqui no, na jornada esportiva da Itatiaia. Somos quase 900 nesse momento. Então vem com a gente, deixa o like e responde a enquete aí. O Barba muda esquema pro duelo contra o Vasco. Gostou da escalação? Interaja com a Itatiaia no YouTube. 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Paulo Azeredo, mais uma do clima na colina, mais uma do Galo, Paulinho.
1: Bom, Pedro Abílio, vamos começar falando aqui do torcedor atleticano, né? Presente aqui em bom número hoje em São Januário. Há aquela parceria de torcidas, né? A torcida do Vasco, a torcida do Atlético, mas a galera ali à esquerda do caixa, da cabine da Itatiaia aqui em São Januário, presente prestigiando o Atlético nesta tarde aqui no Rio de Janeiro. E um outro detalhe, tentei a apuração aqui, Pedro Abílio, já, porque logo após a partida, né? A gente imagina jogadores, né? Comissão técnica, enfim, terão um período de descanso, de férias, e devem sair muito rápido daqui. Alguns jogadores, inclusive, eu acompanhava ontem, trouxeram bagagem aqui para o Rio de Janeiro, podem viajar para outras cidades, podem permanecer por aqui porque são cariocas. Então, o Atlético fazendo ainda sua programação, mas podem ser aí 15 a 20 dias de férias para os jogadores, porque terá muito tempo depois o Atlético para se preparar. Aliás, este ano a intertemporada que vai acontecer após as férias, ela será maior inclusive que a pré-temporada lá de janeiro. Então o Galo deve soltar a programação logo após o término da partida, mas os jogadores terão sim entre 15 a 20 dias de férias. E as opções aqui do Barba Domingues para esse jogo contra o Vasco aqui em São Januário: o Gabriel Delfim, o Robert são goleiros, o Pacini lateral esquerdo, o Vitão aparecendo aqui, zagueiro da base, também já treinando como profissional, Alexander, Igor Gomes de volta ao banco, Renier, Cissé e Zepe também novamente aparecendo, Cauã Soares e Dudu. São estas as opções do técnico Barba Domingues, informando o Sindeac.
0: 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Contando a história, Caixa em São Januário contra o Vasco. Tô abraçando na Filadélfia, Pensilvânia, o Joey. Tá falando aqui que vai ser 3-1 pro Galo, tá mandando um abraço para o Alê, um abraço pro Caixa, dizendo que o bicho vai pegar hoje em São Januário. Galera de Divinópolis também aqui com a gente. Alexander sempre que joga, joga bem. O Zé do Rancho também tá aqui no YouTube, Itatiaia Esporte. Alexandro participa com a gente. Alexandro tá ligado, direto de Tiradentes, Minas Gerais. Um abraço aí para toda a galera da nossa jornada esportiva. 3:39, Lucas Sanches, pra gente trazer mais do Vasco e pra você me ajudar numa missão, Sanches. Hoje está completando 85 anos o senhor Fernando Costa, que tá lá no Santa Mônica, ligadaço na jornada esportiva da Itatiaia. Um parabéns pro vovô Sanches aí, Lucas.
2: É, ele não perde uma, tá, Pedro Abílio? Repassando aí, ampliando o abraço ao grande senhor Fernando e a toda a família ligadinha na Itatiaia, como sempre. Pedro, eu até falei sobre a vitória do Vasco no meio de semana para cima do Barraca Central. E nesta partida, a torcida vascaína fez um protesto e incentivou aquele chamado público zero para, de fato, protestar contra jogadores e diretoria do Clube Cruz Maltino. Não foi bem assim. Foram cerca de 3.500 torcedores em São Januário no meio de semana, mas foi o pior público do Vasco em casa em 4 anos, tá? Não tinha um público tão ruim desde 2022, o que só reforça esse momento difícil do Vasco. Apesar desse começo de crise, se é que a gente pode chamar desta forma, o Vasco goleou o Barracas, a equipe venezuelana, e avançou para os playoffs da Sul-Americana. Vai encarar o Independiente Medellín da Colômbia, obviamente, pós-Copa do Mundo. E é importante destacar, o Vasco não está na mesma chave do Atlético. O encontro poderia acontecer só em uma eventual decisão de Sul-Americana, Pedro Abílio.
0: que vem aí para as duas equipes também vivas, né, na Copa do Brasil e na Sul-Americana. Galo vai pegar o Juventude na Copa do Brasil, Vasco vai pegar o Fluminense, sequência com a Sula trazida em destaque pelo nosso Lucas Sanches. Bola já rolou hoje para dois jogos na Série B do Campeonato Brasileiro. O Vila Nova perdeu em casa para o Londrina por 1-0 e o São Bernardo empatou com o Novo Horizontino por 1-1. 16h tem Ceará e Operário, 18h30 tem Cuiabá e CRB. Lembrando que ontem o Atlético entrou em campo, o Atlético venceu o Fortaleza pelo placar de 1-0, segue bem na Série B do Campeonato Brasileiro, o Esquadrão de Aço de São João del Rei, nona colocação com 17 pontos nesta Série B de Brasileirão, apenas duas derrotas nessa arrancada de 11 jogos, contrário da situação do Coelhão, né? Derrotado na última sexta-feira, noite de sexta, com desabafo do Enio Lima aqui na Itatiaia, derrota para o Juventude pelo placar de 3-0. E na Série B, o único time que ainda não venceu é o América, o Lanterna, com apenas 3 pontos conquistados. Deixa eu destacar também para você que acompanha a nossa jornada esportiva que o esquema é o seguinte: daqui a pouco, às 18h30, a bola vai rolar no Maracanã para Brasil e Panamá. Então nós vamos acionar aqui na nossa jornada esportiva, trazendo todos os detalhes do Rio de Janeiro, o nosso time. Antônio Carlos, o Canhão, conta a história do jogo com a Nath Fiuza nos comentários e o Wellington Campos nas reportagens. Falta muito pouco para a Copa do Mundo e Copa do Mundo, você já sabe, é aqui na Itatiaia. 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
1: Abílio,
0: fala aí, Azeredo.
1: A criançada aqui pra entrar com os jogadores aqui, a turma tá querendo falar no microfone da Itatiaia. Dá pra pegar a palavra dos garotinhos aqui, Abílio? Vamos bater um papo aqui.
0: Vamos lá,
1: então.
0: Paulinho.
1: Como é que você chama, amigão?
3: Lucas.
1: É aqui do Rio de Janeiro, atleticano?
3: Sou.
1: Nasceu aqui mesmo?
3: Nasci em Minas, vai vir pra cá bem novinho.
1: BH, não?
3: Não, nasci em BH, mas vim pra aqui bem novinho. Aqui pro...
1: Tem quantos anos?
3: Tenho 11.
1: E veio confiante para ver o Galo vencer aqui hoje, Lucas?
3: Sim.
1: Qual é o placar de hoje?
3: 2-0.
1: Gol de quem?
3: Gol do Coelho e outro do Renan Lodge.
1: Maravilha, Lodge tá fazendo muito gol, realmente. Agora, garotinho, como é que você chama?
3: Júlia.
1: Júlia, tem quantos anos, Júlia?
3: 11.
1: 11 anos também. E mora aqui no Rio há muito tempo?
3: Não, eu mudei em 2021.
1: Desde 2021. E é lá de BH ou de outra cidade de Minas?
3: Na verdade, o meu pai, ele mora em BH, mas minha mãe mora aqui no Rio e eu moro aqui com ela.
1: Ah, maravilha. Tá confiante pra ver o Galo vencer aqui hoje?
3: Com certeza.
1: Quanto vai ser o jogo?
3: 2-0 pro Galo.
1: 2-0 pro Galo. Agora a gente vai organizar um grito de Galo aqui pra dar boa sorte pro Galo aqui, ó. Vira pra cá, Lucas. Nós vamos gritar Galo aqui no 3, hein? Todo mundo comigo. É 1, é 2, é 3. Criançada feliz da vida em nome de Belo Horizonte, Prefeitura do Povo aqui, o trabalho não para, viu, Pedro Abílio?
0: Ah, bom demais, essa energia da galera, essa energia da criançada empurrando o Galo para mais uma vitória no Campeonato Brasileiro. Por falar na energia da galera, eu quero ouvir você que está acompanhando a Itatiaia no pré-jogo KTO. 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Um abraço, boa tarde, torcedor.
4: 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O Atlético precisa vencer. O Atlético precisa mostrar força, chegar com força e subir na tabela, é o importante. Um abraço, Adriano Roberto de Matozinhos, bairro São Paulo.
0: Valeu, Adriano, valeu, galera. Matozinhos tá lá no bairro São Paulo, ligado com a gente aqui na Itatiaia. Mais um torcedor ligado com a gente, um abraço, boa tarde.
5: Piedade Gerais, hoje, Galo vai vencer 2-0. A escalação de hoje com 3 zagueiros aí, o Bernardo vai ficar mais liberado aí e vamos ganhar 2-0. Tamo junto. Um abraço.
0: Tomara, né? Tomara. Galera de Piedade das Gerais acompanhando a gente aqui na Itatiaia. Também participa com a gente no 9651-9657. Alô, torcedor.
6: Alô, Pedabilho. Atlético forte hoje contra o Vasco. Com certeza vai ser um triunfo até complicado, porque o Vasco está pressionado, mas vai dar Galo, 2-0. Um grande abraço, é de Santa Luzia.
0: Grande Santa Luzia, toda a galera ligada com a gente na região metropolitana de Belo Horizonte. São 35 vitórias do Galo, 44 vitórias do Vasco, 26 empates no histórico do confronto entre o Galo e o Cruz Maltino. Uma história quase centenária de rivalidade, mas ao mesmo tempo de uma amizade entre as torcidas de Atlético e Vasco. Mais um torcedor aqui na Itatiaia no 96519657.
7: Jair Franco, do bairro Ouro Minas. Na verdade, eu gostaria do time completo, mas para hoje é o que tem, então eu estou querendo pelo menos um empate lá com o Vasco. Um abraço, vai Galo!
0: Valeu, um abraço para você também, Jair. Abraço para toda a galera ligada com a gente aí com a Itatiaia nesta tarde de domingo de futebol. Eu prometi, vou cumprir, vou entregar com 1000 likes a nossa transmissão pro Caixa Narra Gol do Galo, para você que está acompanhando a nossa jornada esportiva. 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Mais um áudio aqui na jornada esportiva.
8: Boa tarde, Pedro Abrilho, aqui é o Deis Sete Lagoas. Gostei muito da escalação, Galo ganha de 2-0, pra cima deles, Galo, vai Galo!
0: Alô, David, alô, galera que tá ligada com a gente direto de Seven Lakes. Ligado aqui na Itatiaia, terra do nosso Rubem Júnior. 13 minutos faltam pra bola rolar. Bola vai rolar 4 horas caixa, da tarde. Caixa, mas você vai ouvir o jogo com a Itatiaia sabendo que aqui a informação chega primeiro. É aquele famoso jogo do streaming, né? Então o Caixa vai narrar. Bola rolando, 4 da tarde. Você vai ver aí 4:02 que o jogo vai começar. Ou seja, o gol do Galo sai primeiro com você, dono do gol. Sua expectativa pro último jogo antes da Copa do Mundo é o Galo em São Januário. Caixa, boa tarde.
9: Muito boa tarde para você mais uma vez, meu querido Pedro Abílio. Estamos aqui, São Januário, na Barreira, aqui na colina. É, a expectativa boa para o jogo eu tenho, né? Gostei, de certa forma, da escalação. E um Vasco com um clima não muito positivo, né? O Renato Gaúcho tendo dificuldades aqui, depois de um bom início que ele teve. Ah, e o Atlético também, esse ano, uma outra vez, recitando aí times que estão em situação ou em situações difíceis no campeonato. Eu acredito de forma muito forte que o Atlético vai encerrar esse primeiro período, né, do Brasileirão, digamos assim, antes da Copa do Mundo, com um resultado positivo. E eu estava considerando muito resultado positivo diante do Corinthians, tomamos gol depois dos 40, e o Atlético precisa, de certa forma, somar pontos fora de casa, né? O Atlético ainda não empatou, nem empatou fora de casa. Ganhou lá do Figueirense, ganhou o clássico do Cruzeiro, foi considerado jogo fora porque o mando era do Cruzeiro. São os resultados positivos que o Atlético tem fora de casa no Brasileirão. Precisa somar mais pontos, já que o Barba, contestado por alguns, faz uma boa campanha dentro de casa. Eu estava na resenha do Salomão essa semana, em BH, Pedro Abílio. E, aliás, o bar do Salomão que está voltando, viu, galera? Em breve vai voltar o bar tradicional lá da Serra, do Salomão. E a gente vai divulgar aí nas nossas redes sociais e falar aqui também na Itatiaia, porque o bar do Salomão é um patrimônio do Galo, de Minas Gerais. Então, um abraço para toda a rapaziada. Aí a discussão era, e eu estava lá no bolo, o Barba fica, o Barba vai embora, vai cair. Falei, gente, peraí, vamos pegar os últimos treinadores do Atlético aí. O Barba tem melhor desempenho que o Sampaoli, melhor desempenho que o Cuca, não é? Então, tem que ter calma, tem vencido jogos importantes dentro de casa. Ah, porque não tem mais o elenco, ah, porque não tem mais parte do grupo, não sei o quê. Tá, bicho, mas se a gente for ficar tocando de treinador toda hora, e ainda um cara que é tranquilo, é calma ali na beirada do campo, pra mim até calmo demais, podia ser mais áspero ali às vezes, mas tá bom, né? Faz bons resultados, tem feito bons resultados dentro de casa, a sorte bafejando de vez em quando ali, como diria o Maurílio Costa, quando você vai lá no Ceará, perde o jogo, mas ganha dos pênaltis. Então eu acho que o momento não é de caça ao Barba, muito pelo contrário, eu acho que ele faz um bom desempenho, né? Principalmente aí nos jogos em casa. Agora, velho, cada um, Pedro Abílio, já devolvendo para você para não alongar, porque já estamos aqui em cima da hora. Cada um tem uma escalação do Atlético. Cada um tem uma escalação do Atlético. Então, vai sempre divergir quando você estiver ali no bate-papo, naquela conversa com a família, naquela conversa com os amigos. Cada um, eu não gosto do Barba porque ele coloca o Vitor Hugo na zaga. Eu também gosto do Vitor Hugo. Eu acho que o Vitor Hugo não é um jogador para o Atlético, tá? Mas é o que temos, né? E hoje, inclusive, com o Ivan Romão e Lianco aí na zaga, torcer para essa zaga funcionar. Então, um jogador ou outro, a gente sempre vai tirar e colocar. Mas eu não acho que isso justifica para não. Queremos a cabeça do Barba, tá? Mas para trazer quem? Que tem essa segunda pergunta, né? O Barba merece cair? Na minha opinião, não. Tá? Aconteceu. Para trazer quem? Só falta buscar o São Paulo de novo. Aí é muito, viu, Pedrão?
0: É a situação do time do Galo. Tô contigo, Caixa.
1: Ô, Pedroca.
0: Galera, no apoio ao Barba do Vinks, que vai ter agora um mês aí pra ajustar as coisas nesse time. Este é o Caixa que conta a história do jogo pra você. 3:53 minutos.
9: Acho até, Pedro, que nós temos que ter um pouquinho mais de calma ainda. É que o Guilherme acabou de chegar, cara. Eu acho que o Guilherme vai ajudar na questão extra-campo. E acaba que um palpite ou outro ali, ele acaba dando também, porque é um cara que sabe tudo de bola, né? Foi um jogador espetacular. Então, vamos com calma, deixa a turma se ajeitar um pouquinho mais, porque eu acho que pode dar certo.
0: Boa, Caixa. Fala aí, Alê. Primeiro você, Alê.
1: Não, eu também acho que o Barba não tem que cair, não. Acho que ele vai ter a janela aí, que ele vai ter tempo para trabalhar e vai ter os jogadores com a característica que ele quer. Tem um jogador aí que ele não quer e tá cada vez mais claro, não devia nem levar pro banco, que é um dos grandes erros dele. Agora, nesse almoço de família aí do Caixa, das várias famílias de torcedores do Galo, não tem nenhuma família que escalaria o Vitor Hugo zagueiro e não escalaria o Cicel Alexandre. Não tem nenhum. Essa discussão não existe nenhuma família do mundo inteiro. A família que está em Marte não escalaria, não faria essa escolha, né?
0: Opções. A gente espera que tenha mais opções. O técnico Eduardo Domingues em boa condição, em bom ritmo para a sequência da temporada. Fala, Zeredo!
1: As equipes já entrando no gramado, mas rapidamente, só para ratificar o que disse o Caixa em relação ao Guilherme. Estava conversando agora há pouco aqui com algumas pessoas da cúpula atleticana. Tem surpreendido positivamente a todos na cidade do Galo, viu? A todos dizendo como é impressionante que o Guilherme conhece o Atlético tanto dentro quanto fora de campo. O grupo de jogadores também gostou bastante da chegada dele, o Guilherme de Cássio Alves.
0: Guilherme fazendo a sua transição, né, de jogador no campo, de tudo que aconteceu com relação à torcida do Galo. Há, claro, um dirigente respeitado dentro do vestiário, há um nome muito respeitado do futebol e especialmente tá na história. Isso aí é inegável, tá na história do Galo, vai iniciando a sua trajetória também. Times em campo em São Januário, 3:55, é aquela hora da gente conferir as odds da KTO para você em Vasco e Atlético aqui no pré-jogo KTO da Itatiaia. A bola rola em 5 minutos e você, no momento odd, já tá vendo aí no YouTube. 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Dá uma olhada em como estão as cotações para este Vasco e Galo em São Januário. A vitória em casa do Vasco está pagando 2, odd 2 para a vitória do Vasco. E odd para o Galo vencer fora de casa hoje, 3,90. 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Então, ó, Galo com odd 3,90. 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Informação, fala Paulo Azeredo.
1: Olha, informação importante, última hora no Atlético, hein? Plantão médico. O atacante Cacierra sentiu dores no músculo adutor da coxa direita durante o aquecimento. Está fora do jogo. Renier começa no comando de ataque, informando KTO.
0: Imediatamente rola a bola para você. Ale, o que é que muda com essa informação? Reinier no lugar do Cacierra, Ale Oliveira.
10: Não, o Cacierra vem numa boa sequência, né? Ele vem evoluindo bem, vem ganhando confiança, acho que é um jogador importante, não tem feito só aquele papel de referência ali no ataque, eu acho que ele tem trabalhado, inclusive dialogado no, nos lados do campo, vem no meio campo, acho que tem crescido muito de produção e é centroavante. O Reinier não é centroavante, o Reinier não vive uma boa fase, e também não é centroavante, então acho que muda bastante pelo momento e pela falta de cacuete do Renier. É torcer para que ele faça uma boa partida, até porque o Renier é um dos que está nessa provável lista aí de dispensa do Barba, pensando aí no segundo semestre, né?
0: 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Tá rolando também uma série de jogos amistosos entre as seleções que vão disputar a Copa do Mundo. Hoje mais cedo já tivemos o Japão vencendo a Islândia por 1-0. Tivemos a bola rolando para a Ucrânia 2, Polônia 0. E neste momento, 11 minutos do primeiro tempo para a Alemanha e Finlândia, que empatam em 0-0. Estados Unidos e Senegal jogam às 4:30 da tarde. Os Estados Unidos, anfitriões desta Copa do Mundo, junto com Canadá e México. E o Brasil às 6:30 contra o Panamá, é outro amistoso que a gente vai acompanhar na jornada esportiva da Itatiaia. Campeonato Brasileiro da Série D. Ontem, o time que entrou em campo foi o Tombense, pelo grupo A12, venceu o Porto da Bahia por 3-1, lidera o grupo A12. No A11, tivemos também bola rolando na nona rodada, mas a bola rola daqui a pouco para Uberlândia e Ivinhema, jogo fora de casa para Uberlândia, que lidera o seu grupo e também está na disputa da Série D do Campeonato Brasileiro. Pouzão, Pouso Alegre, que ontem foi derrotado pela Portuguesa por 2-1 no Manduzão. Pouso não faz boa campanha, o lanterna do grupo A13. Mineiro do Módulo 2 começou também com transmissão da Itatiaia, com imagens todos os jogos do Vila no YouTube da Itatiaia. Vila e Valério ontem ficaram no 2-2. Hoje tivemos o Coimbra vencendo o Ipatinga por 4-0 com o Transurbano. O Ipatinga só pôde ter 7 jogadores em campo. O que foi paralisado quando um dos atletas se contundiu. 4-0 para o Coimbra. Bola rolou também para o grupo A, com o Patrocinense perdendo para o Mamoré por 3-1. Uberaba vencendo a Caldense por 2-0. E o Boa batendo o Guarani pelo placar de 1-0. Democrata 2, Aimorés 1. O outro jogo do grupo B, na Itatiaia. 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Repeteco do Galo, Paulo Azeredo.
1: Vamos lá então, Atlético mudança de última hora. Vai a campo com Everson, Natanael, Ivan Román, Lianco, Vitor Hugo e Lodi. Tomás Pérez, Vitor Hugo, Bernard, Coelho e Renier. É o time do Galo para buscar essa vitória aqui em São Januário.
0: E o Vasco Sanches.
2: Léo Jardim é o goleiro. A defesa tem Puma, Cuesta, Robert Renan e Cuiabano. Meio campo de Cauã Barros, Thiago Mendes e Rojas. Lá no ataque, Adson, Nuno Moreira e Spinelli. A escalação do Vasco, Abílio.
0: Anderson Daronco apita com assistentes Michel Stanislau e Thiago Capesgiel. O quarto árbitro é Anderson Gonçalves de Goiás. Rafael Trace de Santa Catarina, o VAR. 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Quebra tudo em São Januário, em busca de vitória, Caixa. Mário
9: Henrique. Pedro Abílio, Juventude Itatiaia, na abertura dos trabalhos. Com PH, tá com Caixa. Aqui em São Januário.
1: Caixa.
9: E trouxe essa notícia ruim aí do Cacierra fora do jogo. Eu achei que era jogo para ele, hein? Para de repente até brilhar nas redes, filho meu.
1: Estou à sua direita nesse primeiro tempo, Caixa.
9: Portanto, Lucas Santos, à minha esquerda, Léo Oliveira também conosco no jogão. Muita emoção, muita informação. Rola a bola, começa o jogo. Vamos para a emoção do futebol. É comigo, Rico As Feras do rádio, linha de frente no rádio e no YouTube Esportivas do Brasil. Bola solta para o primeiro ataque, vai tentando descer a equipe do Vasco. Trabalha a cabeça, número 10, jogador Quero Rojas. Para, prende, gira. Da esquerda para a direita, bola dominada aqui, mata no peito, coloca no chão do Adson. Cruzou na área, desvio, Emerson! Meu Deus! De um minuto de jogo, Everson salva o Atlético da sequência, a bola bate no travessão e vai fora. O detalhe é seu, PH.
1: Milagre, já começou operando milagres. Milagreiro Everson, milagre dele, a cabeçada de Spinelli. Quase o Vasco abre o marcador. Everson salva o Galo.
9: É o paredão da massa, defendeu, vem bola na área, na boca do gol. Zagueiro cortou, voltou, batido e o Everson acompanha. À direita, ela vai pela linha de fundo, apenas tiro de meta para o time do Galo. O rádio, YouTube da Itatiaia hoje muito mais rápido, hein? Aí coloca no grupo da família aí. Coloca no grupo
1: segundos.
9: Coloca no grupo dos atleticanos aí. O Radinho YouTube. Aqui o gol já saiu. Aqui sai mais rápido a emoção do futebol pelo rádio.
1: Ô, Caixa.
9: O seu vizinho gritar gol antes de você, não. Sai na janela aí, é gol, é Caixa do Galo. E aí você tá na telinha aí, não bateu nem o escanteio ainda, a bola já tá lá nas redes, viu? Vai deixar o seu amigo vibrante, você não. Vambora com o Caixa, espalha a notícia aí, o Caixa acelerando no seu rádio a informação.
10: Não, fui eu, porque nós estamos na 18ª rodada, na televisão, tá na 15ª ainda.
9: Boa, Ale! Vambora. Olha lá o Vasco, lançamento de bola no comando. Era para 77, o Spinelli. A sua cabeleira ali, a bola passou por ele, fica fácil para o goleiro Everson. Que sai para ficar com ele, vai sair para o jogo no seu campo de defesa. 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É bola campo de defesa, vai sair para o goleiro ataque, a equipe do Atlético, lançamento de bola no comando, mata no peito, coloca no chão. Volta para Coelho, ele domina, tenta passar por um, por outro, mais travado por baixo, a bola volta para o setor esquerdo, tenta com o Spinelli. Ele vem pelo comando, já vem, chega ali, forte o Lianco. Por baixo, por trás, já dá o bote, arbitragem marca, é bola para o time do Vasco, bater ali pelo setor de meia esquerda. Mas foi muito boa a chance do Vasco, viu? Meu Deus. Oh, mais aqui, próximo da área do Everson. E de perto que fez o paredão da massa para vetar a primeira fatura do jogo. 3 minutos jogados no relógio do Caixa. Aí você vai imaginando a emoção do futebol. 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Num domingo ainda de muita emoção. Ainda tem seleção do Brasil. Ainda tem clássico também no Mineirão com o Cruzeiro contra o Fluminense. Estamos só começando com o galão da massa para cima do Machão da Gama. Aqui na cidade do Rio de Janeiro, na colina aqui, gente da equipe do Vasco da Gama com placar de 0-0, bola azul, setor esquerdo, vem pro Coelho, ele mata no peito e dá um bicudo pra frente, pra ninguém, devolve a bola pro Vasco. Robert Renan domina a bola pelo campo de defesa, trabalha no campo defensivo, tenta fazer a ligação da esquerda pra direita, aí o zagueirão do Vasco tentou fazer o lançamento, mostrou que não foi legal. Jogou muito longe, não chegou nem na beiradinha ali do campo. O lateral é pro time do Atlético, já bateu a bola, vem para Vitor Hugo, ele passa pela marcação, desce para o primeiro ataque, vai abrir bola pelo setor esquerdo, a bola vem para Berdar domina na ponta esquerda, vai para dentro da grande área, o Renier rolou para trás pro Lodi. De novo pro Berdar da esquerda, domina em condição, levou para a perna direita, meteu na boca do gol. Cadê o Ranier? Não chegou, chegou o zagueiro, cortou. E ela volta. Ali pelo setor de meio campo, ainda para a equipe do Vasco da Gama, que vai tentar a descida lá pela ponta esquerda, bola dominada. Vai para cima da marcação, rolou para o Thiago Mendes, fora da grande área, bateu fraquinho. Pela linha de fundo. Dara passa à esquerda pela linha de fundo. O detalhe é seu, PH.
1: É, tá reclamando com o Darão que teria pego a bola no Renan Lodi, mas não pegou não. Bateu um traque, fraquinho, fraquinho, pela linha de fundo à esquerda de Everson, sem perigo. 0-0 Caixa informando o Banco Mercantil.
9: É verdade. Valeu, o Daronco com a camisa toda laranjada. E o Everson saindo, jogando com os pés. E mete a bola para o primeiro ataque na ponta direita. Lançamento foi feito. Boa bola para Coelho. Escapuliu na ponta direita. Pintou o Galo na boca do gol. Coelho na linha de fundo. Cruzou rasteiro. Renier tem que preparar para alguém. Para o Vitor Hugo. Para a perna esquerda. Abriu na extrema esquerda para o Bernard. Rolou para o Lodi. Escanteio para o Galo. Na ponta esquerda. Escanteio. Então chama. Chama. Chama. Chama o gol do Galo aí, Lucas.
2: É o Galo. O Galo também vai incomodando o Caixa. Lançamento ali do Bernard para o Lodi, já dentro da grande área. O Lodi tentou aquele cruzamento de primeira, lá na segunda trave. Puma Rodrigues fez o bloqueio, jogou a bola pela linha de fundo. Galo tem escanteio na ponta esquerda, quem sabe na bola aérea, Mário.
9: Seis passados, jogado certa para a primeira de partida, bem cruzamento, Bernard na área, primeira trave, tira o Spinelli. De cabeça ele afasta de qualquer forma. Ela volta ali pelo setor de meia esquerda, dominada agora pelo time do Atlético. É para Vitor Hugo, que domina e rola a bola para Lodi. Lodi trabalha para a prestação de meia esquerda, 6 minutos, quase 7, eu já tenho. Etapa é a primeira, a miúdura de bola no setor direito, vem para o domínio do Natanael. Coragem, Natanael, vambora, Nata. Ele rola a bola de lado, ela já chega para o Pérez, Pérez mais atrás. Ainda para Lienco, Lienco dominando pelo campo de defesa. Vai trabalhando bola, lançando lá na ponta direita. Lienco para ninguém. Ele repetiu o que fez o Cuiabano, né? Cuiabano agora há pouco tentou dar um lançamento aqui na ponta direita, horroroso. O Lienco agora retribui o presente e faz o lançamento para ninguém. Atenção, torcedor do Brasil, girando o time, o placar do futebol. 7 jogados do Rio, ventando na cabine do Caixa. A cabine Itatiaia, a cabine da maior rádio do Brasil, a caminho da Copa do Mundo. 7, eu já tenho 38 por jogar. 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
11: Camisa amarela, shorts azuis e meias brancas, em homenagem à seleção brasileira. O Palmeiras enfrenta a Chapecoense. 7 do primeiro tempo no Allianz Parque, 0-0.
9: Olha o Galo na boca do gol, Renier. Chegou tentando fazer alguma coisa no bate-rebate. A zaga do Vasco cortou. O Galo tá em cima, hein? Atenção, Ivan Romano ameaçou bater, lançou na direita. Não fez nenhuma coisa nem outra. E era volta pelo setor defensivo. Ainda para a equipe do Vasco, tenta sair para o jogo. O Atlético chega bem, hein? O Atlético chega bem e incomoda. O Vasco da Gama rouba a bola pelo setor de meia esquerda. Tentativa de avanço. Abertura de bola vai chegar ali pelo setor de ponta canhota. Tentativa de um toque de bola por ali. Ela vai ficar sobrando aqui pelo setor defensivo. Com abertura de bola pelo setor direito. Tentativa de um toque por ali. O Puma Rodrigues tenta aqui pelo setor direito. Devolve a bola na zaga. Ela vem para Cuesta. Cuesta domina. Tenta passar pelo seu marcador. Tenta o giro de bola para o primeiro ataque. Abertura de bola no setor esquerdo. Ela vai voltando aqui pelo setor defensivo. E vai tentar para o primeiro ataque. A equipe do Atlético tentar a descida. E vai girando a bola para o comando. Agora vai ficar ali pela situação de meia esquerda. Vai embora para o primeiro ataque. A equipe do Vasco da Gama. E o placar é de 0-0. Com emoções, hein? O Galo chegou, o Everson já fez uma grande defesa e a bola pegou no pau. E volta para o primeiro ataque da meia esquerda, bola dominada pelo Thiago Mendes, tentativa de tabela para o Spinelli. Recuando a bola depois de casquinhar aí, não chegou a sair, a sua frente aí em pegar.
1: Foi bem na minha frente aqui, Caixa. Evitou a saída do Everson, reclamou o Vasco, um recuo que não aconteceu, foi sem intenção, volta o Vasco.
9: Lá vem Vasco, Cuiabano na esquerda, deram espaço, ele chegou para o Spinelli, tentou a cabeçada, agora voltou, cortou para a perna esquerda, para cima do Lianco. Tira lá atrás, afasta bem. Lodi, Renan Lodi para fazer o corte, tirando o perigo da boca do gol.
1: Agora parece que foi marcado, não, segue o jogo.
9: Segue o jogo. É a bola lá pela ponta esquerda, tentando descer o primeiro ataque. Abertura de bola ali pela situação de meia esquerda, girando a bola da esquerda para a direita. Ela vai cair aqui para o primeiro ataque na ponta direita. Desceu. Roubou o Bernard, hein? Sendo do Vasco aqui também. Ela tá tensa, ela tá apreensiva, ela tá nervosa, ela tá chateada. Se o Atlético for levando esse 0-0 mais para frente aí, Começa a ficar uma situação boa para o Zuga, hein? Ali pelo setor de meio campo, Pérez domina e toca a bola para trás para o Ivan Romano. Dá aí para Lincoln. Lincoln procura com Vitor Hugo, que abre aqui pelo setor esquerdo. Chega agora para o Vitor Hugo, zagueiro. Entrega a bola na frente. Ela vem para o número do Berdar. Berdar abriu para o Coelho. O Coelho ligou o turbo. Ele para ali pela metade do campo. Vai para o chão. É falta nele. É falta nele. É falta nele. É falta, é falta, marca o árbitro, é falta pro Galo fazendo a cobrança. Chega mais, Lucas Santos.
2: O Coelho tava ali ligando o turbo, tentou acelerar, mas foi parado logo quando começou a corrida ali. Avançava pelo meio de campo, nem chegou na intermediária. Falta cometida pelo Nuno Moreira. Puxou a camisa do Coelho, deu uma pernada ali no tornozelo direito do Coelho. Sofreu, foi duas faltas. O Galo tem a posse de bola no campo de ataque, onde quer se manter para trazer os três pontos de São Januário, hein? Tá 0-0, informando Vale, essencial é viver a emoção do esporte, Caixa.
9: Beleza, vai tomando posição ali para fazer a cobrança, tomando posição ali na ponta esquerda do time do Atlético. É falta perigosa para o time do Galo fazer a cobrança. A galera tá se ligando no rádio, se ligando no YouTube, chegando mais rápido no seu radinho, chegando mais rápido no seu YouTube. É emoção no Domingão, tomando posição para fazer a cobrança de bola por ali. Bernard pedindo passagem, Bernard para a bola, vai para o jogo, pezão direito na boca da botija, cabeçada para o meio do gol, saindo o goleiro para ficar com ela. Faz bomba a defesa ao goleirão, Lucas.
2: Léo Jardim é bom, né? Foi fazer a catada com segurança. Soberano, goleirão do Vasco, a tentativa lá na segunda trave. Foi tranquilo e já sai jogando o 0-1 do Vascão. E tá tudo zerado no Rio de Janeiro, hein, Mário?
9: Tudo zerado por aqui e o tempo não para. Você ligado com Caixa e com toda a equipe internacional da Itatiaia. Obrigado pelo carinho da grande audiência. Lá vai para o câmera, ataque o time do Atlético. Tenta de primeiro, duro de bola na ponta esquerda. Uma falta acontece, a arbitragem está marcando. É falta nele, é falta nele. É falta na ponta esquerda. Quem vem lá, Lucas?
2: É falta para cima do Vitor Hugo. O 30, o meio-campista atleticano, estava levando 4 ou 5 marcadores ali de uma só vez. Cauã Barros, o ex-América, cometeu a falta para cima do Vitor Hugo. É aquela, ainda não é perto da linha de fundo, Caixa, mas já chegando na intermediária. Dá para ter aquele cruzamento esperto para a grande área. O Bernard já está ali posicionado. Renan Lodi também. Vem chuchuverada na área do Vasco. Os grandalhões do Galo estão se posicionando.
9: O galão da massa vem para fazer o primeiro gol do jogo. Lodi na área. Léo Jardim no balcão para fazer o corte. Vai tirando o perigo na boca do gol. É lateral para o time do Atlético. Bater na ponta direita. Vai tomando posição. O time do Galo para a batida. Vai chuchuverar essa bola dentro da grande área. O tempo passa no meu relógio. Já temos 12, quase 13. Primeiro tempo de partida. Vem bola na grande área. Bateu curtinha para Coelho. Coelho dominou. Rolou a bola para trás para Ivan Romão. Ivan Romão. Mais atrás ainda. De longe, muito longe, de longe mesmo. A bola para Everson, que está jogando aqui pelo campo de defesa. O Atlético vai tomando as ações do jogo e trabalhando aqui pela esquerda com Lodi. Renan Lodi trabalha e entrega mais atrás para Vitor Hugo. Esse chama aqui a movimentação do Everson. Everson tira de qualquer forma e joga a bola para o campo de ataque. Rebatida, ela fica. Vem aqui o Renier, tenta ajudar. Correndo 19 no Atlético. Rolada a bola agora para o campo de defesa. Vem para Cuesta. Cuesta tenta fazer o trabalho. 0-0 no jogão. Ele trabalha a bola pela zaga. Vem rolando a bola aqui na direita. Se ajeita aqui a equipe do Vasco para tentar descer para o campo de ataque. Renato Gaúcho vem à minha frente aqui, tentando ajeitar a posição do seu time. A bola para o Cuiabano. Olha o Cuiabano lá na esquerda dominando. Trabalhando de novo a bola para Cuesta, dominando a bola pela zaga. Procura ali pelo setor de meio campo. Atlético tentando a roubada. Atenção, ele avança para o campo inimigo. Tenta o lançamento no comando. Vem Dinco bem para fazer o corte. E tira o perigo ali. Engosta a bola na ponta esquerda. Vai descer agora para Bernard. Bernard domina e trabalha pelo setor esquerdo. Tenta fazer a descida. Girando a bola da esquerda para a direita. Vem para Vitor Hugo. Ele domina na zaga e trabalha para Dinco. 14, já tem o 31 para acabar o primeiro tempo. Giro de bola. Errado do Ivan Roman, vem Coelho, erra também e a fica dominada pela equipe do Vasco ainda no setor defensivo. Lançamento para Spinelli. Lianco Soberano no alto, tira, afasta o perigo ali, joga a bola metade do campo. Ivan Roman sai jogando errado de novo, volta a bola na ponta esquerda. Atenção, rolada para Rojas pro gol. Mal, é ruim, hein? Longe do gol, PH.
1: É, o Rojas estava tava por ali, Caixa, mas o Adson também. Ele pegou na canhotinha, o camisa 28 do Vasco, mas muito mal à esquerda de Everson. 0-0, informando Unimed BH.
9: Alô, Cristian Alexandre em Três Pontas, tá ligadinho na Itatiaia, sul de Minas, com a Natália Núbia, ouvindo Caixa, torcendo no futebol e no rádio no Brasil. Pela minha marca, passados agora 14:30. Andressa Estero, Zé Funciano e o Du também ligados no futebol da Itatiaia. Aqui desce o Galo. Tô sentindo firmeza no começo do Galo. Bola rolada pro Coelho na linha de fundo. Pintou na boca do gol. Coelho se livrou da bola. Ela bate na zaga e tira o perigo lá atrás. Vai voltar. É ali o Lianco contra o Spinelli. Melhor para o Lianco, que caiu, mas a sobra ficou com o Galo. Aí o Ivan Roman vai pedir música no Fantástico, né? Erra o terceiro passe seguido. Presta, como diria o Dandan, que aliás é nosso ouvinte, né? O ótimo narrador do Sport TV. O Ivan Roman, presta atenção no serviço. Olha a bola solta ali no campo de defesa. Vem Ivan Roman, fica com ela. Dá bico pra frente, isso. Não tenta dar passe, não. Joga lá na outra área que já tá bom. Fica a bola ali pelo setor de meio campo pra Adson. Ele domina. Vai tentar descer aqui no campo de defesa. Rolando a bola ali pelo setor esquerdo pra Cuiabano. Cuiabano domina. Vai tentar a descida pro campo de ataque. Com o placar mostrando 0-0. Toca ali pra trás pro Barros. Barros domina. E gira a bola ainda pelo setor esquerdo pro Cuiabano. Vai tentar a descida. 0-0. No jogão, calor do Rio, tá quente, mas não tá aquele calorão, aquele abafa do Rio de Janeiro, com muitas nuvens nesse domingo. Lá vai para o primeiro ataque, Cuiabano na ponta esquerda, tentando descer, tentando fazer a abertura de bola pela meia esquerda, vem para cruzamento da entrada, grande área, rolada a bola por ali, bola lá, afasta de qualquer forma, Pérez tirando o perigo da boca do gol. Se apertar, eles vão entregar, hein? Apertou o Galo e roubou, hein? Vitor Hugo domina lá na direita. Tem o Natanael. Ele domina. Avança campo inimigo. Tem o Coelho. O Atlético for rápido, faz o gol. Olha o Coelho. Tocou errado. Voltou o Renier na direita. Vitor Hugo voltou para ele. Tira para escanteio pro time do Galo bater na ponta direita, Lucas.
12: E tudo começou com a batida de carteira do Lodi lá no campo de defesa. O Galo avançou com superioridade numérica e ainda inverteu o jogo da esquerda para a direita, ganhando mais espaço para atacar. A tentativa já dentro da grande área, o Cuiabano foi o último a tocar na bola. O Galo tem escanteio na ponta direita. Tá chegando, hein, Mario? O gol do Galo tá nascendo.
9: O gol do Galo tá nascendo, ela na ponta direita, o escanteio a favor da equipe do Atlético, bem todo mundo pra dentro da grande área. Atenção, torcedor do Brasil, vai chuchu ver a bola na boca do gol. Vai tentar o cruzamento de bola na grande área, vai tomando posição para ali o Bernard. Autorizada a cobrança, jogou na segunda trave. Lianco tentou na cabeçada, o zagueiro cortou. Ela voltou, ainda na direita para Bernard, levou para a perna esquerda, vai tentar o trabalho, vai para cima da marcação de um lado ou do outro. E trouxe a bola pela meia esquerda, atenção. Chega agora para o Lodi dominou, vai para a tentativa de cruzamento. Ainda ele abriu na extrema esquerda, voltou para o Lianco, domina. O Lianco puxa a tabela, o Galo envolve o Vasco, tem que fazer. Olha o toque de bola na direita para o Coelho. Rola a bola para trás, ela vai chegar para o Lodi, que domina e vai começar, recomeçar agora aqui com o Pérez. E vai fazer o lançamento de bola lá na direita, mal feito. Mal feito o lançamento do Pérez, bola vai saindo, a Léo Oliveira para Supermercados BH.
10: É, já passado aí os primeiros 19 minutos, né? Então aquela pressão inicial, inclusive com aquela belíssima defesa do Everson no primeiro lance, já passou. Agora o Atlético está jogando à vontade, né? O Vasco marca muito mal, tem a quarta pior defesa do campeonato. Só a Chape tomou mais gols em casa. Então o Atlético vai criando oportunidades, tem que tomar cuidado com... Principalmente com esse Spinelli aí, que de cabeça ele é poderoso, aí o He-Man. Mas o Atlético faz um bom início de jogo, Caixa.
9: O Galo faz um bom início de jogo, tá dizendo o nosso... 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O tio do Vasco tá aí, ó. Já começa a xingar o Daronco. E o Galão da Massa tem que tirar proveito dessa situação difícil que vive o Vasco. O Atlético buscando aí um bom resultado diante da equipe do Vasco da Gama. Tem que manter o seu futebol aí, manter a pressão que vai dar bom. Atenção, torcedor do Brasil. A bola ali pelo setor defensivo vai dominando ali no setor direito, Ivan Roman. Ele dá um chutão pra frente, vai cair de novo ali com a equipe do Vasco que tira. Ela volta a rebatida, ficou no miolo pra Thiago Mendes. Nossa. Um passo pra ninguém. A torcida do Vasco já está completamente brava com o seu time. Tentou o lançamento agora aqui completamente errado e o Everson. Aí entra Esperi, né? Aí entra Esperi do Everson. Deixa a turma ficar brava. Demora para bater o tiro de meta. Vai passando o tempo e o Atlético vai ganhando o campo, vai ganhando o terreno.
2: Caixa.
9: Bola solta para o Gabriel. Ataque dele da esquerda, Renier. De primeiro ele mete a bola. Pelo setor esquerdo, o Bernard tentou um passe de craque ali. Ela saiu fraquinha, acabou ficando para a equipe do Vasco. Fica dominada no setor defensivo, tenta descer para o ataque. Lançada ali no comando e ela vai ficar dominada pela equipe do Vasco. Oi!
2: Para se ter noção da indignação da torcida do Vasco com o time, semana passada, goleada em casa.
9: Foi. Atenção, Bernard, chegou na área para Natanael. Perdeu a bola na sequência. Um cadiquinho só de qualidade, o Atlético ali vai ficar bem. Oi.
2: Foi no detalhe, hein? Roubada do Bernard já no campo de ataque. Mas, ô Caixa, eu falava, a torcida do Vasco em dois jogos seguidos, protestando contra o time. Primeiro contra o Bragantino, derrota em casa. Renato Gaúcho tomou copada de cerveja e no meio de semana teve 3.500 torcedores apenas na vitória pela Sul-Americana, viu?
9: É, tô vendo o Renato Gaúcho nesse momento aqui, de costas pro campo, cabeça baixa, voltando pro banco de reservas ali. Vambora, Galo. Vambora, Galo. Tá tudo favorável, né? Mas tem que jogar um pouquinho de bola. Melhorar a definição ali na frente, as opções. Mas como disse aí o Alê, começa bem o Galo no jogo. 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Lá vai para o Gabriel Ataque na ponta direita, tentativa de descida para o Gabriel Ataque. A equipe do Atlético dominando a bola pelo setor direito, rolando a bola para Pérez. Pérez domina pelo setor direito para tentativa de domínio de bola, encostando a bola para Bernard. Bernard tenta com Vitor Hugo. Vitor Hugo abre a bola na ponta direita. Natanael em posição de impedimento. Oi.
1: Só um detalhe aqui: no lance anterior, eu estava esperando a bola parar para falar com mais calma. Jogaram uma garrafa de água dentro de campo aqui, o torcedor. O Daronco olhou. O Gandula veio aqui, tirou a garrafa, ele fingiu que nem viu, né? Tacaram a garrafa, eles só tiraram a garrafa do campo ali e o lance seguiu.
9: Tá certo, PH no futebol e no rádio, no YouTube, no Brasil. Obrigado pelo carinho da grande audiência. O tempo passando no relógio do caixa. Eu já tenho 22 minutos jogados, primeiro tempo de partida. Pelo setor direito, a bola dominada aqui pelo Puma Rodrigues. Ele vai para tentar fazer a passagem. Gira a bola no comando, recebeu de volta. Atenção, entrada grande área. Bem, Natanael para fazer o corte. Já queria um pênalti aqui a torcida do Vasco. Bola para o Coelho, tenta sair para o jogo, foi agarrado, puxado, a arbitragem está marcando. 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

0: mundo em cima da marcação. Aí o atleta também não pode ficar ansioso, né? Natanael chegou ali, veio de pensar, tinha um companheiro chegando, foi cruzar de qualquer jeito. Bateu no jogador vascaíno e saiu. Sem Natanael, a bola para o Gabriel, ataque aqui no setor direito, dominando. Lá vai para o Gabriel, ataque, a bola para o Watson. Watson dominou na ponta direita, passou para o cruzamento na boca do gol. Mal feito, passa por todo mundo, vai sobrar da defesa para o Natanael. Espera a saída da bola, é lateral para o time do Atlético fazer a cobrança. 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É trabalho da Prefeitura de BH que não para. 24 jogados passados a etapa, é a primeira. Lateral pro Galo fazer a cobrança, tá tomando posição ali o Ivan Roman para fazer a batida. Eu vou girar o tempinho pra cá do futebol, relógio no caixa não para aqui, Rio. 24, quase 25 minutos jogados, segundo, primeiro tempo de partida. Spinelli na ponta esquerda, Lianco vai pra cima dele, é falta nele. É falta nele, é falta, marca o árbitro lá na ponta esquerda, chega mais PH.
1: É o cabeludo aqui do Vasco, né, Spinelli, centroavante. Uma passagem aí pro Independente Del Valle, tá dando trabalho pro Lianco, viu? Até agora o Lianco não achou o Spinelli, não. Aquela bola da cabeçada, o Lianco é que tava marcando o Spinelli, e ele cabeceou a bola sozinho. O Everson fez aquele milagre com menos de um minuto e agora chegou atrasado de novo. É falta perigosa, hein, Caixa? Aqui pelo lado esquerdo, Cuiabano, tá ali na bola, ajeitando com carinho. Vem bola na área do Galo, informando Prefeitura de Nova Lima, o futuro mora aqui.
0: 25 no relógio do caixa, o tempo passando, o tempo não espera, o tempo passa no futebol, no rádio do Brasil e no YouTube do Brasil. É lá na ponta esquerda, a falta a favor da equipe do Vasco da Gama, vem todo mundo para dentro da grande área, atenção torcedor do Brasil, 0 lá, 0 cá, a chance agora Cruz Baltina, o Atlético joga bem, o Vasco dá brechas, o Galo não marca, atenção, cruzamento na área, Everson tranquilo para fazer a defesa, o paredão da massa segura firme, eu vou girar. O tempo e o placar do futebol, 26 jogados, 19 por jogar. Etapa primeira. E KTO informa o placar: 0 para o Atlético, 0 também para o Vasco.
2: Líder contra a lanterna, 26 minutos do primeiro tempo no Allianz Parque, Palmeiras e Chapecoense, 0-0.
0: 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Olha a bola batida na grande área, tira por ali o Lianco, afasta de qualquer forma. Ela volta de fora da grande área, dominada agora pelo Vasco, batida e fica a bola de novo na zaga. Tirando de qualquer forma a zaga, afastando o perigo dali. Jogo fica feio pelo meio campo, cabeçada pra lá, cabeçada pra cá. Vem agora, coloca no chão a equipe do Vasco, olha o perigo, o Barro chegou. Abriu da meia esquerda, vai para cima da marcação, ainda ele gira a bola para Thiago Mendes, que abriu na extrema esquerda. A equipe do Vasco chega com perigo, vem bola cruzada na boca do gol, passando por todo mundo. Vai sobrar do setor esquerdo no campo de defesa para o time do Galo. 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E desce o time do Atlético para o campo de ataque, abertura de bola aqui na ponta esquerda para Vitor Hugo, rolou para o Lodi na ponta canhota, na área, perdeu o gol! Passa na bola e espalma com a ponta dos dedos o goleirão Léo Jardim, é escanteio, quase, quase, Lucas.
3: E que cruzamento do Renan Lodi, estava buscando justamente o Renier. Se é para substituir o Cassierra, que esteja onde o homem deveria estar, era onde estava Renier. Fechando na segunda trave, não fosse o toque de Léo Jardim, o Galo poderia ter balançado a rede, hein? Escanteio lá na ponta direita, o Galo segue pressionando, Mário.
0: Atenção, torcedor do Brasil, lá na ponta direita, autorizar a cobrança, Bernard, bola na área, zaga corta, tira o perigo, ela volta de fora da grande área, para Renier, jogou na esquerda, atenção, boa bola ali pro Coelho, Renier, na área, afasta a zaga de qualquer forma, tirando o perigo da boca do gol, e ela vai saindo do outro lado, é lateral pro time do Atlético fazer a cobrança, tomando posição na ponta esquerda o time do Galo. Atenção, torcedor do Brasil, vai jogar essa bola dentro da grande.

0: Diária ali pro Renier, ele tenta o domínio e afasta a zaga, cortando de qualquer forma. E volta a bola aqui pelo campo de defesa pro Liango. O Liango tenta sair pelo campo de ataque, sofreu o empurrão ali do Spinelli, o árbitro está marcando. É falta aqui no campo de defesa pro time do Galo fazer a cobrança. Já tá um duelo aqui, o Spinelli com o Liango, e agora Supermercados BH trazendo Ale Oliveira no futebol do Brasil.
1: E é bom mesmo que o Liango fique atento aí ao He-Man, porque ele é chato, né? Incomoda, não é um cara técnico, né? Mas é um cara que tem bastante presença ofensiva. É, o Galo tem os seus problemas ali no setor de meio campo, porque o Vasco tem mais jogadores, principalmente o Thiago Mendes, né, que é um articulador por ali, mas consegue chegar, o Atlético consegue chegar com facilidade. É um pouquinho mais de cuidado na hora de finalizar, do último passe, para fazer o primeiro gol, Caixa.
0: Atenção, lá na ponta esquerda, vai tentar descer o Bergamo de ataque, a equipe do Atlético tentando a descida aqui pelo setor esquerdo. Vai tomando posição para fazer a cobrança de lateral, diz que a bola saiu, mas que o juizão, lateral já batido, a bola vai para o Bergamo de ataque para Spinelli. Ele domina, bate no braço dele, a arbitragem está marcando o PH.
2: Já marcou, e o Galo tem pressa, vai governar.
0: Tem pressa o Galo, atenção, escapuliu o Berdar lá na direita, tá livre o Natanael, bola pra ele, Cuiabá não vai chegar. Pra cima, Natanael, você tem uma avenida aí. Ele deu bola pra trás pro zagueiro. Acredito não, acredito que eu vi não. Avenida lá pro Natanael, dá um tapa pro fundo, vai pra linha de fundo, cruza na área. Aí volta no Ivan Romano, um contra-ataque. Num contra-ataque o Natanael faz isso. Aí eu não aguento. Bola pro Coelho, dominou, rolou pro Lodi, vai pra cima da marcação. E o zagueiro está cortando e tirando o perigo lá atrás. Ela vai saindo pela lateral no setor esquerdo. O árbitro está marcando o lateral. Na ponta esquerda pro Coelho fazer a cobrança. É no futebol, é no rádio, é no futebol, é na emoção. Coragem! Em Natanael, fim 31 minutos jogados, agora etapa de primeiro tempo, lateral lá na ponta esquerda, vambora, vai ser o Celote, tem que ser do lado de cá, porque do lado de lá não sei não, hein? Renier pro gol, espalma Léo Jardim pra escanteio pro Galo, mais um festival de escanteios pro Galo no primeiro tempo. Lucas Sanches.
3: E o Renier foi malandro. Domínio inteligentíssimo pra cima do Cauã Barros dentro da grande área. Dominou, girou com a perna direita. Essa ia na gaveta. Defesaça do Léo Jardim. Se o Everson garantiu no primeiro minuto de jogo, agora foi o Jardim, tá? Espalmou com capricho essa bola. Mais um escanteio. Bernard tá na bola e o gol do Galo tá chegando, hein, Mário?
0: Tá faltando um pouquinho, Lucas. Atenção, Bernard.

0: Vitor Hugo nas alturas pra meter a testa no fundo do barbante pro gol do Galo. Vitor Hugo, aos 32 minutos da etapa inicial de jogo. Na cobrança do escanteio, Bernard jogou na boca da botija, subiu no alto, nas alturas. Aí, meu zagueirão, de testa pra mandar pro fundo do gol. É gol do Galo na Colina. Atlético 0 para o Vasco, detalhe é seu.
1: Cobrança do escanteio muito precisa do Bernard pela direita. A bola vai na marca do pênalti, onde estava o zagueirão Vitor Hugo. Lá no terceiro andar, ninguém chegou nem perto. Cabeçada fulminante à direita de Léo Jardim, que nada pôde fazer. Vitor Hugo, faça sua pirueta, você tá na história do jogo. Galo 1-0.
2: 22º gol do Galo no Brasileirão, o primeiro do Vitor Hugo.
0: É falta, marca o árbitro, é falta pro Galo bater, Lucas Sanches.
1: É falta perigosa porque o Galo roubou a bola logo na saída. O Renier roubou do Thiago Mendes, driblou o Cauã Barros e depois ele foi calçado por trás ali, três jogadores do Vasco fazendo a pressão pra cima do Renier, falta cometida e sobrou um cartão amarelo, tá? Parece que foi para o Cauã Barros. Paulinho pode até me ajudar a confirmar, mas subiu o primeiro amarelo deste jogo. Darão que tá até fazendo suas anotações. Aqui pra mim é Cauã Barros, tá? O 8-8 do Vasco tá amarelado. O Galo tem o primeiro gol e tem a posse de bola. 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
0: 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Vamos, chegando mais rápido no rádio. E no YouTube também. 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Vai tomando posição ali para fazer a cobrança de falta. O Bernard tomando posição, 34 minutos. O Galo fez 1-0. Pode fazer mais. Tá bem no jogo. Um pouquinho mais de capricho. O Galão da Massa chega lá e faz mais gols. Tomando posição, Bernard. Pra bola também, o Lodi. Atenção, torcedor do Brasil. É pro Brasil se despedir. Pra Copa do Mundo, Galão da Massa. Com uma vitória. Olha a bola pro Renier. Bate nele, tira a zaga, força, ela volta, dominada ainda pro time do Atlético, abertura de bola aqui pro Pérez, da ponta esquerda, vem pra tentativa do Lodi, ele vai pra cima da marcação, só pra falta, e a falta está anotada, o Galo vem pra cima pra fazer mais, hein, Lucão?
1: O Galo tá querendo o segundo, quantos forem oportunos pra equipe atleticana. O avanço ali pela esquerda, quem tava nela, ela, o Lodi, falta cometida pelo Rojas, Daronco já chega ali pra dar um confere, Lodi pede a bola. O Galo tá em cima, encaixa, quem sabe mais um ainda no primeiro tempo. Por enquanto, 1-0 Atlético em São Januário, informando Unimed BH.
0: E agora voltamos com as imagens da live aqui direto da cabine. Atenção, torcedor do Brasil, lá na ponta esquerda, vai tomando posição para fazer a cobrança ali. O Lodi jogou bola na área, a zaga cortou, voltou, batida pelo Renier. Se não é, o Léo Jardim já tinha entrado mais, hein? Lodi para a perna direita, aí é só para pisar no acelerador, né, Lodi? Saiu lá do outro lado, Lucas Chances.
1: Aí não dá, né, Caixa? Ele empolgou, a verdade é essa, né? Uma, duas, três tentativas do Lodi, a última com a perna direita não é o ideal. E a gente viu muito bem porquê. A bola não foi nem na linha de fundo, é lateral, lá perto da bandeirinha de escanteio, para o Vasco sair jogando do seu lado esquerdo.
0: 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Ali, pelo campo de ataque, vai tentar descer de novo o time do Atlético. A zaga cortando, ela vai voltando para Pérez. Pérez domina. Tá danado, a bola ali pelo setor direito, vai tentar ali, o Natanael passa por um, por outro, mas acaba perdendo a bola na sequência. Ela fica na defesa, dominada pelo time do Vasco, e vai tentar descer, o Gabriel ataque, a bola rolada ali, boa bola pro Coelho, ele tenta o passe, a bola bate na zaga, e a zaga corta, e ela volta pelo setor de meio campo, ainda dominada pelo time do Atlético, chega por aqui, o jogador agora quer o Spinelli, e dá um toque na bola, ela vai saindo do outro lado, tenta a equipe do Vasco, a gama na ponta direita, Lingo dá o bote por aqui, pra cortar a a bola vai saindo pela lateral. 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Lá vai para o primeiro ataque na ponta esquerda, aqui para o Vasco, na gama, bola para Cuiabano, que vai dominar, ele toca mais atrás ainda para Robert Renan, dominando a bola pelo setor defensivo, girando a bola da esquerda para a direita, vai cair aqui na ponta direita para Rojas, Rojas domina, puxa a tabela, vem para cima da marcação e gira a bola para Puma Rodrigues devolve a bola mais atrás ainda, vai ficar agora para o domínio do zagueiro, tenta descer para o primeiro ataque, abertura de bola no setor direito, chega aqui agora para o domínio do Rojas, devolve a bola mais atrás, vai ficar dominada aqui pelo Cuesta, Cuesta gira a bola mais atrás ainda, pro Robert Renan, dominando, 38 eu já tenho, o cara vai virar na frente aqui na cidade do Rio de Janeiro, vambora meu galão querido Brasil, ali no meio para Barros, Barros domina, vai tentar um passe, toca a bola para trás, vai ficar dominada de novo na defesa para a equipe do Vasco da Gama, Nova Lima em destaque, nome da 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Galera, chiou, eu tava no texto aqui, a falta tá marcada, me conta tudo, PH.
3: Na verdade, o Lodi protegeu, né? Protegeu aí o Adson, que tava disputando com ele a bola em cima. Do jeito que ele protegeu, ele fez a cama de gato. Aí caíram os dois de mau jeito ali, Caixa. A falta aconteceu sim do Lodi, pra cima do Adson, pra levar perigo. Intermediária defensiva, aliás, perdão, intermediária de ataque do Vasco, ali pela direita, Cuiabano e também Rojas da bola.
0: Nós chegamos mais rápido no radinho. Aqui o gol já saiu do galão da massa. E adivinhei o gol sem querer. Eu falei, ó, você vem pro radinho, avisa aí pra galera ir pro YouTube. Porque senão vai gritar, o seu vizinho vai gritar gol do Galo. Nem bateu o escanteio ainda. E foi gol na cobrança do escanteio. Ai, ai, ai, ai, ai. É, mas não fiz, agora não adianta chorar. Bola na área, atenção, bola ali, bola lá. Afasta a zaga, cortando o perigo na boca do gol. A galera da Fezinha entendeu tudo. Bola solta na ponta esquerda. E desceu para o primeiro ataque aqui para o Vasco da Gama. Vem bola na grande área. Tirou a zaga, olha a confusão. Jogador do Vasco caído, bola ali, bola lá. Tá caído também, Ivan Roman. Bola para o gol, para fora do gol. E desabou ali o jogador do Atlético, do jeito que caiu, ficou, hein?
3: Tá desacordado. Tá desacordado com ele, preocupa.
0: É, e o Daronco.
3: O Everson tá maluco aqui agora com a arbitragem, com o Daronco, com o Bandeira. Do jeito que ele caiu, ele ficou, cara. Está com os braços abertos ali, desacordado o Coelho na disputa de bola que teve aqui pelo alto, dentro da grande área do Atlético. Nesse momento, está sendo atendido agora pelo Dr. Rodrigo Barreiras, ali também pelo massagista do Atlético, o Coelho. Preocupa, hein? Está desacordado aqui o atacante do Atlético ainda, estendido no gramado aqui do estádio São Januário, informando o Vale. 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Agora, aos pouquinhos, vai se levantando ali o Coelho, mas preocupou, viu, Caixa?
0: É, preocupa demais, porque cai o lance. Do jeito que o Coelho caiu, ele ficou. E o Daronco mandou seguir, porque caiu um jogador do Vasco também. Eu achei até que talvez podia ser motivo para VAR, mas não foi. 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Vai sair jogando ali o goleirão Everson. Tudo legal com o Coelho, né?
3: Tudo legal, ele vai ter que sair para voltar ao campo. Agora só um detalhe aqui em São Januário, hein? Que gramado ruim, Caixa. Soltando vários tufos de grama. O gramado tá praticamente todo detonado já no primeiro tempo.
0: É, tem um projeto aqui antigo no Vasco, né? Pra uma arena, pra isso, pra aquilo, mas passa ano e entra ano, tá o São Januário aqui do mesmo jeito. Bola pro Gabriel Ataque, vai tentar descer lá na ponta direita, zagueiro tentando fazer a passagem. E a bola vai saindo pela lateral. É pro time do Atlético bater pelo setor direito. 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
4: Caixola, essa vitória parcial aqui, a vitória no primeiro tempo, é absolutamente justa, né? A gente falava que só um cuidadinho a mais na hora de finalizar poderia ter sido na finalização, inclusive, do Renier. para boa defesa mais uma vez do Léo Jardim, mas foi no escanteio, muito bem cobrado pelo Bernard e com uma subida tipo de centroavante do Vitor Hugo, placar merecido.
0: Futebol é no rádio, é no YouTube, é na Itatiaia, passados pela minha marca, 42 minutos e meio. A bola aqui no campo de defesa, tentando descer o Bergamo, ataque a equipe do Atlético, o Galo ganhando, o Galo vencendo o jogo, e a falta lá na ponta esquerda, o Bernardo fica revoltado aí, tem que tomar cuidado com o cartão, hein? Muito agressivo ali, muito forte na reclamação, Bernardo. O Daronco vai deixar barato, mas ele saiu esbravejando aí, tem que tomar cuidado aí. PH.
3: É, a falta aconteceu, viu, Caixa? Mas eu também achei que a falta do Natanael anterior que ele reclama também aconteceu, mas não foi marcada. É falta pro Vasco, Rojas e Cuiabano na bola. 1 a 0, Galo, Caixa.
0: Lá na ponta esquerda, tomando posição a equipe do Vasco da Gama para jogar para a grande área. Com o placar de 1 a 0, Vitor Hugo fez de cabeça para o Galo da Massa. O zagueiro artilheiro foi lá e creu. 43, atenção, torcedor do Brasil. É na ponta esquerda, falta a favor da equipe do Vasco da Gama. Vem todo mundo para dentro da grande área. Bola batida e o zagueiro cortando. Vitor Hugo chega no complemento para tirar. E ela volta, colocada agora para o Gama. Ataque tentativa e o Everson está tranquilo para fazer a defesa e dar aquela valorizada. É futebol bem no rádio, é futebol bem no YouTube. 43 minutos jogados no relógio do Caixa, eu confirmo, 43 passados, primeiro tempo, e KTO informa o placar, 1 para o Atlético, 0 para a equipe do Vasco.
2: 43 minutos em São Paulo, Palmeiras e Chapecoense seguem no empate 0-0.
0: Everson! Everson no rodapé para salvar o Galo no finalzinho do primeiro tempo. E lá vem Galo, lá na direita. Bola dominada pelo Bernard, rolou para o Natanael. Ele tenta ultrapassagem na velocidade, mas acaba saindo com bola e tudo pela lateral. É no campo de defesa, o lateral a favor da equipe do Vasco. Vai dominando e tentando sair para o jogo. Nova falta e a arbitragem está marcando. É bola na defesa, vai sair para o jogo a equipe do Vasco da Gama. É no futebol, é no rádio, é Itatiaia de Belo Horizonte. O Daronco vai levando ali sem maiores problemas na questão de cartão, né? Um jogo áspero, nervoso. Mas até agora ele vai controlando bem ali. Tirando o zagueiro. Combina.
3: 2 minutos de acréscimo, Caixa.
0: É no futebol, é no rádio, tá a informação com o PH Azeredo em cima do lance. É no futebol, é na Itatiaia. Já, já, às 6:30, no início da noite, o Antônio Carlos, o canhão, vai chegar do Maracanã. Com a Nath Fiusa, com toda a rapaziada, com o Wellington Campos e todo mundo. No futebol, é no rádio do Brasil, para trazer as informações e os detalhes deste amistoso da seleção do Brasil. E tem mais bola para fechar o Domingão. Pique. Alô, Oswaldo Reis, o maior piquitito do Brasil. Já, já, também ele chega com o Vini Andrade, com o JBC, o Cirilo e toda a rapaziada, com o Fabrício Souza e todo mundo. Com o Pansieri, toda a rapaziada, para você curtir o Domingão dos mínimos detalhes com a maior equipe do rádio, a maior equipe do YouTube. Obrigado pelo carinho da grande audiência. Você ligado na Itatiaia. Obrigado pelo carinho da grande audiência. A bola pro campo de ataque. Atenção, torcedor do Brasil vai tentar descer de novo. A equipe do Galão da Massa ali pelo setor direito. Abertura de bola acontecendo. Ela vai saindo pela lateral. Lá na ponta direita vai tentar descer o Bragão de ataque. O time do Atlético agora vai saindo em definitivo pela lateral. Daron chega, reclama. Reclama com ele também o Vitor Hugo. O importante é que o Atlético está virando na frente do marcador. Errou o Vasco, hein? Atenção, Coelho dominou. Mas está pensando na vida, Coelho. Mas está pensando na vida, seu Coelho. Ali, eu não vou esperar chegar no intervalo, não. Não pode, né, bicho?
4: É, e não é de hoje, né, que isso acontece, né? Tem acontecido com alguma frequência, é conversar com o jogador. Ele tem a sua importância, tem a sua utilidade, mas precisa melhorar muito nisso, né, Caixa?
0: Termina o primeiro tempo! era bom essa vietinha no intervalo do jogo, com o Galão da Massa na frente. Dali, Galão da Massa. O Galo vira na frente e dá pra fazer mais. É só caprichar. Vambora. Intervalo de jogo, eu volto já. É com você. Nós somos
2: Pedro Abílio. Excelente, Caixa. 16:48, jornada esportiva na Itatiaia, com vitória do Galo na rodada 18 do Campeonato Brasileiro. Com este resultado, Galo na nona colocação do Brasileirão neste momento. O Atlético tem 24 pontos, a mesma pontuação do Corinthians, mas tem 7 vitórias contra 6 do Timão. 24 pontos, nona colocação, vitória parcial por 1-0 com gol do zagueiro Vitor Hugo. Você está chegando agora, chegou há pouco aqui na Itatiaia, e problema de última hora. Cassierra sentiu no aquecimento, foi substituído pelo Reinier na escalação inicial do Galo para a partida de hoje. Um destaque da nossa análise, Ale Oliveira, seu destaque deste primeiro tempo para daqui a pouco, análise completa de 1-0 Ale.
4: Ah, o bom comportamento do Atlético, né? Aproveitando a fragilidade em todos os níveis do Vasco, né? Técnico, de confiança, do descontentamento do seu torcedor, o Atlético foi melhor. Poderia, inclusive, se tivesse um pouquinho mais de cuidado, né? Nas finalizações, nas escolhas, no passe final, poderia ter matado o jogo no primeiro período. O Atlético foi melhor e teve um comportamento muito interessante no primeiro tempo. Olha, voltar mais ou menos nesse ritmo no segundo período, não desperdiçar tantas oportunidades, que o Atlético vai conseguir uma ótima vitória na condição de visitante, viu, Pedrão?
2: Daqui a pouco, Ale Oliveira trazendo mais da sua análise. 16:49, primeiro tempo de 0 para o Palmeiras, 0 para a Chapecoense, encerrado no Allianz Parque. Alan, do Palmeiras, levou o cartão vermelho direto nesse primeiro tempo. Uma falta e foi punido com a expulsão. Palmeiras com um a menos para a etapa complementar. Líder do Campeonato Brasileiro, vai empatando com a Chape, que tem a lanterna da competição neste momento. Intervalo é rápido na jornada esportiva. Tem muita informação, tem muita análise. Vem com a gente.
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0: Intervalo aqui na Itatiaia, 4:52. Jornada esportiva com vitória parcial do Galo. Galo vencendo pelo placar de 1-0. Com essa vitória, registro mais uma vez, assumindo a nona colocação no Campeonato Brasileiro. Tacar a Série B do Brasileirão, vitória parcial do Ceará sobre o Operário, placar de 1-0 na segunda divisão. O jogo está no intervalo lá no Castelão. O gol foi do Melk para o time cearense, Série B do Campeonato Brasileiro, rolando o Ceará. Com essa vitória, 11º colocado, o Operário é o 14º. E tá rolando também amistoso pré-Copa do Mundo. A Alemanha, em casa, vai se despedindo da Alemanha também, com Undav e Florian Wirtz vencendo. Aliás, o Wirtz acaba de fazer o terceiro. Alemanha 3-0 para a Finlândia. E os Estados Unidos estão vencendo Senegal em partida amistosa. Gol do Serginho Deste. 1 para os Estados Unidos, 0 para Senegal. Daqui a pouco, às 18h30, o Brasil vai enfrentar o Panamá no Maracanã. A gente vai conferir todos os detalhes com o Canhão Antônio Carlos, com Wellington Campos, com Nath Fiuza, dentro desta jornada esportiva da Itatiaia, despedida da seleção de território nacional. Faltam só 11 dias para a abertura da Copa do Mundo. Itatiaia, emissora de rádio licenciada pela FIFA, partiu 16ª Copa do Mundo in loco, com a cobertura da Rádio de Minas. 4:54 aqui na Itatiaia. A emoção do gol do Vitor Hugo tá de volta no seu rádio, tá de volta no seu YouTube. Vitor Hugo subiu de cabeça e aproveitou o escanteio cobrado pelo Bernard. O dono do gol foi caixa na Itatiaia.
1: Renier pro gol, espalma Léo Jardim pra escanteio pro Galo. Mais um festival de escanteios pro Galo no primeiro tempo. Lucas Sanches.
2: E o Renier foi malandro. Dominou, girou com a perna direita. Essa ia na gaveta. Defesaça do Léo Jardim. Bernard tá na bola e o gol do Galo tá chegando, hein, Mário?
1: Tá faltando um pouquinho, Lucas. Atenção, Bernard cobrou na área. Vitor Hugo, caixa!

0: Vitor Hugo lá nas alturas pra meter a testa no fundo do barbante pro gol do Galo. Vitor Hugo aos 32 minutos da etapa combi inicial de jogo. Na cobrança do escanteio, Bernard jogou na boca da botija, subiu no alto, nas alturas. Aí, meu zagueirão! Aí, meu zagueirão! Aí, meu zagueirão! De testa pra mandar pro fundo do gol, é gol do Galo na colina! Atlético 0 para o Vasco, detalhe é seu.
1: Cobrança do escanteio muito precisa do Bernard pela direita. A bola vai na marca do pênalti, onde estava o zagueirão Vitor Hugo. Lá no terceiro andar, ninguém chegou nem perto. Cabeçada fulminante à direita de Léo Jardim, que nada pôde fazer. Vitor Hugo, faça sua pirueta, você tá na história do jogo. Galo 1 a 0.
2: O Caixa, o Lucas Sanches, a história do gol do Galo, 1-0 pro Galo contra o Vasco no Campeonato Brasileiro. Lembrando que os dois jogos de logo mais começam às 20h30 da noite no Campeonato Brasileiro, só depois o amistoso da seleção contra o Panamá. É Cruzeiro e Fluminense no Mineirão, o Piquitito dá um recado aqui na Itatiaia. No mesmo horário, 20h30, Remo e São Paulo, jogos que ainda rolam nessa 18ª rodada, que nesse domingo já teve a vitória do Bragantino sobre o Internacional, placar de 3-0 na manhã de hoje. 4h56, a última pausa antes de Ale Oliveira analisar o jogo e voltarmos para o segundo tempo. Galo 1, Vasco 0 em São Januário.
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2: Horas 59 minutos, essa é a jornada esportiva na Itatiaia. Ale Oliveira. Primeiro tempo de vitória parcial do Atlético pelo placar de 1-0. Qual postura esperar para a etapa complementar e que história você quer destacar também a respeito dos 45 ou 47 minutos que tivemos de futebol em São Januário, Ale?
11: Pedrão, a gente estava conversando e falando com a nossa audiência, né, que o treinador ele vive de apostas, né? A aposta do Eduardo Domingues era uma que eu não faria, né? E ele fez a aposta nos três zagueiros, que por enquanto vai dando o resultado positivo, vai dando a vitória pro Galo. Mesmo com o Ivan Román com muita dificuldade, principalmente no momento em que ele tem a bola, né? Nem tanto na marcação, mas principalmente quando ele tem a bola, ele sente demais a falta de ritmo. Inclusive a última oportunidade criada pelo Vasco, na boa defesa do Everson, no ataque ali pelo lado esquerdo, vascaíno, foi numa tentativa de inversão equivocada do Ivan Román, que claramente está sentindo a falta de ritmo, né? Tem dificuldade com relação a isso. O Lianco, que é o responsável pela marcação do Spinelli, por muito pouco, não toma um revés logo no primeiro minuto de jogo, né? Cruzamento da direita, e o He-Man consegue se antecipar, e aí o Everson faz mais um milagre, né? E o Vitor Hugo, tecnicamente o mais discutível dos três, consegue mais uma vez prevalecer no jogo aéreo ofensivo, onde ele é muito bom, né? Eu lembro ano passado, ainda com o comando do São Paulo, que em dado momento da temporada, ele era o artilheiro sob o comando do técnico argentino, né? Fazia muitos gols, faz muitos gols de cabeça, né? E foi assim que ele conseguiu dar essa vantagem para o Atlético. E no mais, eu acho que o time tem tido um bom comportamento, principalmente o Vitor Hugo, jogador que é agressivo, que vai para cima, que tem um bom porte físico, que consegue arrastar a marcação do adversário. E até o Renier. O Renier, eu sei que muita gente não gosta, ele não é centroavante, mas tecnicamente ele é um cara que tem recurso. Ele, principalmente quando ele sai ali da briga entre os zagueiros, ele tem tido um bom comportamento, né? Então o Atlético tem se virado bem e conta com um Vasco em frangalhos, né? Tanto técnico como em termos de confiança, a torcida já jogando contra desde praticamente o início do jogo, fruto dos resultados ruins que o Vasco tem obtido recentemente. O campo também, o Paulinho já destacava, o campo horroroso, você não consegue tocar a bola de primeira, então no momento em que o time tem que criar, tem muita dificuldade, o campo é melhor para quem quer destruir. E o Atlético, que não tem nada a ver com isso, pode se aproveitar, né? Pode se aproveitar ainda mais, inclusive, dessa fragilidade vascaína, matando o jogo no contra-ataque. Tem tudo para isso. O Coelho termina esse primeiro tempo com uma oportunidade clara, toma decisão errada, que não é raro, né? Mas o Atlético tem tudo, mas tem tudo para sair com um resultado positivo e terminar bem essa primeira parte do ano, ir para as férias tranquilo, para que o Barba no segundo semestre consiga desempenhar o seu trabalho com muito mais paz, com muito mais harmonia, com muito mais tranquilidade, viu, Pedrão?
2: Ale Oliveira, na análise do jogo aqui no intervalo da Itatiaia. Ô Paulo Azeredo, as movimentações aí de retorno para este segundo tempo de Vasco e Atlético. Vasco já voltou, né, Paulinho?
12: Já, e o Galo tá subindo agora. Jogadores passando ali pelo túnel. O Vasco não teve mexida, né? O Atlético também, ao que parece, não vai mexer. Venceu o primeiro tempo por 1-0, deve permanecer com a mesma equipe, viu, Pedro Abelho?
2: Muito bem, segundo tempo, portanto, de 1 para o Galo, 0 para o Vasco. Segundo tempo de Palmeiras e Chapecoense no placar de 0-0. São os jogos das 4 da tarde, na 18ª rodada de Campeonato Brasileiro aqui na Itatiaia. Lembrando, 6:30, seleção brasileira. E a partir deste segundo tempo de Atlético e Vasco, a gente já vai começar a informar vocês direto do Maracanã. Assim que o time do Ancelotti estiver escalado, assim que tivermos as primeiras informações, traremos aqui ao longo da etapa complementar. O jogo começa às 6:30 da noite, naturalmente dentro de 30 minutos ou menos, teremos a seleção escalada para o último amistoso no Brasil, antes de viajar para a Copa do Mundo. E a Itatiaia vai acompanhar tudo. A seleção ainda faz um amistoso em Cleveland antes de a bola rolar para a Copa do Mundo. 5:04 aqui na Itatiaia. Jogadores do Galo voltaram, jogadores do Vasco também de volta. De volta na Itatiaia, comandando o nosso time com a emoção do segundo tempo para narrar mais 3 pontos do Galo e o elevador subir. Vem aí o dono do gol.
13: Olha, cheguei na hora da vinheta certinho. Vamos para o segundo tempo. E um jogo em que o Galão da Massa, se apertar o cinturão aqui, faz mais, hein? Faz mais, garante essa vitória importantíssima antes da Copa do Mundo. Apita o árbitro, rola a bola, vamos pro jogão. Ligado com toda a equipe internacional no rádio, no YouTube. As equipes são mais bestas para o segundo tempo?
12: Sim.
13: Beleza, sem substituições, então tá informando aí o PH no rádio, no YouTube, no Brasil. Vambora, vambora, meu galão querido, vambora, meu galão da massa. Passados pela minha marca, quase um minuto nesse segundo tempo. Lianco entra, corta, tira, dá um bico pro céu. Afasta dali, vem Vitor Hugo, que foi na cabeçada, que fez o gol pro time do galão da massa. Pode ampliar o galo, pode fazer mais, teve chances e não fez. Lá na ponta esquerda, descendo pro primeiro ataque, a equipe do Vasco da Gama, bola tocada na entrada, grande área, batida pro gol, pra fazer a defesa. Bem pra fazer a defesa, o Emerson no cantinho direito segurou firme Lucas Sanches.
1: Foi pra catada com segurança, o goleirão do Galo, tentativa do Thiago Mendes, capitão vascaíno. Emerson caiu pra direita, fez a catada e já dá aquela seguradinha, vai coordenando a saída de jogo do Galo, vai vencendo, hein? 1-0 para o Atlético lá no Rio, informando o Banco Mercantil.
13: Um abração no Jonatas Oliveira lá em Itaúna, tá ligado com Caixa, com Lincoln, Rômulo e a Elizabeth. Obrigado pelo carinho da grande audiência. O tempo passa um minutinho. Todo mundo feliz dessa vitória parcial do galão da massa. Vamos fazer mais, vamos garantir, vamos pôr essa vitória debaixo do braço, meu galão querido. Vambora, vambora, vai dar. A mergulho de bola na direita para uma Rodrigues, chegou, bem cruzamento, bola na área. Meu Deus, passa por toda a extensão da grande área com perigo, Lucas Sanches. Ainda bem que não tinha ninguém, hein?
1: É, tava faltando aquele, né? O pifador, né, Caixa? Tentativa pela direita. Cruzamento passou por todo mundo, só tinha o Natanael na segunda trave. Ficou tranquila para a defesa do Galo. Tem o lateral ali do lado direito da defesa. Vitória parcial atleticana, 1-0 em São Januário, informando o Unimed BH.
13: 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Já com 2 minutos e 13 minutos, o canhão já chega no rádio, no YouTube, no Brasil, para transmitir aqui no Maracanã, aqui mesmo no Rio. Seleção do Brasil a caminho da Copa do Mundo. Piquetito, mais à noite ainda, às 8h30. Vai trazer as emoções de Cruzeiro e Fluminense também. Mais um confronto de mineiros e cariocas neste final de semana. Bola solta aqui no setor esquerdo, descendo para o primeiro ataque. Lá vai para o primeiro ataque o Rojas. Domina para o setor esquerdo. Tenta ligar da esquerda para a direita. Roubou ali o Coelho. Coelho está atento ali. Bom para roubar. Passa fora Coelho para descer o contra-atacado. E volta a bola na ponta esquerda. Atenção, dominada pelo Watson. Tenta jogar bola dentro da grande área, o zagueiro corta, tira o perigo ali, ela volta rebatida, fica na cabeçada, tirando, afastando o perigo aqui atrás do time do Vasco. Ela volta e é tocada para o câmbio de ataque. Atenção na tentativa de tabela, batida para o gol. É ruim, hein? Rojas. Que papelão do 10, o Lucas Sanches. Jogou lá na estátua do Romário.
1: E tá dando motivo para a torcida ficar indignada, né, Caixa? Não é de hoje a bronca dos vascaínos com a equipe. E o Rojas, da intermediária, ele tinha espaço. Com a perna direita, boa tabela com o Spinelli. Jogou essa bola lá na lua. A estátua do Romário, com 1000 gols marcados, deve estar chorando nesse momento, viu, Mário?
13: É, tá. Rui e o Vasco. O Galo tá vencendo, 1-0. Mas vamos consolidar, vamos meter mais gol. Vamos pra cima, meu galão querido. Pra fazer mais umzinho. Tá se defendendo. O Vasco vai tomando as ações do início do segundo tempo. Já. Valeu, Oliveira, analista do futebol e no rádio e no YouTube do Brasil. Lá vai para o primeiro ataque o 23, Thiago Mendes. A bola sempre passa por ele ali na armação, girou na direita. Atenção, desceu para o primeiro ataque. O Puma Rodrigues meteu na área. Bem, Vitor Hugo, tá bem de cabeça. Vitor Hugo fez o gol. E tira uma lá atrás agora. E ela vai ficar ali pelo setor de meio campo. O Mirata ainda a favor da equipe do branco, da equipe Cruz Maltina. Um toque de bola errado. Roubou, hein? Roubou o Atlético com o Pérez. Meteu para Renier. Tem o Pérez da esquerda ainda. Renier rolou pro Pérez, faz! Aí mostrou que é volantão, né, PH?
11: Ah, mas errou também o Renier, hein? Olha o Bernard entrando sozinho. Tem mais cacuete atacante, né, Caixa? Dá a bola pro outro lado também, olha pro outro lado. Vacilou também o Renier, mas o Pérez pegou mal demais a bola. Ficou fácil pro Léo Jardim. 1-0 o Galo, informando o Unimed BH.
13: Aí a torcida fica doida, né? Olha Oliveira para Supermercados BH.
11: É, o Pérez não é a função dele, né? Mas ele pode fazer melhor que isso, sem dúvida. Como não é do Natanael também, de apoiar, embora hoje esteja como ala, né? Mas tem que caprichar um pouquinho mais. É um resultado que pode dar uma tranquilidade gigantesca pro Galo, né, Caixa?
13: Ah, eu dar um chute desse aí no final do ano, numa pelada, jogando futebol num sítio, ok.
11: Depois do churrasco.
13: Depois de tomar uma, né, Ale? Depois do churrasco. Eu dei um chute desse aí e falei, olha lá que legal, o Caixa quase fez o gol. Agora um cara que é profissional não dá, velho. O cara tá na pequena área, pô, aí não tem torcedor que tem paciência. Falta pro Galo, PH, chama o segundo gol do Galo aí, PH!
12: Falta perigosa, hein, Caixa? Frontal ali, a meta do Léo Jardim, tá preocupado, três homens na parede humana. Estão conversando ali, ó, Vitor Hugo, ajeitou a bola, Bernard. Agora também o Lianco, não, Bernardo e Vitor Hugo na bola. Capricha, Galo, quem sabe o segundo. 1-0 informando o Banco Mercantil.
13: Vitor Hugo pra bola, pro gol, pra fora do gol. Subiu pela linha de fundo, é apenas Ciro de Meta, PH.
12: É, fizemos aquela forcinha pra jogar pra cima, mas pegou mal, hein? Pegou mal demais o Vitor Hugo. Vai o Vasco, Galo, 1-0.
13: Lançamento na ponta esquerda, atenção, dominou Nuno Moreira, caminhou, levou para a perna direita, vai Spinelli para dentro da grande área, ele domina pela ponta esquerda, tenta achar o espaço, muita gente à sua frente, cruzou na boca do gol, dominou, virou, se bateu, Emerson lá no alto, não dá retorno e fica com ela, o Sanches.
1: Contra-ataque rápido Vasco, né? Tentou ali pela ponta esquerda o Nuno Moreira, o português, e conseguiu ainda a jogada para a grande área, mas aí no bololô, melhor para a defesa do Galo, em maior número e com a presença do Everson. Sempre o paredão atleticano fez a catada com tranquilidade, sai jogando o Galo, vai vencendo por 1-0, informando Prefeitura de Nova Lima, o futuro mora aqui.
13: Bola na defesa, vai tentar descer o primeiro ataque aqui para o Atlético, Lodge domina ali pelo setor esquerdo, Simona vai embora, opa, deram a entrada por trás ali no Lodge, a falta está anotada e a arbitragem está marcando, kto.bet.br, aqui você sente o jogo, pode apostar, site proibido para menores de 18 anos, jogue com responsabilidade, SPAMF 2093-2024, é no futebol, é no rádio, é na emoção, bola para Lincoln, Lincoln domina aqui na defesa, recuando a bola para o goleirão Everson, que vai sair para o jogo. Everson só jogando com o pezão direito, joga a bola para o primeiro ataque, cabeçada defensiva, volta, nova cabeçada foi dada, a bola vem para Bernard da frente para o Coelho, ele não chega, chega o zagueiro para ficar com ela, dominando no campo de defesa, o jogador do Vasco cai daqui. O árbitro mandando seguir. E fica a bola dominada pelo Vasco no campo de defesa. O tempo vai passando. E eu já tenho 27, 8 minutos jogados, passados pelo minha marca. 8 minutos jogados. Atenção, tentativa de lançamento de bola no miolo. Tira a zaga, faça a volta. Bola para Vitor Hugo. Ele domina pelo campo de defesa. Ele tenta fazer a passagem. Abre a bola aqui pelo setor direito. Vem para o Nata. Natanael dominando. Recuando a bola do Ivan Roman. De longe para o goleirão Everson, que sai para fazer a defesa. kto.bet.br, aqui você sente o jogo, pode apostar, site proibido para menores de 18 anos, jogue com responsabilidade, SPAMF 2093-2024. Lá vai para o primeiro ataque na ponta direita, tentativa de descida para o primeiro ataque na ponta direita, bola para Puma Rodrigues. Parando, prendendo, girando a bola na meia direita, ela chega para o domínio do jogador, que era o Thiago Mendes, dominou, tenta fazer a passagem, toca a bola para trás, abre a bola para o setor direito, descendo para o primeiro ataque, a equipe do Vasco, lançamento de bola no comando, chegou para Adson, Madson dominou, deixa a ponta atrás para o miolo, o Vasco querendo gostar do jogo, abertura de bola aqui na esquerda. Pro Cuiabano dominou e toca a bola no comando e devolveu para o Cuiabano e ainda tenta aqui pelo setor esquerdo. E fez o giro, trouxe pro miolo, para a perna esquerda, pro gol, para fora do gol. Mas a galera gostou, tá aplaudindo o Cuiabano, mas ela foi longe do gol, Lucas.
1: A galera vai gostando e o Vasco vai dominando a posse de bola. O Cuiabano recebeu lá pela esquerda, fez o giro, deixou três marcadores para trás. Na hora da finalização pegou mal, chute forte, mas sem direção. À esquerda da meta, defendida pelo Everson. Tiro de meta pro Galo, hein? Vai vencendo por 1-0. 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
13: Quanto mais o tempo passa, mais eu gosto do resultado do Galão da Massa. 1-0. Pouco, miudinho. Miurinho, mas tá bom, são três pontos e o Galo vai subir do elevador do brasileiro, 10 do relógio do Caixa. Lá vai para o primeiro ataque na ponta direita, o time do Vasco da Gama. lá no setor direito, tentando fazer a tabela, busca para cima do contrário, tocou para Spinelli. Porque o torcida não gosta desse Spinelli, é uma eternidade, viu? O que é torcida do Vasco fica bem próximo aqui do torcida do Vasco. O que eles xingam o Spinelli é barbaridade. Mas roubou de novo o Vasco, hein? Tá perigoso. Olha a bola rolada aqui na esquerda, chegou boa bola pro Nuno Moreira no chão, queria pênalti. O árbitro diz que não foi nada depois. O cuiabano dá um empurrão, o juizão também não dá nada. Tira a bola para escanteio na ponta esquerda. Olha o Vasco crescendo no jogo. Lucas.
1: Vai se inflamando a equipe e a torcida vai junto, né? Pressão do Vasco, mais uma chegada pela esquerda e mais uma com o cuiabano. As reclamações do pênalti rapidamente cessaram, até porque o Vasco tem pressa. Escanteio na ponta esquerda, vai dando o Galo 1 a 0 em São Januário.
13: Atenção na ponta esquerda, bola rolada para trás, vai ser batida para o gol, para fora do gol. E o Renato se desespera e volta ali para o banco de reservas e a bola vai pela linha de fundo. Não dá para perder para esse Vasco, né? Tanto é que o Galo já está na frente, tem que fazer mais um, Lucas Sanches. Longe do gol, mais uma.
1: Tentativa agora do Nuno Moreira. Muito mal, muito longe, curioso, né? Em um lance, o Vasco inflama a torcida. 30 segundos depois, a turma já está na bronca. É tiro de meta para o Galo, hein? Tem que aproveitar o bom momento no jogo. Vai dando 1 a 0 Atlético no Rio, informando o Banco Mercantil.
13: E volta na ponta esquerda o Nuno Moreira, domina, vai para cima na marcação, ainda ele traz pro miolo, boa bola ali pro Rojas, tentou ganhar terreno, bola ali, bola lá, saindo o goleiro Everson para fazer a defesa. 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
1: Caixa.
13: Oi.
1: Já já David, camisa 7 no Vasco.
13: David, portanto, já já na equipe do Vasco, lançamento para o Coelho, a bola vai saindo. O flamenguista Zezé Coelho, lá em Caeté, esse aqui que está torcendo para o Galão da Massa hoje, que está ganhando do Vasco. Um abraço para o Zezé, ligado no futebol da Itatiaia, no rádio e no futebol do Brasil. O Gui Viana também mandando mensagem aqui, é narrador do Novo Adorado em Contagem.
1: Caixa.
13: Ouvindo a Itatiaia com 13 minutos jogados no segundo tempo. Vem de lá, filho meu.
1: Primeira substituição do jogo é do Vasco. Sai o Nuno Moreira, português da 17. Entra David com a camisa de número 7, a primeira troca do jogo.
13: David, 27, portanto, entrando no lugar do Nuno Moreira. Atenção. Lá na direita, e vai descendo o Pumar Rodrigues para a equipe do Vasco da Gama, tentando, lutando, buscando o seu gol. Marcelo Atlético está vencendo desde a cabeçada no cruzamento. Andou perder a cabeçada, andou o jogador Vitor Hugo. Galo fez 1-0. Insiste o time do Atlético, tirando ali atrás. A bola vai ficando para o time do Galo. Caiu, queria falta. O time do Atlético voltou a bola com perigo. Batida para o gol do David. Fica a bola na barreira e volta ainda pelo setor direito ali. O Pumar Rodrigues tentava. Volta agora para o setor de meio campo, rolado agora para Barros. Faz a abertura na extrema direita para Puma Rodrigues. Vem todo mundo para a entrada da grande área. Atenção, torcedor do Brasil. Levou para a perna direita, vai para cruzamento. Jogou na boca do gol. Bora para trás. O Everson vai para evitar o escanteio. É 7 o David, não é isso?
1: 7.
11: Só um detalhe, viu, Caixa? Deu para ver claramente ali. O Renato tá lendo o jogo muito bem ali pela esquerda. Tá tendo muita facilidade pelo lado do Roman ali. Ele falou com o dedo, aqui, ó, esse corredor aqui, ó.
13: Lá vai para o primeiro ataque na ponta direita, o Bernard descendo para o time do Atlético. Já já, Ale Oliveira dando as primeiras observações deste segundo tempo, enquanto o Bernard dá uma bola de graça para o Vasco da Gama. 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
11: É o melhor momento do Vasco na partida, vai pressionando o Atlético, vai jogando essa marcação para trás. Acho que o Bernard cansou, ele podia pensar em um meio campista. Ele tem o Cissei, tem o Alexander para entrar. Então acho que ele precisa mexer o barba, porque o Vasco, mesmo com as suas imensas limitações técnicas, agora está pressionando, né, Caixa?
13: Está pressionando agora, está dizendo aí o nosso Ale Oliveira no futebol, no Rádio do Brasil. 15 minutos, eu já tenho o segundo tempo, o Vasco descendo. E é sempre um perigo, porque uma hora dá ruim. Vamos, Galo. Vamos sair daí de trás. Tem que sair das cordas. Opa, Cicê. Cicê vem pro jogo. Já. Olha a bola na entrada grande. Área. Falta acontecendo. E o árbitro está marcando a falta do Ivan Roman. Pra cima do David. É o que você disse aí, né, Lucas?
1: Entrou querendo, né, Caixa? David ali na disputa com o Ivan Roman. Na meia-lua, na quina da meia-lua, a falta é perigosíssima. 2, 3 passos da linha da grande área, Daronco estava em cima do lance. Falta incontestável. O Vasco tem uma grande chance agora. O Everson, que seja o herói atleticano mais uma vez, Mário.
13: É, muito boa a chance agora do Vasco de empatar o jogo. É uma falta que a bola fica colocada em cima da risca de frente da grande área. Da meia-lua da grande área. Tomando posição ali Puma Rodrigues para fazer a batida. O Cuiabano fica ali também para a perna esquerda. São 2, 4, 5, 6, 7, 8. 8 jogadores do Galo na barreira. Agora o Natanael saiu. Então vamos lá. 2, 4, 6. E tem um que vai ficar deitado lá atrás. Deitou um jogador atrás da barreira e ficam 6 colocados na barreira do Atlético, porque a chance é muito boa aqui para o Vasco da Gama. O Galo não jogou bola no segundo tempo ainda. Teve umas ótimas chances com o Pérez, foi horroroso na finalização. Vai tomando posição, bola rolada para o Puma. Everson, paredão da massa, pega no meio do gol. Lucas Sanches.
1: Quando precisa, o herói aparece. A jogada da falta em 2 toques para tentar surpreender a defesa do Galo, mas o Everson tava ligadão. A bola foi pertinho dele, caiu para fazer a catada com segurança. Sempre ele, Everson, mantém 1-0 pro Galo no placar, hein, Mário?
13: É, grande defesa, muita gente à sua frente, ele pegou. Oi!
12: A mudança será dupla. Cicê e Alexander vão pintar no Galo.
13: Tá, e portanto, tá saindo Bernard, 11.
12: Bernard, na vaga dele entra o Cicê e vamos ver o Alexander. Bernard tá saindo com a 11, entrando 39 Cicê. O jogo tá parado agora, o Daronco vai ali apressar o Bernard, né? E também o Vitor Hugo. Vitor Hugo com a 30, deixando o campo de jogo, entrando Alexander. São as mexidas, um Atlético informando Prefeitura de Nova Lima. 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
13: É, o Vitor Hugo deixa o campo, né? Será qual o motivo? Vai
12: pregou.
13: Ser...
12: Hã? Pregou.
13: É, tomara que seja isso, né? Não seja questão técnica do Barba, né? Atenção, olha aí. Não pode tirar o Vitor Hugo com o Leandro batendo uma falta dessa, né? 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Acesse meumercantil.com.br. 18 minutos passados, é o segundo tempo de partida. 1 para o Atlético, 0 para o Vasco. Vambora, Galo, vamos faturar essa vitória aí. Vamos dar bobeira, não. Não pode dar bobeira, não. É que vitória importantíssima para essa virada aí da Copa do Mundo. A bola aqui pela grande defesa, Alexander tentando retomar posse, bola para o time do Atlético. Ela volta na ponta direita, descendo para Puma Rodrigues. Dominou, meteu para o Rojas, levou para a perna esquerda, vai bater dali. Rolou para o Cuiabano, vai cruzar na área para o Spinelli, dominou, perdeu! Perdeu Spinelli, ele dominou e estava fazendo giro. E acaba na sequência a bola voltando para o time do Atlético ali pelo campo de defesa. Agora parou. Mas de novo dá sorte o Atlético, hein? Lucas Sanches.
1: Deu muita sorte porque o Spinelli errou o domínio. A bola correu um pouquinho demais, aí ficou.

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1: Cachola, eu lembro do jogo contra o Corinthians, que o Vitor Hugo também saiu, e perguntado pelo Cláudio Rezende, ele falou que não tinha cansado. Eu não tiraria o Vitor Hugo se ele tivesse cansado, eu não tiraria. Mas as entradas ali do Cissé e do Alexander são boas, bons jogadores.
0: É, o Vitor Hugo com a perna só, eu também não tiraria. Lá na direita, cruzamento da área, afasta na cabeça do zagueiro, voltou Ivan Roman. Vasco vai empatar desse jeito, olha aí. Desceu ali, Cuiabano para cortar o Ivan Roman. Tem que sair daí de trás. Tem que sair de trás, Galo, pelo amor de Deus. Vamos garantir essa vitória. Olha a bola ali na meia esquerda. É falta ali. Mais uma falta já cobrada, vai cobrar de novo. O Rojas tentou bater, mas estava muito adiantado ali. Essa não é tão próxima à grande área. Mas de novo vai sobrar para o paredão da massa. Oh! Lucas Sanches.
2: Vai sobrar de novo. Agora falta para cima do Thiago Mendes. Segue caído ali no gramado, agora vai se levantando. Essa falta uns 5 passinhos para trás. Mas ainda com muito perigo, porque está na intermediária de defesa do Galo. Everson já vai ajeitando ali a barreira, muita gente na frente do gol do Atlético. Mais uma vez, o Rojas é o principal candidato para cobrança. Também tá por ali o Thiago Mendes, também tá por ali o Cuiabano. E o Everson preocupado mais uma vez, viu, Caixa? Atenção de novo.
0: Everson tomando posição para fazer a cobrança. Atenção, torcedor do Brasil, uma equipe do Vasco com o Rojas. E Cuiabano de novo ali, ele tem um bom chute de perna esquerda. Rolada a bola pro Rojas, explodiu ali no Natanael. E manda seguir o árbitro. E tenta de novo o Rojas e bate de novo ali no Spinelli. E tenta de novo a equipe do Vasco e rouba a bola do time do Atlético ali com o Lodi. Tocou no meio pro Cissé. O Cissé faz o número de bola e abre aqui pro Coelho. Coelho recebeu na ponta direita e vai devolvendo aqui ainda no campo de defesa. Dominando a bola o time do Atlético para tentar descer. A bola para Cissé, ele faz a volta, gira o corpo, abre a bola de novo pro Coelho. Aqui no setor direito, tenta o Coelho pela ponta direita. O Cissé já era opção, mas ali na frente acabou tocando na fogueira pro Coelho. E volta a bola para a equipe do Vasco. 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Tem gol!
3: 20 minutos do segundo tempo no Allianz Parque, sem fazer nenhum gesto dessa vez. Camisa 10, Paulinho. Ex-Galo abre o placar. Palmeiras 1, Chapecoense 0. 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
0: E lá vai para o campo de ataque o Cissé, dominando a bola para o time do Atlético. Fazendo a abertura de bola na ponta direita, chegando para Coelho. Coelho domina e vai tentar descer para o campo de ataque com o placar, mostrando 1-0 para o time do Galo. 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Bola na direita, chegando para o Pérez. O Pérez domina e tenta adiantar para o campo de ataque, metendo a bola ali para o Renier. O Renier devolve a bola para o Pérez. O Pérez perdeu. E fica a bola de perseguidor de meio campo. Vasco é ruim demais. Perde a bola ali no meio campo agora o jogador Thiago Mendes. E volta a bola para o time do Atlético. E abre a bola aqui na direita para o Natanael. Natanael perdeu para o Cuiabano. Volta a bola para David. Toca ali no comando para Rojas. Tentativa com Spinelli. Apareceu o Ivan Roman. Bem preciso por baixo para fazer o corte. Domina no campo de defesa, o Alexander vai sair pro jogo pro time do Atlético. E atenção, torcedor do Brasil, girando o tempo e o placar do futebol no meu relógio, 23 minutos. Estamos passando pela metade no primeiro tempo, no segundo tempo na colina, aqui no Rio, vai caindo a noite na cidade maravilhosa. 24 minutos e o placar KTO marca 1 para o Atlético. Vitor Hugo em cabeça no primeiro tempo, 0 para o Vasco.
3: Preparações para a Copa do Mundo. A Alemanha, 40 minutos do segundo tempo, em casa, vai batendo a Finlândia por 4-0. E nos Estados Unidos, os Estados Unidos vencendo o Senegal, intervalo de jogo 2-1.
0: Escapuliu na direita, Natanael passou, ele tocou, chegou na linha de fundo, voltou para trás, Alexander pro gol, explodiu a bola na zaga. Quase que o Alexander deixou a bola sair ainda, um presente do Cissé para ele. Um pouquinho ele não deixou sair. Falta na direita, a equipe do Vasco tentando fazer a descida para o primeiro ataque. Abertura de bola no setor direito para Puma Rodrigues. Parando, prendendo, trazendo a bola para o Miolo. Vai tentar um toque de bola por ali. Ele volta a bola na defesa. Vai sair jogando Barros do seu campo, Mario, de defesa. 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

0: 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Oi!
1: Segunda alteração no Vasco, saiu o colombiano Rojas com a camisa 10, entrou Bruno Lopes, cria da base com a número 72.
0: Bruno Lopes portando com a 72, saiu Rojas. Coma 10. É no futebol, é no rádio, é no futebol, é no YouTube, 25 minutos. 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É o futebol da Itatiaia, é o futebol da emoção. Já, já, tem emoção com a seleção do Brasil. No Maracanã, o canhão tá aquecendo a voz já, já pro jogão. Mais tarde tem o pique pra Cruzeiro e Fluminense no Mineirão. Atenção, Natanael faz! Tocou pra trás, errado! E o Coelho fica bravo com ele, ô PH!
2: É o detalhe que ele demorou. Demorou demais, Caixa. Chegou cara a cara. Emenda, meu filho. Solta o dedão na bola, solta o pé. Tava cara a cara com o goleiro. Ele tinha que ter tocado antes pro Coelho. Quando tocou, tava marcado. Perde grande oportunidade o Galo. 1-0 vence o Atlético, informando o Unimed BH.
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3: É, o Natanael, do meio pra frente, ele tem muita dificuldade, mas muita. Agora, nessas aí, principalmente com o Vasco vindo pra cima, tentando estabelecer uma pressão, você faz o segundo gol, cara, você mata o jogo. A torcida entra no campo. A torcida invade aí pra pegar os caras. Então mata o jogo, mesmo que não seja sua característica. Chuta essa bola. Não pede o medo, Natanael, pelo amor. Gol!
0: Coragem, Natanael, a prefeitura de Nova Lima, o futuro mora aqui. Vamos, tá? Uma galera aí tá. O Baba tem que conversar mais com essa rapaziada aí, pô. O Natanael vai ficar sempre assim. Olha o escanteio pro Vasco aí. Olha o bicho pegando aí, Lucas.
1: É o bicho pegando. O Galo tá deixando e o Vasco tá querendo, né, Caixa? Tentativa pela direita. Puma Rodrigues estava na disputa com o Vitor Hugo. Melhor para o Puma. Jogou a bola pra cima do zagueiro atleticano. Escanteio na ponta direita. Se segura aí, viu, Caixa? O Vasco tá chegando.
0: Como diria o outro narrador, perde a chance de se consagrar, né? O Pérez perdeu, agora o Natanael perdeu. Olha o Cuiabano, bola na área, lance perigoso na boca do gol. O Galo vai tirando o perigo de lá. 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Olha o Vasco na área. A bola vai voltar agora para o domínio do Coelho. O Coelho vai tentar descer o perigo para ataque. Aqui na direita tem o Natanael. Bola para o Natanael. Dá a impressão, dá que o Natanael fica assim, não, dá, entrega para outro, para mim não, por favor, contra-ataque não. Ah, pelo amor de Deus, devia ser, já perdeu a bola ou não? Lá vai para o primeiro ataque aqui para o Vasco, a falta está anotada e o árbitro está marcando. É falta para o Vasco bater no setor de meio campo. 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Lá na esquerda, para o primeiro ataque, desceu Cuiabano, domina. Da esquerda, parando, prendendo, rolando a bola para trás, ela vai ficar colocada aqui para o Brasil, que é exatamente o Robert Renan. Ele abre de novo na esquerda, lançada ali no comando, bola ali, bola lá, tentativa de trabalho de bola, voltou na esquerda, tentou um passe, ela veio errado. E fica na defesa para a equipe do Vasco, que vai sair para o jogo. 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SPAMF 2093, 2024, lá vai para a equipe do ataque, na meia esquerda, bola dominada pelo Barros, ele vai tentando descer para a equipe do Vasco da Gama. 1-0, apertado é o placar do primeiro tempo, o Atlético sofrendo muito para vencer o jogo. É, o que disse alguém aí outro dia, o Galo sofre demais para vencer o jogo, é desgastante, não ganha uma partida tranquila, legal, leve, suave, fazendo 2-3, quando pega um time igual o Vasco e não está aproveitando. Será que agora vai? Boa bola para o Lodi, na velocidade ele chegou, Ivan Romanada, indo o Lodi para o Cissé, capricha garoto para o gol, bateu na zaga, voltou e o zagueiro corta de qualquer forma e tira o perigo lá atrás. O PH!
2: Ah, perde muita oportunidade o Atlético, né? E agora deu contra-ataque. Não, errou a passa. O detalhe é que o Vasco também, vou te contar, viu, Caixa? que fase, hein? E o Adson pediu pra sair ali, ó. Parece que sentiu no passe. Vai ter que sair o 28 do Vasco daqui a pouquinho. Renato chama alguém. Mas o Atlético já perdeu pelo menos 3 ótimas oportunidades de contra-ataque. Tem que caprichar, cara, senão não entra.
0: Capricha, meu galão querido. É, e vai soprando vento mais frio aqui no Rio, hein? Vai soprando ventinho aqui na cabine mais frio. E o Rio, tempo nublado. E agora o vento vai se apresentando aqui, né? No Rio, tradicionalmente aquele calorão. Tá suave hoje. 30 minutos jogados, passados a etapa de complemento. É bola aqui no Cambori. Defesa vai tentar sair jogando da equipe do Atlético para o Cambori. Ataque. Atenção, torcedor do Brasil. Você ligado com Caixa. Obrigado pelo carinho da grande audiência. Atenção, torcedor do Brasil. É lateral já batida. A bola está aqui para o Cambori. Defesa vai sair jogando aqui no setor de lateral esquerdo. A equipe do Vasco da Gama tentando o lançamento. A bola batendo na zaga, voltando no miolo. Sobrando para Renier. Renier domina e tenta fazer a passagem. Vai descendo para o primeiro ataque à procura do segundo gol para o time do Atlético. Ainda o Renier levou para a perna direita, tropeçou na bola. Tropeçou na bola. O Barba está gostando do Renier. Continua no jogo o Renier e o Vasco vem para cima. Eu só quero ver o fim disso, Barba. Olha na direita, desceu o Vasco. Olha o perigo, Ederson. Do goleirão do Galo, junto à trave esquerda, o paredão da massa. Ele vai de encontro, a trave se machucou, hein?
1: Heróico, hein? Finalização do Adson pela direita.
0: Graças ao Renier lá na frente, perder a bola, né?
1: Aí é duro. Contra-golpe
0: na bola.
1: Contra-golpe do Vasco, quase fatal. Não fosse mais uma vez o Everson. Adson, que agora há pouco pediu para sair, mas ainda largou essa bomba lá pelo lado direito. O Everson fez a defesa, se choca com a trave, reclama muito de dores, tá? Parece que a bola saiu pela lateral a favor do Vasco no campo de ataque, mas antes disso, Everson vai receber o atendimento, tá caído ali dentro do gol, sentindo o braço esquerdo, agora vai se levantando com o apoio do Spinelli, tá tudo ok com ele, parece que vem mudança no Galo também já, tá? Cauã Soares, viu, Paulinho?
2: É isso, perdeu a paciência o Barba com o Renier. Cauã Soares, 29.
0: Pelo amor de Deus, né, PH? O Renier teve que fazer alongamento ali de cãibra pro Barba ver que o cara tá fora de qualquer órbita natural do futebol, né? Ah, o Barba também achei que ia substituir só depois do Natal.
2: É, o alongamento dele foi de vergonha, viu, Cássio? Ele tropeçou na bola aqui, viu? Tropeçou na bola e caiu, ficou ali caído, olhando o Atlético ser atacado e vai sair. 19, Renier vai sair, vai entrar o Cauã Soares. Agora, um detalhe aí também, viu? Na última quarta-feira, na Sul-Americana, quem entrou e ajudou muito foi o Dudu. Mas é impressionante, como no brasileiro, Dudu dificilmente entra, só entra na Sul-Americana.
0: Eu acho que o Barba esquece de quem tá no banco ali, aí o cara sente câmbio e fala, ó, oh, tem gente ali, eu posso substituir. É, pelo amor de Deus, tudo tem que ser sofrido, né? O Everson teve que pegar mais uma bola difícil ali pra gente tentar ganhar um jogo que ainda não acabou, né? Tá 33 só. 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
3: É impressionante, né? Sabe o que, que eu fico com a impressão? É que o Everson tem que fazer a defesa, ligar o contra-ataque e ultrapassar toda essa turma aí, né? Tem que ultrapassar o Pérez, o Natanael e lá fazer o gol. Só falta o Everson fazer isso, sair correndo no contra-ataque para fazer o gol. Porque o Vasco tá pedindo, pelo amor de Deus, pro Atlético fazer o segundo gol, Cássio. Ele tá implorando pro Vasco fazer o gol. Agora, essa questão do Barba aí, dele demorar muito pra mexer, é impressionante. Tá? Poxa, mas não dá pra ver. Ainda mais o Cauã Soares, claro, não é o centroavante de sonhos, mas o menino tá inteiro, né, cara? Cheio de saúde, vai puxar o contra-ataque, ajudar a marcação. Pô, mais rápido um pouquinho, né? Agora, não adianta, né? Se não matar o jogo, aí o Vasco, mesmo com toda a ruindade do mundo, ele tá chegando, ele tá crescendo, né?
2: É, o Vasco colocou aí o 86 e o 96 em campo.
3: Só não consegui ver ali porque a placa estava virada.
1: Te conto
3: quem
1: agora,
3: sabe?
1: Paulinho.
3: Vira a placa para cá, é duro, hein?
1: Eu te conto agora. 86 é o Zuccarello, outro da base do Vasco, com a 86, entrou no lugar do Adson, com a 28. E a outra mudança foi na lateral. Saiu Puma com a 2, entrou Paulo Henrique, 96. É aquele mesmo, tá? Ex-Atlético Paulo Henrique, Vasco, que fez a terceira parada, não mexe mais, tá? Só uma, duas, três, quatro substituições. Morreu sem uma troca o Renato Gaúcho.
3: O Galo também mudou, Caixa. Entrou o Pacini na vaga do Renan Lodi e o Cauã Soares na vaga do Renier. Pacini e Cauã Soares, dois garotos, né, da base, na vaga de Renan Lodi e Renier.
0: O Paulo Henrique, 96 do Vasco, e o 86 entrou também. Quem que é?
1: É o Zuccarello, Caixa.
0: Zuccarello, portanto. Vamos, Galo. Vitória dura, difícil aqui, mas também. Vamos embora. 35 minutos jogados, passados do segundo tempo de partida. 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É bola para o Gabriel, ataque, abertura de bola dentro da grande área, chegando o Vasco para fazer o corte, tira, força o perigo lá atrás com o Besta. Ela volta, olha o Lianco, brigando ali com o Spinelli, lançamento do comando, bem Vitor Hugo, valeu os cobre ali agora Vitor Hugo, tirando o perigo dali, e ela volta para o campo de ataque para a equipe do Atlético para tentar descer. O Vasco fica com a bola dominada ali pelo setor direito para tentar descer para o campo de ataque. 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Lá vai para o campo de ataque a equipe do Vasco da Gama, abertura de bola pelo setor direito para Cuesta, cruzou na grande área, subindo Ivan Roman para fazer o corte, tira o perigo lá atrás para o time do Galo. E o Pérez dá uma bola para o Cissé aqui, muito ruim, e volta a bola aqui pelo campo de defesa. A equipe do Atlético vai se defender de novo, porque o Pérez deu um presente para o Vasco da Gama lá na direita, descendo de novo a equipe do Vasco para quebrar ataque, abertura de bola pelo setor de meia direita, tentativa de lançamento de bola para Spinelli, subiu a zaga para cortar na cabeçada, e ela volta para o time do Atlético, tocada para quebrar ataque, abertura de bola aqui pela meia esquerda, vai descendo a equipe do Vasco, tentativa de domínio de bola aqui do jogador que era o Cuiabano, vai tentar a descida. 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É a torcida do Vasco bem junto, hein? Cresceu a torcida do Vasco. Lá na ponta esquerda, desceu o Burgo, ataque a equipe do Vasco da Gama no setor esquerdo. Olha a batida para grande área, tirando por ali o Coelho. E volta a bola de fora da grande área, ainda a favor da equipe do Vasco da Gama, dominada por ali. O Cissé quase roubou. E volta ainda para o Vasco, com perigo ainda no jogo. Abertura de bola pelo setor direito, vai tentar o cruzamento, perde a bola ali. O Paulo Henrique, a bola volta para o time do Atlético. E tenta descer o Burgo, ataque o Cauã. Vai tentar lá na direita e o recuo de bola pro goleiro Léo Jardim, que sai para fazer a defesa. Daqui a pouco a Itatiaia vai anunciar o melhor em campo. Na esquerda, domina a bola aqui Cuiabano. Tio do Vasco tenta incentivar no finalzinho. Cuiabano dominando a bola e abrindo ali pela situação de meia direita. De novo para a equipe do Vasco da Gama, que vai tentando a descida. 38 jogados passados da etapa de complemento. Abertura de bola na ponta esquerda, chega para Cuiabano, dominou, vai para cima da marcação. Girando a bola na ponta esquerda. E um toque de bola agora no comando. Vem o Cissé para roubar para o time do Atlético. Ele tenta o passe e sai curto também. Girando o time de placar do futebol na Itatiaia. 38. Olha o Vasco. De novo com perigo na boca do gol. Tentativa de cruzamento. Ela bate na zaga. Eu confirmo. 38 jogados. Segundo tempo aqui em São Januário. 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Vitor Hugo de cabeça. 0 para o Vasco.
4: 37 minutos em São Paulo. Com um jogador a menos, Alan foi expulso, e com gol de Paulinho, o Palmeiras segue batendo a Chapecoense 1-0.
0: Olha o Vasco, Zuccarelli na boca do gol, Emerson opera mais um milagre aqui em São Januário. E a torcida vem junto no Vasco. O Galo se segurando, não conseguiu fazer mais que um gol. Agora passa aperto no finalzinho, 39. Lá vai para o primeiro ataque, aqui para o Vasco da ponta esquerda, atenção. Dominou Cuiabano, procurou para o miolo, rolou na esquerda, atenção, cruzou na área. Batendo a bola na zaga e volta ainda pelo setor esquerdo e recupera a posse de bola, o time no Alexander aqui na defesa. 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É feito de cuidado. 40 minutos, segundo tempo, aguenta coração, olha o CC ficando para trás, a bola batida pro gol, para fora do gol. Cada um tem que pegar o bicho hoje e dar tudo na mão do Everson, viu, Lucas Sanches?
1: E merecido, né, Caixa? Mais uma vez, mais uma partida em que o goleirão do Galo vai se destacando. Pelo menos três defesas dificílimas. A última delas, cara a cara com o Bruno Lopes, quase na linha da pequena área. O Everson fez o X pela saída estilo goleiro de futsal. Mais uma intervenção importantíssima para manter o 0 a 1 a favor do Galo no placar. Vai dando Atlético 1 a 0 em São Januário, informando o Banco Mercantil.
0: É, já era, né? Já era, mas vai se tornando ainda muito mais gigante o Everson.
2: É, você nem votar realmente hoje, né, Cássio?
0: Ah, o grande líder do Atlético, né, no pós-Hulk aí, né? É, já era um grande líder, né? E é o cara hoje do Atlético, né? É o cara que tá decidindo o jogo. O zagueiro faz o gol e o goleiro segura. E a turma lá da frente, devendo. Bola solta na ponta direita, descendo o Branco de ataque. Tentativa de avanço, olha o Vasco, meu Deus do céu, bora para trás, para ninguém. Cissé de cabeça para cortar. Voltou ainda pro Vasco. Galo no pulo, meu boi lá atrás com o Pérez agora cortando. Importante ficarmos de olho nos acréscimos da partida no finalzinho. 41,5. Lá vai para o Gabriel de novo, Vasco da Gama. O Galo lutando muito para vencer aqui, mas vai conquistando uma vitória importantíssima no finalzinho do período pré-copa. A bola na meia direita, dominada, caminhou com este, é o zagueirão que subiu, abriu na direita, vem cruzamento, desvio para trás. E o Cissé coloca no chão e perde a bola, o Cissé com perigo e vem a zaga para cortar. O Cissé também fez seis coisas, as seis erradas. Agora ele acerta a cabeçada aqui na direita. É pro Natanael. Natanael domina, foi puxado e o árbitro está marcando. É falta pro time do Atlético bater no seu campo de defesa. 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O Galão da Massa vai conquistando uma vitória importante aqui. Elevador subindo no Brasileirão. Meu Galão querido, falta pouco pro Galão conquistar essa vitória importante. Quase 43, a vitória é importante. Lá vai para o primeiro ataque na ponta direita, lançamento acontecendo, a bola passando por todo mundo e o Cuiabano fazendo a proteção. Oi!
2: Amarelou o Romã, retardando a cobrança aí, tem pressa o Vasco, perde em casa por 1 a 0, informando o Banco Mercantil.
0: Eu acho que é o único cartão do jogo, né? Se eu não passei batido em mais algum aí, pra mim é o único. Olha a bola na grande área, o perigo pro Spinelli, a bola passa por sobre ele. E volta aqui no campo de defesa pro time do Galão da Massa. Quem sabe nos acréscimos o segundo do Galo, hein? Mas se vencer já tá excelente. Já tá bom demais, meu Galão querido. O problema é que o Cuiabano desce aqui na ponta esquerda. Eu pra tentar de primeiro cruzamento, a bola batendo da zaga. Vamos lá, mais 1000 likes aí, galera, no YouTube da Itatiaia para garantir a vitória, o Galão da Massa. Lá atrás, cabeçada defensiva acontecendo, a bola vai voltando e vai ficando ali no campo de defesa. Tentativa de descida, Brancabana, ataque, atenção, torcedor do Brasil. A bola ainda ali no setor direito para tentativa de cruzamento, vai voltando, 43 minutos, agora já tenho. 44, agora aguenta coração, é no finalzinho, o Galão da Massa buscando, lutando. O árbitro está marcando mais uma coisa aí, hein? A falta para o Everson, vai segurar agora o Everson. Vai segurar agora o Everson, o paredão da massa. Vai demorar para cobrar, para ganhar mais um pouquinho de tempo, mais um pouquinho de espaço. Tomando posição, Emerson pro pezão direito para bater essa bola. Pro Cambori ataque lá na direita. Ele faz o lançamento, vai subir da cabeçada para cortar a zaga. O Cicê estava por aqui. O árbitro está marcando falta pro Vasco da Gama bater no seu campo de defesa. Vai sair jogando o Vasco aqui no setor defensivo. A bola dominada pelo Cuesta, rola a bola ali pelo setor direito para tentar descer no programa de ataque aqui para o Vasco da Gama. Com 1-0 no placar, o Galão da Massa vai conquistando vitória importante. Abrindo bola aqui no setor esquerdo, rolando lá na ponta canhota, descendo agora para o Cuiabano que vai cruzar. Bola dentro da grande área, Vitor Hugo vem, chispa, tira, afasta o perigo de lá. Ela volta, mais 6 minutos, vamos até 51, subiu a plaquinha aqui. Olha lá na linha de fundo, o Vasco pintou na boca do gol, cortando o Natanael. A bola volta a favor da equipe do Vasco da Gama. Teremos mais 6 minutos de sofrimento. Cuiabano dominando e abrindo na esquerda, bem cruzamento da grande área para o Vasco. A bola na boca do gol, Everson. Que gigante no jogo, hein? E sofre a falta, Lucas Chances.
1: Sofre a falta em seguida para só engrandecer a atuação deste goleiro. Everson saiu para dar um soco na cara da bola e depois tomou uma porrada ali do atacante do Vasco, dividida até forte. Vai ganhar preciosos segundos para o Galo. Já estamos nos acréscimos em caixa. Contagem regressiva para os primeiros 3 pontos. Aliás, os 6 primeiros pontos, né, fora de casa do Galo neste Brasileirão. Everson segue caído ali. Deve receber um atendimento médico. Toda calma agora é pouca. Toda calma é pouca, é o momento em que é anunciado o acréscimo aí.
2: 6 minutos, Cássio.
0: Minutos, portanto, nós teremos ainda de jogo, né? Com 46 nesse momento, nós vamos até 51 minutos. Olha o Everson, tomando posição para fazer a cobrança da falta para o time do Atlético, que vai tentar descer. A Itatiaia vai anunciar o melhor em campo já já. Everson sai jogando com bola curtinha aqui na defesa, não pode brincar, não pode dar bobeira. O Vasco chega até o final, luta. Olha a bola que lança ali o jogador do Atlético, tentando lá na ponta esquerda do Alexander. Ela volta e fica dominada aqui na defesa. É para a equipe do Vasco da Gama, rolada para trás, vai ficar ali pelo setor direito para tentativa de lançamento para o Biolo. Vai subir ali na zaga para cortar o time do Atlético. Houve uma falta, a arbitragem está marcando. Falta para o Galo, hein, PH?
2: É, o Bruno Lopes reclama com o Daronco, vai ali também o Spinelli, mas ele deslocou o Liango no ar. E aí o Liango cai de mau jeito ali, mas acho que mais valoriza do que provavelmente sofreu alguma contusão. O Caixa teve mais um cartão aí, tá? O Barros, do Vasco, também foi amarelado, assim como o Romano.
0: Tá certo, 2 cartões, portanto. E vai tomando posição ali, Lianco, para fazer a cobrança de falta para o time do Atlético. Ele faz o lançamento aqui da direita. Chegou pro Natanael, ele domina, vai para cima da marcação, escapuliu. O Atlético tentando ainda no finalzinho. Deu falta para o Atlético em cima do Nata, em PH. Coragem, Natanael! Ô, PH!
2: É, Cássio, ele tá tomando coragem, viu? Tentou ali a finta para cima do seu marcador, foi empurrado. Valorizou, é claro, também. O Barros, que já tem amarelo, falamos agora há pouco, deu um bico na bola, mas o Daronco fingiu que não viu. É falta pela intermediária de ataque do Atlético, lado direito. Vai gastando os minutos o Galo e vai vencendo em São Januário. 1-0, informando o Nimea de BH.
0: É na ponta direita que o Atlético desce para o Gambreta, que vai tentar o trabalho, vai tentar o serviço aqui, o Natanael. Rolou para o Pérez da linha de fundo. Ele para, ele prende, ele devolve a bola para o Natanael. Que toca a bola para Cicê, que toca para Alexander. Ele tenta achar o espaço na linha de fundo aí do Alexander. Vai para o chão, o árbitro diz que não foi nada. E o Cuiabano manda para o Gambreta na direção do Spinelli. Vem o Galo e ganha com o Roman. E toca para o Gambreta, a zaga corta, volta para o Pérez da cabeçada. E volta no Bumba Meu Boi, no bola ali, bola lá. Falta de qualquer forma, zagueiro. E ela volta no campo de defesa ainda para o time do Atlético, para tentar o time de descida. Fica dominada agora para a equipe do Everson, que manda a bola para o primeiro ataque, tenta alguém ali na frente, vem zagueiro, corta, tira o perigo, volta a bola, Ivan Roman vem, tira o perigo de novo, e ela fica colocada pela lateral, e vai saindo pela lateral, é bola na defesa para a equipe do Galo fazer a cobrança, e Itatiaia com o melhor em campo no pós-jogo. Você se liga aí, porque teremos o pós-jogo aqui já com 49-2, são 2 minutos agora para o o Galão da Massa garantir a sua grande vitória. É bola ali pelo setor esquerdo, vai descer o Bragantino, ataque, tentativa de avanço lá na ponta canhota, e rola a bola ali pela situação de ponta esquerda, era pro Pacini, a zaga vem para cortar, tira o perigo ali atrás, tenta sair pro jogo, houve uma falta por ali, o árbitro marca lá atrás a falta, vai sair jogando da equipe do Vasco no seu campo de defesa. 49, 1 minuto e meio para acabar, desce o Vasco, vai tentando descer o Bragantino, ataque aqui pro Vasco, o Galo vai com uma vitória importantíssima pela soma dos 3 pontos e a subida na classificação do Campeonato Brasileiro de Futebol. Lá na ponta esquerda vai tentando, a falta é anotada aqui atrás, a falta do Cissé, e a arbitragem está marcando. É bola na grande área do Emerson, aí Lucas Sanches.
1: É, e o Cissé tentou fazer essa falta por uma longa distância, tá? Tanto que o Daronco assinala agora a marcação lá atrás. O Cissé puxou a camisa, tentou dar pernada, fez o que pôde para cima do cuiabano ali no lado esquerdo. Finalmente conseguiu parar e cometer a falta que tanto queria o Cissé. O Vasco pode ter, quem sabe, Caixa, a última chance do jogo, hein? Vem bola na área do Everson, se segura aí.
0: Cuiabano na bola, na área, a zaga cortou, voltou, ainda tem perigo. Tira lá de trás, o Pérez dá um bico para fora de lá. 50 e meio. Se olhar no relógio, o Danilo já pode acabar. Ele deixa a cobrança do lateral. Vai ter cruzamento da grande área ainda. O Vasco tentando no finalzinho. Olha o levantamento de bola, o desvio. Everson está tranquilo para defender. Vai apitar o árbitro. Vai terminar o jogo. Já temos 51, juizão. Ele vai pedir a bola para o melhor em campo, que é o Everson. Fechou o gol do Galão da Massa. O Everson chama a galera, chama a torcida do Galo para vibrar, a torcida do Galo presente aqui em São Januário. O Galo vence o jogo, o Galo vence o jogo, o Galo vence o jogo, 1 a 0, apertado, sofrido, Everson pegando muito. A bola, jogando muito bem, mas o Galo ganha 3 pontos da rodada final antes da Copa do Mundo aqui em São Januário, diante do Vasco e da sua grande torcida. Bica bicudo, bica bicudo, o Galão da Massa chegou lá. Pós-jogo Itatiaia, pós-jogo Itatiaia chegando, com a galera vibrando. Difícil jogo, duro, o Atlético dificultou o jogo, mas venceu, e o importante são os 3 pontos, é com você.
4: Pedro Abílio. 5:57, vitória do Galo no Campeonato Brasileiro. 1 a 0, sofrido, difícil, mas uma vitória imponente para pausa para a Copa do Mundo ter um pouco mais de sossego. O Galo, nono colocado no Brasileirão, no momento em que a Chapecoense empata o jogo em São Paulo, no Allianz Parque, já temos 50 minutos do segundo tempo. Gol da Chapecoense, que sai com Ítalo nos acréscimos. Agora Palmeiras 1, gol de Paulinho. 1 também para a Chapecoense. Movimentada a rodada do Brasileirão. E a repercussão aqui na Itatiaia é no pós-jogo 7K.
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4: Pós-jogo Itatiaia 7K Bet aqui na Rádio de Minas. Jogo com muita confusão lá em São Paulo. Parece que o gol validado com 1 a 1, Palmeiras e Chapecoense. 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Vamos eleger o melhor em campo na Itatiaia. Vitória do Galo sobre o Vasco por 1 a 0. Antes de elegermos o melhor em campo, deixa eu dar um destaque também rolando no esporte nesta tarde. oitavas de final, quarto round em Roland Garros. No Saibro Sagrado tem vitória parcial brasileira. João Fonseca por 2-0 vai batendo o norueguês Casper Ruud. E com isso, a 1-7 da primeira vez nas quartas de final de um Grand Slam. Depois de uma virada sensacional na semana passada. Aliás, nessa semana, né, para cima de Novak Djokovic, o brasileiro João Fonseca enquadra em Roland Garros. Ale Oliveira, o Galo vence por 1-0. Tem que votar no melhor em campo ou não, Ale?
3: Olha, o melhor em campo, na minha opinião, foi o Everson. O segundo melhor também, o terceiro também. E aí você pode ir fazendo a fila aí, porque o Everson é maravilhoso. Foram 24 finalizações do Vasco, 7 grandes defesas do goleirão do Galo. Eu vou dar uma nota para ele, se você me permitir, 9,99. Sabe por quê? Porque o Everson, ele fez defesas incríveis mesmo. Mas ele podia defender e concluir lá no contra-ataque, não deixar com os caras de linha. Então ele faz a defesa, como se fosse um goleiro linha no futsal, tá ligado? E aí vai lá e faz o gol também. Ele já fez vários de pênalti. Só não vai tirar uma nota 10 o Everson por causa disso, que ele não foi lá definir a jogada. Mas do resto, ele fez muito, mas muito o Everson. O Everson ainda fica melhor na narração brilhante do Caixa, viu? Mas o Everson foi o melhor e o Caixa o segundo.
4: É o paredão da massa, como diz o nosso Mário Henrique. Everson é o voto do Ale Oliveira. Antes do seu voto, Paulinho, como é que fica o clima, o ambiente? Imagino que de muito protesto em São Januário, Azeredo.
2: Ah, já cantaram aqui, vergonha, vergonha, time sem vergonha. Já jogaram Copa doidado aqui na saída do Renato Gaúcho, aqui no túnel. Torcedor tá bravo, tá muito bravo nesse momento aqui no Vasco. O Vasco tá na zona de rebaixamento, né, Pedro Abílio? Então a situação não é das mais fáceis, vai permanecer assim até o término da Copa do Mundo. Ô, Pedro Abílio, não tem voto hoje, né? Hoje é unanimidade, é aclamação. Hoje será por aclamação, Everson.
4: Everson, voto também do nosso Paulo Azeredo. E pra você, Lucas Sanches?
6: Não tem jeito, né? Everson.
4: Mais uma atuação fenomenal do goleiro do Galo. Caixa, seu voto.
0: É o paredão da massa salvando o Galo mais uma vez.
4: E olha, já vamos para 4 minutos de revisão do gol no Allianz Parque. Gol da Chapecoense, jogadores do Palmeiras reclamam de uma falta de ataque no lance dentro da área. A bola sobra, a Chapecoense faz o gol, mas quando há um lançamento para a área, os jogadores reclamam de uma falta. A princípio, gol validado, mas neste momento, o mineiro Felipe Fernandes de Lima vai ao vídeo, vai conferir se há ou não essa falta na indicação de quem está na arbitragem de vídeo. Jogo em São Paulo, no Allianz Parque. Palmeiras vencia até os 50 minutos no segundo tempo. 6:01 pós-jogo, 7 Cambete na Itatiaia. Participe com a gente. 96519657. Cadê o seu áudio falando da vitória do Galo? 96519657. Vamos trazer em instantes também informações direto do Maracanã. O que se vê da seleção brasileira? O que temos de novidades no time do Ancelotti? 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Ô Ale Oliveira, olha lá, hein? Falta marcada no lance da Chapecoense, falta marcada no lance de ataque da Chape. Revolta dos jogadores da Chapecoense, gol anulado. Agora com 56 minutos do segundo tempo, o árbitro tinha dado 7 minutos de acréscimos, mas nesse lance de uma revisão muito longa, o VAR vê falta, o Felipe confirma em campo, gol anulado da Chapecoense. Por que, Ale, que houve tanto sofrimento? Por que precisamos aclamar o Everson como o melhor em campo hoje. O que que aconteceu com o Galo, especialmente na etapa complementar, Ale Oliveira?
3: Quero nem imaginar a treta que vai dar essa anulação do gol da Chape, hein? Nossa senhora, que vai ter de reclamação, meu amigo. Nem é da Chape, porque a Chape já tá rebaixada. Ah, o Everson é maravilhoso, né? O Everson é o goleiro que tem mais defesas importantes nesse ano de 2026 no futebol brasileiro. Na minha opinião, é um goleiro que é o melhor jogador do time há algum tempo, né? Melhor jogador do time há algum tempo. Então, primeiro é a capacidade, a competência, a qualidade do camisa 22 do Galo. Ele é muito bom, o cara é muito bom. E que bom que ele é do Atlético, né? Porque eu não quero nem pensar o que estaria acontecendo com o Galo se não fosse esse goleiro excepcional. Segundo, o Galo perdeu uma série de oportunidades. É claro que a gente está valorizando muito o Everson e tem que ser assim mesmo, porque o Léo Jardim também fez defesas importantes, mas é impressionante a falta de capacidade do Atlético de finalizar minimamente, né? Tem uns lances em que a bola praticamente não chegou no goleiro do Vasco. Por exemplo, a do Pérez, né? Que o Renier deixa ele pifado na frente do goleiro. Ele meio que dá de tornozelo, em que pese que o gramado de São Januário, para mim, é o pior do Campeonato Brasileiro da Série A. Mas ele não pode finalizar assim. Natanael também teve oportunidades. Enfim, o Galo não soube matar o jogo, não soube deixar o jogo tranquilo. E aí o Vasco, mesmo com todas as suas limitações, e não são poucas, não, o time do Vasco é assustador. Eu vou te falar que, tirando a Chapecoense, que nem tá mais disputando a Série A, já tá na Série B, o Vasco de hoje, porque teve Vasco em outras rodadas que não foi tão... O Vasco de hoje é o pior time que eu vi, tirando a Chapecoense. Mas mesmo com essas limitações, o Vasco foi chegando, né? Até porque o Atlético tirou o melhor jogador de linha do time, ele tirou o Vitor Hugo, que era o melhor jogador de linha do time, de novo, né? E mais uma vez, e agora não tem nem que poupar pro outro jogo, porque não tem outro jogo. E aí o Vasco veio com tudo pra cima, o Renato botou o time mais ofensivo, mas quando não foi a ruindade do Vasco, o Everson salvou e salvou muito, e realmente é um goleiro espetacular, sensacional, e além da competência dele, o Atlético não soube matar o jogo. Essa que é a grande realidade, Pedrão.
4: Educação em BH é tratada com respeito. 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E o futuro do Vasco depois dessa derrota e a zona do rebaixamento, Lucas Sanches?
7: Ô Pedro, eu começo dizendo para você não se espantar caso Renato Portaluppi deixe o comando do Vasco, tá? Durante essa pausa para a Copa do Mundo, por quê? São 3 derrotas seguidas quando o assunto é Brasileirão, protestos seguidos da torcida, incentivo a público zero, jogando copo de cerveja no treinador. O Renato, inclusive, já teria entregue o cargo após a derrota para o Bragantino, mas acabou convencido a ficar. E agora, um novo revés e esse longo período sem futebol com a situação difícil pode complicar a vida de Renato Portaluppi no comando do Vasco. Depois da pausa para a Copa, aí o foco vai ser dividido no finalzinho do mês de julho, porque o Vasco tem Brasileirão e playoff da Sul-Americana. O jogo do Brasileirão, o primeiro, é fora de casa contra o Vitória, e pela Sul-Americana, primeiro duelo também fora de casa contra o Independente Medellín, lá na Colômbia. Copa do Brasil, o Vasco tem o Fluminense pela frente, mas aí o jogo é só no comecinho de agosto. Situação, ô Pedro Abílio, é delicadíssima para o Vasco da Gama. Torcedor vai dormir com dor de cabeça hoje, tá?
4: Boa, Lucas Sanches, no pós-jogo 7 Cabete da Itatiaia, atualizando informações do Vasco da Gama. Possível pênalti para Chapecoense, que jogo interminável no Allianz Parque. Lance no atacante Bolassi. E o árbitro Felipe Fernandes de Lima, mais uma vez no VAR. O jogo já vai para 62 minutos de segundo tempo desse jeito. 8 minutos depois das 18 horas em 22, a bola rola no Maracanã. Você vai conferir aqui na Itatiaia todos os detalhes, todas as informações da seleção brasileira que encara o Panamá
8: no último amistoso no Brasil antes da sua despedida para a Copa do Mundo. 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Eu quero ouvir o dono do gol, quero ouvir o comentário do Caixa aqui na Itatiaia. O Galo ganhou, venceu por 1-0, bateu o Vasco fora de casa e vai passar um período de férias, um período de Copa do Mundo um pouco mais tranquilo, apesar das circunstâncias do jogo, Caixa.
0: Eu sempre vou valorizar a vitória pelos 3 pontos. Eu sempre vou valorizar a vitória pelos 3 pontos. Agora, uma vitória conquistada pela defesa do Atlético, né? Com o Everson eleito melhor em campo, fez defesas importantíssimas. Apesar do time do Vasco ser muito ruim, o Atlético acabou não definindo o jogo e chamou o Vasco para cima. E o Vasco chegou a ter oportunidades. E por que que a defesa que definiu? Que foi o gol do zagueiro. Na cobrança do escanteio, Vitor Hugo fez o gol de cabeça. O Atlético sofre muito para vencer. Sofre muito para vencer. Não define o jogo, não mata o jogo, porque perde muitas oportunidades, perde muitos gols. O Pérez perdeu um gol hoje. Ah, Caixa, ele é meio campista, ele é marcador. Não, mas não dá, não. Uma coisa é você, meu amigo, tá no final de semana no clube e tá tendo uma pelada lá de futebol. E aí você perde um gol desse que o Pérez. Ah, eu perdi um gol lá, o cara não fez o gol. O profissional, na pequena área, o Atlético ganhando por 1-0, começo do segundo tempo, tem que matar o jogo, seu Pérez. Ah, ele é meio campista, ele é marcador, não, tem que fazer. Ele faz isso desde criança e chegou no profissional e não está jogando de graça. Não pode perder o gol que ele perdeu. O Natanael repete a dose, entrando livre aqui na direita, inventou de cruzar, não teve coragem de bater para o gol para definir o lance também. Tá, Renier teve que sentir cãibras para o Barba poder substituir o Renier, que estava apagado. Eu não falei o nome do Renier no segundo tempo. Então, assim, essas coisas que ainda incomodam muito no Atlético. E o Pérez não podia ter pedido o gol, o Natael não podia ter pedido o gol e o seu Barba às vezes demora para substituir. Tô feliz pra caramba. 3 pontos, o Atlético encerra essa primeira fase antes da Copa do Mundo com uma vitória. Isso é muito importante. Agora o Barba tem que corrigir essas coisas no Atlético, porque o Galo não pode ficar sofrendo tanto para ganhar as partidas. Quero mandar um abração, um beijão para toda a nossa grande audiência. Eu só vou reencontrar o Galo agora, depois do dia 4 de outubro, né? Tem a parada para a Copa do Mundo. Eu estou indo para a Copa do Mundo, muito grato a essa direção da Itatiaia, essa nova direção artística da Itatiaia, ao Michel, ao João Vitor Xavier, ao Bianchini, né? O Alexandre Simões, que também, de certa forma, está à nossa frente. E muito feliz de ir para mais uma Copa do Mundo. Para mim vai ser como se fosse a primeira. Não vou fazer a Copa toda, porque tem um período eleitoral. Eu fico no ar até dia 29 de junho. Né? Eu sou pré-candidato às eleições de outubro e volto depois de 4 de outubro para, quem sabe, ainda narrar 3 títulos que o Atlético ainda está na briga. Tomara. Um grande abraço a todos. Eu devolvo para você aí, Pedro Abílio. E nós falamos em breve de seleção brasileira, que eu já narro o amistoso no dia 6 agora de junho, na Itatiaia, com toda a nossa emoção e com toda a nossa grande equipe. Valeu, Itatiaia, obrigado, felizão de ir para a Copa, felizão com o Galo e que Deus nos abençoe para todas essas jornadas que vem aí pela frente.
8: E a massa, como sempre, com você e te esperando, Caixa. Caixa na Copa do Mundo, vem aí, hein? Vem aí a seleção brasileira na Copa do Mundo e vem aí a seleção brasileira também, daqui a pouco no Maracanã, enfrentando o Panamá. Agora 6:12, pausa nas informações do futebol. O jornalismo da Itatiaia atualiza notícias deste domingo. Ao vivo, o repórter Gustavo Cícero, boa noite.
9: Boa noite para você também, Pedro Abílio, para todo mundo ligado na Itatiaia, 6:13, carro roda e interdita parcialmente o anel rodoviário no sentido Vitória, na chegada à Praça São Vicente. Os motoristas já encontram mais de 5 quilômetros de congestionamento e por isso a velocidade bem reduzida, quem pode deve evitar este ponto. Falando de outro trecho, motorista que já vai para o Mineirão encontra trânsito trânsito intenso na região da Pampulha pela Avenida Otacílio Negrão de Lima. Falando de outro ponto, nas estradas, motorista que segue no sentido Belo Horizonte da BR-381 encontra dificuldades na chegada à ponte sobre o Rio das Velhas, neste caso, devido ao excesso de veículos. E na própria BR-381, mas no sentido João Monlevade, houve uma batida entre dois caminhões na altura de Bom Jesus do Amparo e o trânsito congestionado por mais de 3 quilômetros. Repórter Gustavo Cícero.

0: Escanteio pro Galo, mais um festival de escanteios pro Galo no primeiro tempo. Lucas Sanches.
1: E o Reinier foi malandro. Dominou, girou com a perna direita, essa ia na gaveta. Defesaça do Léo Jardim. Bernardo tá na bola e o gol do Galo tá chegando, hein, Mário?
0: Tá faltando um pouquinho, Lucas. Atenção, Bernardo.

0: Vitor Hugo nas alturas pra meter a testa no fundo do barbante pro gol do Galo. Vitor Hugo, aos 32 minutos da etapa com inicial de jogo. Na cobrança do escanteio, Bernard jogou na boca do Botija, subiu no alto, nas alturas. Aí, meu zagueirão! Aí, meu zagueirão! Aí, meu zagueirão! De testa pra mandar pro fundo do gol, é gol do Galo na Colina! Atlético 0 para o Vasco, detalhe é seu.
1: Cobrança do escanteio muito precisa do Bernard pela direita. A bola vai na marca do pênalti, onde estava o zagueirão Vitor Hugo. Lá no terceiro andar, ninguém chegou nem perto. Cabeçada fulminante à direita de Léo Jardim, que nada pôde fazer. Vitor Hugo, faça sua pirueta, você tá na história do jogo. Galo 1 a 0.

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1: Pós-jogo 7K Bet, ouvimos o gol do Galo, a vitória do Galo sobre o Vasco em São Januário, 6:18. E depois de muita confusão, termina o jogo em São Paulo. O Bolacinda chutou o pênalti no travessão. Os jogadores do Palmeiras comemoraram como se fosse um gol. Vitória do Palmeiras por 1-0 sobre o Red Bull Bragantino. Palmeiras chegando a 41 pontos, abre 7 de vantagem em relação ao Flamengo, com uma partida a mais em relação ao segundo colocado. Este é o Campeonato Brasileiro na sua 18ª rodada. Ale Oliveira, já falamos do sofrimento, já falamos do Everson. O que mais dá para destacar, Ale? Tem como, primeiro, tirarmos mais algo de positivo em termos de atuação, Ale? Porque até aqui podemos elencar várias falhas do Galo no jogo de hoje, Ale.
2: De atuação é difícil, porque as escolhas, na minha opinião, são bem questionáveis, a demora para mexer no time também. O fato do time perder muitas oportunidades e você também não aproveitar os jogadores de acordo com as suas características. Por exemplo, a gente voltou a falar mal do Natanael, mas a culpa não é dele. A culpa não é só dele, né? Pelo menos não é só dele. Porque o Natanael, a gente falava isso na jornada esportiva, né, Pedrão? Ele do meio para trás, eu acho que até passa, até ok. Ele funcionou alguns momentos como uma espécie de terceiro zagueiro, às vezes um lateral numa linha defensiva só com dois na zaga. Ele é o lateral que fica mais pro Renan Lodi subir, evidentemente que isso faz muito bem pro time. Agora, quando você tá com três zagueiros, você empurra o Natanael pro ataque e aí é um desespero. Não é porque ele perde oportunidade, porque ele erra o passe, é porque ele ainda dá o contra-ataque, né? E aí a característica do cara não é essa, como a característica do Pérez também não é, embora alguns lances não tem perdão, né? Não tem desculpa, né? Como o próprio Caixa citou. A demora para a entrada do Cissé e do Alexander, a escolha do Ivan Román, que vinha fazendo uma partida muito ruim, porque tá sem ritmo, né? Essa presença novamente de três zagueiros, muito complicada. Você vê que tem algumas coisas que não dá para entender, né? Não, o Renier, muita gente já dá como certo a sua saída. E aí ele entra como titular, sendo que em alguns momentos o titular foi o Cauã Soares na ausência do Cacierra, né? Ou pelo menos foi a opção do Barba, né? Outra coisa, para que você vai levar pro Rio de Janeiro o Dudu? Se todo mundo sabe, o Paulo Azevedo até falou sobre isso, todo mundo sabe que o Dudu não pode mais jogar no Campeonato Brasileiro porque vai ser negociado. Pra que levar o Dudu se ele não vai entrar? Se é pra ele não entrar, coloca o menino da base no... Ah, mas o menino da base não tem experiência. Não interessa, o Dudu não vai entrar. O Dudu não vai entrar. O Igor Gomes não vai entrar. Então pra que levar os caras, meu? Isso aí, eu não sei, que isso aí é um caso de internação, meu. Pra que que... Todo mundo já sabia que o Dudu não ia entrar. O Igor Gomes não entra nem no avião. Faz tempo que ele não entra nem no avião. Pra que fazer isso? Então, todas essas questões, eu acho que elas vão acabar sendo digeridas. Por quê? Porque esses caras vão embora, né? Porque só falta também... Aí, ô Pedrão, se esses caras ficar também, aí precisa fechar a casa, né? Aí você fecha a casa. Mas de qualquer maneira, todas essas questões, eu acho que agora nessa parada, o que vai acontecer? Vai abrir aí uma possibilidade com a negociação de alguns jogadores, alguns. Eu até acredito que o Atlético vai ter que pagar uma beirada do salário aí. Não vai ser fácil para negociar, não, porque tem gente ganhando muito bem. Mas você vai abrir aí um espaço na folha salarial para contratação. A ideia é que a contratação seja de jogadores da confiança ou da característica que o Eduardo Domingues vai pedir, né? Então, eu acho que aí vai ser esse encaixe e aí que eu acho que a gente vai ter a possibilidade de fazer uma cobrança mais justa ao treinador do Atlético. Porque ele vai ter tempo para trabalhar com jogadores com a característica que ele gosta ou até jogadores que ele confia. Fato é que o Atlético limitou demais o seu elenco pelas manobras, pelas escolhas, pelas declarações do seu técnico. E aí fica nesse desespero aí, né? Porque, por exemplo, não dava pra, assim, em situações normais, não dava pra entrar um Dudu aí, por exemplo, pra fazer uma fumaça, pra fazer um contra-ataque, pra pegar um contra um, pra finalizar melhor que essa turma toda que perdeu um montão de gol. Então, assim, eu acho que esse período agora de pausa vai ser um período que a direção, a comissão técnica vai ter que trabalhar muito. Primeiro, para negociar os caras que o treinador não quer, não gosta, não confia, nada. E segundo, para trazer jogadores com a característica que o treinador gosta, para aí sim, com o tempo, com os jogadores que ele gosta, a gente avaliar o trabalho. Porque até agora, realmente, o resultado não é ruim, porque se você pegar as Copas, o time fez o que podia fazer, né? Classificou em primeiro na Sul-Americana, o ano passado classificou em segundo, então já vai direto para as oitavas, e nesse momento o Atlético está ali no meio da tabela, está numa situação mais confortável com relação aos quatro piores. Então, resultado ok. Agora, a produção do time, pô, pode pegar aí quantas vezes a gente falou que o Everson foi o melhor jogador da partida, mas quantas vezes, né? Inclusive na classificação da Copa do Brasil contra o Ceará nas penalidades. Quantas vezes a gente está citando aqui que o Everson é o melhor do time? Então, eu acho que esse trabalho em vários níveis vai ter que ser muito, muito forte para que o Atlético tenha alternativas, para que o Barba consiga treinar essa equipe do jeito que ele quer e aí sim ser cobrado. Até agora, ele tem muitas dificuldades nas declarações, nas escolhas, nas atitudes, na demora para substituir, na confusão para escalar, na administração de vestiário, tem mostrado muitas dificuldades, muitas. Essas aí de levar os caras que não vão entrar pro banco, sincero e honestamente,

o pré-jogo KTO e você ligado na rádio mais ouvida do Brasil, atualizando para você nessa noite também o que vai rolar no outro jogo das 8:30. Estes serão os dois últimos jogos do Brasileirão nessa pausa. Cruzeiro e Fluminense aqui, Remo e São Paulo também vão se enfrentar às 8:30 no Baianão, em Belém, no Pará. São jogos antes da pausa para a Copa do Mundo. Mais cedo, você acompanhou pela Itatiaia 1-0 do Atlético contra o Vasco da Gama. Informamos também 1-0 do Palmeiras contra a Chapecoense. E mais cedo, 3-1 do Bragantino contra o Internacional. Já já vamos também ao Maracanã, lotado. O Brasil está em campo em amistoso contra o Panamá. Neste momento, intervalo de jogo, 2-1 para o Brasil. Já já detalhes com o nosso time, direto do maior palco do futebol no planeta. Maracanã é clima de Copa do Mundo e a seleção brasileira está em campo. Já já informações para você. Primeiro, informações aqui do Gigante da Pampulha. Bora girar o primeiro time do rádio, as primeiras da noite.

0: Cruzeiro em campo. Primeiras informações, primeiros detalhes que chegam do vestiário azul, vestiário celeste, vestiário mandante aqui no Gigante da Pampulha. Emerson Pancieri, um abraço, boa noite, Pancieri.
1: Um abraço para você também, João Vitor Cirilo. Um abraço para quem acompanha a nossa grande jornada esportiva aqui da Itatiaia. É o Cruzeirão mais lindo do mundo para buscar manter essa campanha de recuperação no Campeonato Brasileiro. E digo mais, é uma campanha também legal se você levar em consideração Copa do Brasil, Copa Libertadores da América e também, óbvio, o Brasileirão, que é a atração de hoje à noite. Eu explico. Cruzeiro vem de 7 partidas de invencibilidade. O Cruzeiro não sabe o que é perder a 7 jogos. E se for levar em consideração derrotas, a última derrota, se você pegar nos 12 últimos jogos, apenas uma vez o Cruzeiro perdeu. Ou seja, é realmente um time que vai ganhando força, vai ganhando essa engrenagem do técnico Arthur Jorge, e o time vai tendo a confiança necessária para alçar voos maiores dentro do Campeonato Brasileiro. Dito tudo isso, soma também o que aconteceu na última quinta-feira aqui no Gigante da Pampulha, com direito a golaço do Matheus Pereira, goleada para cima do Barcelona de Guayaquil, e o Cruzeiro agora nas oitavas de final da Copa Libertadores para encarar o Flamengo do Leonardo Jardim. Ei, Jardim, não quis ficar. E mais uma coisa que o futebol reserva, muita gente não sabe, mas o Jardim que indicou o técnico Arthur Jorge ainda em dezembro, quando ele estava deixando o time celeste, que na ocasião não deu certo. Enfim, para falar de hoje, para falar da bola que rola daqui a pouquinho, o Cruzeiro sem o Caio Jorge. O KJ tá fora, o Caio Jorge por conta de um incômodo, um problema aí muscular na coxa, está fora do duelo, estava relacionado, participou do treino de hoje, mas o corte, ele sair da partida, essa decisão foi tomada hoje. Então, abre um espaço pro colombiano Neyser Villarreal ter oportunidade na equipe do Cruzeiro, que conta com a volta do Gerson. Gerson que cumpriu suspensão no duelo contra o Barcelona de Guayaquil. Copa Libertadores tinha sido expulso.

expulso no duelo contra a equipe do Boca. Então não jogou o duelo contra o Barcelona. E tem a volta do Arroyo. O Arroyo sendo titular, foi banco no jogo do Barcelona também, até porque o Sinisterra completaria o terceiro jogo como titular. Então vamos com calma, tem que preservar o guerreiro. O Sinisterra de contrato agora com o Cruzeiro até 2028. 19 horas 31 minutos. Agora para você que tá ouvindo aí, Itatiaia, tá na hora de ouvir o hino do Cruzeirão mais lindo do mundo.

0: É o Cruzeiro que vai a campo com camisa 81, Otávio, goleiro da equipe celeste. Na lateral direita, 23, Fagner. A zaga, 15, Fabrício Bruno. 34, Jonathan Jesus. E na lateral esquerda, camisa 62, é Kaique, Otávio, Fagner, Fabrício Bruno, Jonathan Jesus e o Kaique. No meio campo, 29, Lucas Romero, capitão. Camisa 11, Gerson. A 88 é do Christian. E a 10 é do Matheus Pereira. Romero Pero, Gerson, o Coringa, Christian 88 e o MP 10. Na frente, 99, Arroio. Pra cima deles, Arroio. A 22 é do Neize. Neize Vídeo Real. É o time do técnico Arthur Jorge. Eu falei em nome de KTO, Cirilo.
1: Emerson Pansieri escalando o Cruzeiro nessa jornada esportiva. Torcedor, opinião pelo YouTube, Itatiaia Oficial, Itatiaia Esporte. Neizer Vidia Real é o centroavante para hoje. Caio Jorge, fora do jogo. Manda sua opinião, torcedor. Participe com a gente e vamos juntos na maior audiência do rádio do Brasil.

0: 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Vamos nessa, meus amigos, aqui no Gigante da Pampulha, no nosso pré-jogo KTO. Agora com informações também do adversário, vamos trazer detalhes do Fluminense. Rubem Júnior conosco nessa jornada esportiva. Um abraço, boa noite, Rubem.
1: Boa noite, um abraço pra você, Cirilo. Alô, meus amigos, alô, minhas amigas, em todas as suas emoções, no padrão Itatiaia de qualidade. Lado a lado, na cola desse Fluminense, que faz, né, uma boa campanha no Campeonato Brasileiro. São 30 pontos e um time bem mudado pelo Zubeldía para esta noite, principalmente por conta de alguns desfalques. Vamos confirmar a escalação, que tem uma mudança na zaga, não tem o Gêmeos para a vaga dele. Vai o Julian Milan, na verdade, ao lado do Gêmeos, para a vaga do Juan Freites, o argentino. O Milan, o colombiano, é o escolhido. E para o meio-campo tem o Bernal, que assume a vaga do Hércules, que vem sendo, né, uma peça importante do técnico Zubeldía. Nesse meio-campo do Fluminense, sentiu dores pela Copa Libertadores e está vetado. Também atacante Canóbio, a ausência está com a seleção uruguaia. Olha o time do tricolor carioca para a noitada da Itatiaia. São 9 vitórias, 3 empates e 5 derrotas no Campeonato Brasileiro. E o Fluminense está aqui no vestiário, que também não tem o volante Nonato, que vai cumprir suspensão. Mudança em todos os setores para ser escalado para o domingaço da Itatiaia.

0: Itatiaia pro seu domingo. Fábio reencontrando a raposa número 1. Guga pela direita, passou pelo Atlético 23. Gêmeos número 3. O colombiano Milan número 29. Arana número 13. Bernal número 5. Martinelli bom de bola número 8. Soteldo número 7. Serna número 90. O John Kennedy tem a 9. O Savarino número 11. É o Fluminense pro jogo definido na Itatiaia, informando KTO.
1: Valeu, Rubens Júnior, tá escalado também o Fluminense nessa jornada esportiva. 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SPA/MF 2093 de 2024 é o pré-jogo KTO, que também traz informações direto do Maracanã. Seleção brasileira está em campo. Vou chamar Antônio Carlos. Segue conosco nessa jornada esportiva. Chega mais, Antônio. Um abraço. Boa noite.
2: Valeu. Boa noite, João Vitor Cirilo. A seleção panamenha está voltando agora. Só vi uma placa subindo. Agora o Elton. Combinado para o amistoso. Pode mexer 11 vezes o Elton. Será que o Brasil traz esse pacotão para o segundo tempo, ídolo?
3: Olha, ontem na entrevista coletiva, a última pergunta para o Ancelotti. Ancelotti, você tem um time definido? Tem, deu esse time que começou o primeiro tempo e depois ele anunciou o outro time. Ó, estão entrando lá, ó. O Ibanez, tô vendo ali o Ibanez, tô vendo quem mais? Meu Deus do céu, o Casimiro voltou.
2: Tem ali o Rayan, camisa Rayan, 26.
3: Tem lá o Igor Thiago. Vamos montar esse time já pro Cirilo e para todo o Brasil. Que é um outro time que ele já tinha avisado. E a ideia desse amistoso é para isso mesmo, viu? O meu querido João Vitor Cirilo.
1: Tamo junto, ídolo Wellington Campos.
3: Eu te Antônio chamo assim que eu consegui fazer a escalação.
1: tá bem, Wellington, sem problema.
2: Entre que eu já vi daqui de cima. Aliás, tô vendo todo mundo, né? Só que não é a turma do primeiro tempo.
1: Vai mexer bastante no time, então, pro segundo tempo. Variando, né? Dando a mexida, botando ritmo pra todo mundo aí. Antônio Carlos tá acompanhando no Maraca, junto com o Wellington Campos. E a Nath Fiuza também tá na área, acompanhando o jogo da seleção brasileira. E, claro, vai poder trazer também a opinião ao longo deste pré-jogo KTO.
2: E começou o segundo tempo.
1: Beleza, começou o segundo tempo, Antônio Carlos, maravilha. Nath Fiuza, aquele resumo também do que tá sendo a noite do Brasil por aí. Nath, boa noite.
4: Ei, Cirilo, boa noite, viu? Um abraço pra você. Um primeiro tempo movimentado no Maracanã, o Brasil começou muito bem, 59 segundos até o gol do Vini, destacar aqui a confiança dele pra fazer o chute, tinha até uma opção de passe pro Rafinha, mas o Vini chamou a responsabilidade, marcou um golaço, o que é muito bom pro Brasil, né? Nós queremos ver Vini Júnior cada vez mais protagonista. Depois o Brasil sofre o gol do Panamá, numa jogada ali de falta, a bola desvia na barreira, o goleiro Alisson sem chances de fazer a defesa, e aí começou a ficar um jogo meio perigoso. Panamá começou a chegar, começou a arriscar de fora da área, subiu as suas linhas, estava tirando o espaço do Brasil. O Brasil com dificuldades para criar, sofrendo um pouco com falta de criatividade, de movimentação, de dar mais velocidade ao jogo. Mas aí, à medida que o Brasil conseguiu acelerar mais um pouquinho, o segundo gol saiu. E aí a gente pode destacar o Casemiro. Assim como o Vini Júnior fez um grande primeiro tempo, o Casemiro rouba a bola que dá origem ao primeiro gol do Brasil, marcado pelo Vini, e o Casemiro faz o segundo num lance que conta com um chute do próprio Vinícius Júnior. Então, os dois maiores nomes do Brasil nesta primeira etapa. Os times acordaram 11 substituições, né? Então, o Ancelotti agora vai aproveitar esse segundo tempo para fazer muitos testes, e a gente torce para que continue sendo um Brasil forte, acelerando o jogo, pressionando, para sair com uma baita vitória do Maracanã, né, Cirilo?
1: Com certeza. Valeu, Nath Fiuza. Seguem juntos aí, Antônio Carlos, Nath Fiuza e Wellington Campos. Vamos informando também detalhes do Maraca aqui no nosso pré-jogo KTO, ao vivo do Gigante da Pampulha. 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Aqui no Mineirão, comentaristas da Itatiaia também escalados para esse Cruzeiro e Fluminense. Vinícius Andrade, expectativa para o jogo. Um abraço, boa noite, Vinícius.
5: Alô, Cirilo. Boa noite para você, boa noite para todos que estão conosco, ligados nesta jornada esportiva. A expectativa é a melhor possível pela campanha que Fluminense vem fazendo nesse Campeonato Brasileiro, mas principalmente pelo futebol que o Cruzeiro vem desempenhando sob o comando do Arthur Jorge. Aliás, se a gente considerar só o aproveitamento do Cruzeiro com o Arthur Jorge, é de 70% nesse Campeonato Brasileiro. É um aproveitamento inferior apenas ao do Palmeiras. Para a gente ter a noção do quanto o Cruzeiro se recuperou nessa competição, do quanto o Cruzeiro estava mal, porque o brasileiro para o Cruzeiro começou de verdade a partir da nona rodada, né? Antes disso, foi um fiasco sob o comando do Tite. E aí a gente pega aí o retrospecto mais recente, nos últimos 7 jogos, considerando todas as competições, nenhuma derrota. O Cruzeiro vem de uma atuação impressionante, de um futebol maravilhoso apresentado contra o Barcelona. Tudo isso anima o torcedor, anima quem está aqui para comentar essa partida, porque a gente tem visto respostas muito positivas desse Cruzeiro, que está ajustado, está engrenado, taticamente organizado e com as peças, aquelas que a gente espera muito, sempre brilhando, né? É o caso do Matheus Pereira, é o caso do Gerson, que volta hoje, que é indiscutível o retorno dele, do Kaique, que está muito bem. Olha, Cirilo, ano passado o Cruzeiro fez uma ótima campanha e tudo bem que o Jardim, o torcedor hoje pegou o ranço e com toda razão, mas é inegável, ele fez um grande trabalho. Só que eu achei que o Cruzeiro já tinha batido no teto ano passado, especialmente se a gente analisar a atuação de alguns jogadores. Eu imaginava que o Christian já tinha batido no teto, no nível máximo dele ano passado, o Kaique também, Fabrício Bruno e outros jogadores. Só que o que eu tô vendo agora, com o Arthur Jorge, esses jogadores melhorando. O Kaique jogando pra caramba, um Christian com uma versão mais goleadora, de um Christian que pisa mais na área, participa mais dessa fase ofensiva do Cruzeiro. Então, a gente viu uma ótima versão do Cruzeiro ano passado, mas o Arthur Jorge tá fazendo, sabe o quê? Melhorando o que já estava bom e consertando o que estava muito ruim sob o comando do Tite. O Cruzeiro ano passado era um time de muita eficiência, mas não era um futebol muito vistoso. Sob o comando do Arthur Jorge, ele está dando um certo tempero, né? Sabe, aquele arroz com feijão que já era muito bem feito, ele está acrescentando uma coisa ou outra, alguns ingredientes especiais, e está ficando muito legal de ver o Cruzeiro. Calma, tudo bem, a gente está aí apenas no primeiro semestre, tem muita coisa para acontecer pela frente, mas dá para colocar a expectativa lá em cima, porque o Cruzeiro tem jogado bem, tem convencido, vai pegar um adversário que vem de uma classificação também na Copa Libertadores, um Fluminense que passou um aperto num grupo que era acessível, mas classificou, tem os desfalques que o Rubens Júnior trouxe, mas é um time de qualidade, inegável. Se a gente pega a escalação, o Martinelli, que para mim muito bom jogador, é o motorzinho desse meio de campo. Não, tem o Lúcio Acosta, mas tem o Savarino, que hoje deve jogar mais centralizado e faz muito bem essa função. O Soteldo, que ainda não engrenou com a camisa do Fluminense, mas torcer para ele não estar inspirado hoje, porque se ele tiver inspirado é difícil de marcar. E lá na frente o John Kennedy, que recuperou seu bom futebol, tem sido goleador do Fluminense nesse campeonato. Então, a expectativa é de um jogaço. Considero o Cruzeiro favorito, jogando em casa, vai tomar iniciativa, mas eu não espero também o Fluminense fechadinho, chegando aqui só para empatar, não. Vai querer jogar também, isso é bom, porque a tendência é de um jogo aberto.
1: Vinícius Andrade, comentarista aí, Itatiaia, vou ouvir o Fabrício Guerreiro também. Primeiro, deixa eu trazer só um detalhe, uma notícia muito boa para o esporte brasileiro. O mais recente fenômeno do nosso esporte segue fazendo história. João Fonseca está nas quartas de final de Roland Garros, sob os olhares de Guga, inclusive, que esteve presente na quadra Felipe Chatrier, histórica quadra de Roland Garros, e hoje o João Fonseca conseguiu mais uma vitória daquelas, depois de bater Novak Djokovic, hoje passou por Casper Ruud, norueguês, foi número 2 do mundo. O João Fonseca vence por 3-7 a 1, uma baita vitória, 7-5, 7-6 com 10-8 no tiebreak. Perde o terceiro set por 7-5 e vence a quarta parcial por 6-2. João Fonseca está nas quartas de final de Roland Garros. Histórico feito mais uma vez. Aliás, era um longo jejum, 22 anos do tênis brasileiro afastado das quartas de final em um grande slam. São quatro grandes slams, né? Lembrando, os quatro principais torneios do circuito internacional. Há 22 anos não tínhamos um representante nas quartas de final. E o João, de 19 anos, vai estar lá. E além disso, é o brasileiro mais jovem da era aberta do tênis a atingir as quartas de final de um desses quatro grandes torneios. E o recorde que era do Guga, conseguiu esse feito em 97 aos 20 anos. Ele acabou sendo campeão aquela temporada de Roland Garros. Grande feito, grande noite para o tênis brasileiro também em Roland Garros, na França. João Fonseca continua, segue e vai enfrentar agora o tcheco Jakub Mensik. Ele tem 20 anos e tirou o Andrei Rublev, outro jovem também, né? E tirou o número 13 do mundo por 3-7 a 2. Segue fazendo história o tênis brasileiro.
2: Antônio Olha Carlos. O Brasil! Ryan, goleirão, entregou para ele. Pegou de pé canhoto e meteu a bola para a rede de esquerda. 8 minutos até a etapa final. O moço da camisa 26, Ryan, um presentaço do goleiro panamenho. Isso é presente antecipado de Copa do Mundo e de Natal, hein, Wellington Campos? Ai,
3: que presente, que saída horrorosa do Mosquera. Ryan olhou, meteu a bola dentro do gol para a alegria da torcida brasileira aqui no Maracanã. Ryan, ele, um dos mais jovens da seleção brasileira, escreve o nome dele na história do jogo. Brasil, Brasil, Brasil, 3-1.
1: Golaço do Ryan, golaço do Ryan.
3: Meu
1: não
3: ídolo.
1: Sente nada, né, Wellington Campos? É impressionante esse moleque, cara.
3: A melhor coisa que ele fez foi se transferir para a Inglaterra e para um time intermediário. Ele está se adaptando maravilhosamente bem e os grandes europeus já estão de olho no Ryan. Já está ganhando mais de 3 milhões e meio de reais mês no atual contrato. Só para você ter uma ideia, tem 19 aninhos. Olha a seleção do segundo tempo, Ederson, Ibanhas, Danilo, Léo Pereira e Douglas Santos, o Fabinho, Paquetá e o Danilo Santos, esse Danilo é o do Botafogo, Ryan, Igor Thiago e Endrick, meu ídolo.
1: Valeu, Wellington Campos, valeu, Antônio Carlos, seguimos atualizando o jogo do Brasil no Maracanã, 3-1 contra o Panamá. Fabrício Guerreiro, expectativa para Cruzeiro e Fluminense. Cruzeiro mexido, sem o centroavante, sem o Caio Jorge, vai com o Neyser no ataque. Cruzeiro forte para essa noite. Fabrício Guerreiro, um abraço, boa noite.
6: Boa noite, Cirilo, boa noite, time, boa noite a todos que estão nos acompanhando aqui na Itatiaia. A expectativa é que o Cruzeiro confirme essa boa fase, né, Cirilo? Terminando aí o primeiro semestre, de repente indo a um concorrente direto aí, indo a 26 pontos, ficando a 4 pontos do próprio Fluminense, que hoje é o quarto colocado, 30, né? Desse primeiro semestre que foi puxado demais, né? Muito jogo, mudança de treinador, enfim, muitos jogadores aí já precisando de um descanso. Hoje é para fechar com chave de ouro, né? Uma equipe que é qualificada do Fluminense, que é um modo de ver tudo que o Vini falou aqui. E o principal jogador deles, né, esse, o John Kennedy, né, que joga muito, personalidade, sabe, imprevisível, né, aquele jogador que ele tem uma leitura ali, ele não fica muito fixo na posição dele, ele tem uma leitura de jogo interessante, tem muita força, vive uma excelente fase, tem que ficar atento, né, espero que o Cruzeiro faça aí essa boa partida que tem feito, né, mantém esse padrão de jogo. Né, assim como fez, cada competição tem a sua característica, tudo bem, mas o Cruzeiro tem, eu acho que é procurar manter o que tem, que faz, o que tem feito em casa. Lógico que a equipe do Fluminense é muito mais qualificada que a equipe do Barcelona, por exemplo. O Cruzeiro hoje vai ter que ficar mais atento nessa parte defensiva, mas eu acho que o padrão é o mesmo, Cirilo. Manter a posse de bola, se impondo, procurando ter aquela intensidade que teve na quinta-feira, e aí... Não sei, eu tenho minhas dúvidas se vai conseguir manter, né? Porque o jogo foi numa intensidade absurda. O Cruzeiro jogou numa rotação assim que não tinha jogado até então. Aí a galera entrando aí para fazer o aquecimento, Fabrício Bruno puxando o aquecimento. Aí o torcedor que compareceu aí, não compareceu, lógico, em grande número, que esse, aliás, que esse horáriozinho de domingo, me ajuda a CBF, 20h30, ajuda o torcedor, o trabalhador que vai trabalhar amanhã, enfim. Mas tem uma galera aqui boa, vai dar para fazer um barulho, vai aproveitar, vai empurrar o time. O time tem que procurar sair hoje, né? É lógico que o time do Fluminense está mais descansado, enfim, mas o Cruzeiro está com bons jogadores, tá bem fisicamente, sabe? É melhor tecnicamente. O Gerson não jogou essa partida, então hoje deve ser aí um dos protagonistas junto com o Matheus Pereira, né? Matheus Pereira que hoje deve receber uma atenção especial, porque é assim que funciona. Os jogadores vão se destacando, vão recebendo aí uma marcação mais forte. Vai ter que se desdobrar hoje para conseguir aparecer e fazer esse time jogar, né? Já que ele é o principal articulador. E torcer pro Ney ir bem. Lógico que o Caio Jorge vai fazer falta, sim. É o melhor atacante que o Cruzeiro tem. Mas o Ney tem uma característica parecida de aparecer na frente, atacar o espaço. Só tem que ter um pouco mais de calma, né? Ou às vezes não ter tanta calma. Às vezes tem calma demais quando chega na frente do goleiro. Mas de repente já serviu aí. Ele no último jogo que ele entrou, ele perdeu um gol. E aí, pô, de repente o Arthur Jorge já, ele, como ele tem melhorado vários jogadores, quem sabe já não treinou esse menino, já não deu uma melhorada, torcer pra ele bem hoje e o Cruzeiro sair daqui hoje com os 3 pontos, Cirilo.
1: Maravilha, Fabrício. Fabrício Guerreiro, Vinícius Andrade, comentaristas da Itatiaia. É o nosso pré-jogo KTO. É o cabuloso em campo, hein? Trabalho de aquecimento já rolando para as duas equipes. E já, às 8h30, a bola vai rolar nesse domingão. Você ligado na Itatiaia até a meia-noite, hein? Vamos virar o dia. Vamos virar de domingo para segunda aqui no Gigante da Pampulha, com detalhes do encerramento da primeira parte do Campeonato Brasileiro. 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Rubem Júnior, chega mais, Rubem Júnior.
0: Chego sim, Cirilo. A Itatiaia vai sempre girando, dando voz ao torcedor. É uma noite sempre especial da Nação Azul, batendo ponto. E em falar de algo especial, né? Vamos começar girando, dando voz ao torcedor, por esse torcedor ilustre que tem uma grande história no Cruzeiro. Foi chefe da segurança por quantos anos? Seu nome, a sua opinião?
7: Meu nome é Milton, moro no bairro Liberdade, na Pampulha, e hoje eu tô completando 60 anos e depois de 5 anos.
8: Olha o Brasil, Paquetá bateu

0: boa, na canhota, passaço pra ele do Danilo, ganhou lá da esquerda, o cruzamento do Douglas Santos, o corta-luz do Danilo, excepcional, 4 para o Brasil, 1 para o Panamá, o Wellington.
1: Uma das convocações contestadas, Lucas Paquetá, mais experiência da outra Copa, faz um golaço com a participação de Danilo Santos, que é o Danilo do Botafogo. Vai virando goleada, 4-1 para o Brasil.
2: Vamos lá, vamos seguir aqui do Mineirão com o grande Milton. Gol da seleção, e você que também já trabalhou na seleção, mas vamos começar pelo Cruzeiro. Quantos anos de história no Cruzeiro, né? Uma baita trajetória, e hoje você matando a saudade. Qual que é o sentimento, Milton? Você que passou, né, por um problema de saúde, recuperado de um câncer, Deus te abençoando, e você matando a saudade, é mais ou menos por aí, né, o sentimento para esta noite.
3: Verdade, boa noite, nação. Boa noite, um abraço para você, para a família Itatiaia. Para mim é uma honra muito grande estar aqui, estar comemorando meus 60 anos de idade, a metade deles dedicada ao Cruzeiro Esporte Clube.
2: Você já fez. O Fabrício dava trabalho, Milton?
3: Fabrício? Quando era jogo contra o Atlético, então, aí que era terrível esse homem.
2: Diz que tinha um segurança, por isso ele ficava bravo, a segurança era reforçada pro Fabrício.
3: É, ele tinha um segurança específico que ficava por conta dele, que é o Montanha, saudoso Montanha.
2: Tem história de bastidores aí nesses 30 anos do Cruzeiro?
3: Tem, muitas, várias.
2: Pode contar, não?
3: Não, agora não tem como.
2: Milton, prazer falar com você, muita saúde, placar pro jogo, pra esquentar o pé pra essa noite.
3: 2-1 pro Cruzeiro, e para mim é uma emoção muito grande estar aqui na família Itatiaia, a qual as portas foram sempre abertas para mim, para o nosso trabalho, e parabéns pelo profissionalismo.
2: E você está sempre agarrado no rádio.
3: Obrigado.
2: Você está sempre agarrado lá no rádio.
3: Sempre ligado, sempre. E muito feliz por estar aqui com vocês. Parabéns pelo seu trabalho em especial também, meu irmão. Aquele abraço.
2: Um abraço, grande Milton. Esse tem história, hein? Esse tem. Diga!
0: Para o Brasil, Danilo Botafogo, jogada dele, Wellington, já é levando demais, todo mundo.
1: No meu meio de campo é Bruno Guimarães, Casimiro e Danilo.
0: Vai
1: Igor,
0: bater
1: Thiago, ex-Cruzeiro, isso. Cobra.
0: Igor Thiago vai bater o pênalti para o Brasil, de paradinha, chama o canhão.

0: paradinha aos 17 minutos. O goleiro não viu o cheiro dela. Igor Thiago, a gente conhece bem. Aos 18 da etapa final, mão cheia, uma mãozada no pé da orelha da seleção panameña. 5 para o Brasil, 1 para o Panamá, Wellington.
1: Ele esperou o goleiro, o Mosquera, escolher o canto, ele pulou para a esquerda, ele tocou com categoria, bate muito bem, pênalti, muita tranquilidade no canto direito e fez Brasil, Brasil, Brasil, 5-1. Igor Thiago, uma das histórias mais fantásticas que a Itatiaia já contou do atacante que foi do Cruzeiro. Eu diria, gol do Cruzeiro na seleção brasileira, viu, Cirilo?
2: Valeu, Wellington. Siga Rubem Júnior.
3: Pois é, Cirilo. A Itatiaia vai dando voz ao torcedor. E é claro, né, para uma noite sempre muito especial de bola rolando pelo Campeonato Brasileiro. Meu amigo, tudo certo? Seu nome e a sua opinião?
4: Walter Teixeira.
3: De opinião, hoje 3-0 tranquilo.
4: Tranquilo, se não for mais.
3: E você, meu amigo, seu nome e a sua opinião?
5: Max. É, conselheiro do Cruzeiro, 4-0.
3: Hoje é só goleada, hein? Meu amigo, chega pra cá, tá com o filho, tá com a batata. Meu amigo, tudo certo? Seu nome é sua opinião? Seu nome, placar pro jogo?
6: Henrique Costa Braga, placar vai ser 2-0.
3: Gol de quem, Henrique?
6: Do Matheus Pereira e do KJ não tá.
3: Do Neyzer.
6: Do laser.
3: É isso aí, garoto. Valeu, a Itatiaia vai girando, vai dando voz ao torcedor. E que começa a chegar o domingão, né, Cirilo? Você sabe, a turma vai aproveitando também para dar aquele giro, para aproveitar a tarde. Aí vai embalando depois do almoço, vai deixando para última hora. Mas a turma que vem chegando para esta noite aqui na Pampulha, o Cruzeiro já definido pelo vestiário. Dentro de mais alguns minutos, a bola rola na Itatiaia. 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
2: Bora com mais uma do Cruzeiro também, Emerson Pansieri.
7: Só se for agora, Cirilo. Deixa eu trazer o banco do Cruzeiro, as opções do técnico Arthur Jorge para esse duelo contra a equipe do Fluminense. Lembrando essa questão aí do Caio Jorge está fora, o Caio Jorge por essa questão que nós já explicamos. Cirilo, antes de trazer o banco, eu vou dar uma opinião. Eu não sou comentarista, é o nosso Vico, né, o Vinícius Andrade, Fabrício Guerreiro. Você comentarista de camisa. A camisa nova do Cruzeiro ficou maravilhosa. E é a camisa que o Cruzeiro vai fazer essa estreia no jogo contra o Fluminense. Camisa sóbria, tranquila, sem nada muito diferente, né? O branco no branco mesmo, as estrelas soltas, a marca da Adidas na manga. É, também de uma maneira bem bonita, né? Então gostei bastante dessa camisa, que tem também uma homenagem à Taça Brasil de 66. Só para trazer também essa opinião em relação ao uniforme do Cruzeiro, e já vi vários torcedores utilizando essa camisa aqui no Gigante da Pampulha. Deixa eu trazer o banco então. Matheus Cunha pro gol, Cauã Moraes para lateral direita, o Vidalba para zaga, assim como o João Marcelo. Pro meio campo, Lucas Silva, Matheus Henrique pro ataque, Bruno Rodrigues, Marquinhos, Wanderson, Sinisterra, Kaique Kenji, Chico da Costa. Eu vou falar do Wanderson, Cirilo, porque me chamou muito a atenção. Ele não participou do duelo contra a equipe do Barcelona de Guayaquil e é um atleta que pode deixar o Cruzeiro. O Wanderson, se aparecer alguma coisa no meio do ano, é um jogador que pode ser transferido, né? Em termos de empréstimo, alguma coisa, teve um papel de protagonista com o técnico Leonardo Jardim no ano passado, foi titular por várias rodadas no Cruzeiro, no Campeonato Brasileiro. Era um jogador bem marcador, né? Um atacante que ocupava espaço, mas esse ano, com o Tite, com agora o técnico Arthur Jorge, foi perdendo espaço e hoje está no banco de reservas, justamente porque o Caio Jorge não está pronto pro jogo. Essa é a realidade. 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
2: O Guerreiro, cara, essas situações do ataque do Cruzeiro, como é que você observa essa disputa? E essa do Wanderson, né? Que no trabalho anterior era muito prestigiado, foi titular, depois teve uma lesão, ficou muito tempo fora e voltou no fim do ano. neste trabalho anterior, digo do Leonardo Jardim, né? Depois com o Tite a história já mexeu um pouquinho nesse começo de ano, porque ninguém jogou bem na era Tite. Mas, como é que você observa essa possível saída do Wanderson citada pelo Pancieri? Natural, Fabício?
8: Ah, é natural, né? Eu acho que cada treinador tem um gosto, gosta de um estilo de jogador. Na verdade, o Wanderson, ele é mais... Ele participa muito na parte defensiva, né, Cirilo? Mas assim, ofensivamente ele produz muito pouco. Eu prefiro geralmente um ponta de origem, né? Apesar que o Arthur Jorge e outros treinadores sempre optam pelo Christian jogando ali pela esquerda, fazendo essa função e só com um ponta mesmo de origem, que o último jogo foi o Sinisterra, esse é o Arroio. Tem o Kenji aí, eu acho que o Kenji passou na frente do Wanderson. Então eu acho que faz parte de todo elenco, o jogador tem que estar ali, tá trabalhando, quer jogar, né? E às vezes até ele que já tá trabalhando essa saída aí. Mas eu vejo com naturalidade, eu acho até que nessa janela, de repente, caberia até vir mais um ponto aí, porque muitos jogos o Cruzeiro tem precisado muito, principalmente com aqueles times que vêm com a linha mais baixa, o time mais retrancado, precisa desses pontas de um para um, habilidade. O Wanderson realmente fez teve um bom momento ano passado, mas depois logo caiu de produção, e então é natural aí. O time aumentou muito o sarrafo, o time bem, então é natural que não está tendo seu espaço e que queira buscar aí outro mercado.
2: Como é que você encara, Vinícius, a situação dessa possível saída e como o Cruzeiro pode trabalhar nessa janela de transferências também, porque essa discussão é boa, Vinícius.
9: O Cirilo, eu acho que o Cruzeiro ele precisa trazer nessa janela jogador para chegar e elevar o nível. Não é jogador para compor elenco. O Wanderson, por exemplo, seria um jogador para compor elenco. Mas o Cruzeiro não está precisando disso agora. Até porque o Sinisterra, com sequência, para mim é titular do time. O Sinisterra, tecnicamente, é a melhor ponta que o Cruzeiro tem. O Arroio é um garoto muito bom, mas ainda com margem também para evolução. O Wanderson vai perder espaço mesmo nesse time. E se o Cruzeiro perder esse tipo de jogador na janela, tá bom demais, porque não vai perder nenhum pilar do time, não é um titular, nem mesmo tem sido um reserva. E abre ainda um espaço na folha para você trazer um cara para aumentar o nível, chegar e jogar. Vamos lá, gente. Segundo semestre vai ser mais difícil. Cruzeiro agora tem uma decisão de Libertadores contra o Flamengo. Daqui a pouquinho é a Copa do Brasil também afunilando. Então, o time é bom, o elenco Cruzeiro já é forte, mas quiser sonhar grande, se quiser pensar nas grandes conquistas, tem que trazer, e eu não estou falando de quantidade não, é qualidade mesmo. Eu acho que a principal contratação, se eu tivesse a grana ali, sabe, Fabrício, que eu não tenho, do Pedrinho, mas eu escolheria um ponta, um cara para chegar de lado de campo, que resolve de habilidade, drible, de boa finalização. Eu acho que é uma posição que o Cruzeiro pode ainda chegar para engrandecer, para fortalecer esse elenco. Um volante seria importante, porque o Romero é muito bom, titular inquestionável, mas se ele não pode jogar, é sempre uma dor de cabeça, né? Porque não tem um substituto para o Romero. Ele não tem disputa por essa posição de primeiro volante. Então, são, para mim, as duas posições que o Cruzeiro tem que ficar mais de olho nessa janela do meio do ano.
2: Como é que você vê, Fabrício, essa janela agora de meio de temporada, como o Cruzeiro pode trabalhar, precisa de muito, precisa de pouco, como é que você observa, Fabrício?
8: Não, é o que o Vini falou, eu acho que esse time tem que melhorar, só ir melhorando o elenco, né? Essa formação começou muito bem, tá com uma base boa, mas não tem jeito, se você quiser disputar título, bater de frente com o Flamengo, Palmeiras hoje, que são os melhores elencos do campeonato, no Brasil, principalmente para disputar Campeonato Brasileiro, Copa, Uma vez ou outra, um elenco menos qualificado consegue chegar ali, ser campeão, porque são jogos diferentes, dois jogos, tem que saber jogar. Mas o Campeonato Brasileiro, ponto corrido, do jeito que é aí, a gente tem visto nos últimos anos que elenco qualificado é o que chega, o que disputa título. Cruzeiro hoje tem um time para disputar Libertadores, né? Para disputar, chegar ali no G4, sabe? Mas para disputar título, vai ficar ali sempre, Palmeiras e Flamengo. Eu acho que o Cruzeiro tem condição, tem poder financeiro para isso. É isso que o Vini falou, chegar um jogador que venha para somar, para chegar titularidade, sabe? E eu acho importante, lógico, sempre é bom esses caras que resolvem. Não é à toa, assim, que eles são as grandes estrelas do time, eles que ganham mais, porque eles resolvem jogo.
2: 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Atualizações Maracanã. Antônio Carlos.
1: 28 minutos e meio. Danilo Botafogo. Como o Edson fala, Danilo Santos. Entrou bem no jogo, hein? Pá pra Natália Fiuza. Mas o cara tá afim, Cirilo. 5 para o Brasil, 1 para o Panamá.
2: Nath Fiuza, como é que você encara o segundo tempo do Brasil? Brasil goleando o Panamá com muitos gols no segundo tempo.
10: É, o Brasil muito ligado no jogo, pressionando a saída de bola do adversário. Assim sai o gol do Rayan, né? Quem estava ali pressionando o goleiro era o Igor Thiago. O gol do Paquetá tem a participação decisiva do Danilo Santos, que é o Danilo do Botafogo, que concordo, entrou muito bem. O Igor Thiago depois bateu o pênalti com muita categoria, o pênalti que ele mesmo sofreu e deu um drible maravilhoso antes de pisar na área e sofrer a falta. Acho que isso deixa bem claro que esses jogadores que entraram no segundo tempo entraram com muita vontade. Muita gente aí ainda querendo estar nesse time titular para a Copa e jogando bem nesse segundo tempo e expondo também as fragilidades da equipe do Panamá, viu, Cirilo?
2: Nath Fiuza com Antônio Carlos, com Wellington Campos, direto do Maracanã, trazendo informações deste desafio da seleção brasileira contra o Panamá. Último amistoso em território nacional. Aliás, Wellington Campos, Brasil já vai partir para os Estados Unidos e tem mais um amistoso antes da Copa, Wellington.
1: É, dia 6 em Cleveland, pega a seleção do Egito. Depois do jogo aqui, os jogadores serão liberados até amanhã às 4 da tarde. Aí às 4 eles se reapresentam e às 8 o avião voo fretado decola para a Copa do Mundo. A seleção vai ficar no CT da Red Bull, né, que foi construído e ainda não foi inaugurado por alguma equipe. Será o Brasil, como foi do hotel do Tottenham em 2018 em Londres. Com um detalhe também, a seleção brasileira, quando chegar a Nova Jersey, vai receber 3 jogadores que estiveram ontem no jogo entre o Arsenal e o Paris Saint-Germain. O campeão da Champions League, Marquinhos, e os vice-campeões, 2 Gabriel. Né? Gabriel Magalhães e Gabriel Martinelli vão se juntar à seleção. E Neymar seguirá fazendo tratamento intensivo para curar uma lesão no tornozelo, na panturrilha, na perna direita. Tá certo, meu ídolo.
2: Certíssimo, Wellington Campos. Seguimos acompanhando a seleção brasileira. Vem aí a Copa do Mundo e a Itatiaia, com direitos adquiridos junto à FIFA para sua 16ª edição da Copa do Mundo. Mais Cruzeiro, chega mais, Emerson Pansieri.
7: Ô, Cirilo, tem uma informação legal. E já que o assunto é Copa do Mundo, o Cruzeiro tá de férias, né? O Cruzeiro entra de férias amanhã e o Cruzeiro fica até o dia 21 de férias, volta aos trabalhos no dia 22. É só para mostrar também o profissionalismo de alguns atletas. O Cássio tinha uma expectativa de, por conta dessa lesão multiligamentar, ele voltasse só em novembro. É, falávamos disso no Rádio Esportes, na turma do Bate-Bola, quando teve ali o caso da lesão dele, né, e a necessidade de cirurgia. Mas a informação que apuramos aqui na Itatiaia é que o Cássio procurou o Cruzeiro e o Cássio vai tirar alguns dias, mas a maior parte desse período de férias para o elenco, o Cássio estará na Toca da Raposa se cuidando. Vai fazer o tratamento, vai continuar o tratamento que está dando super certo. Esse trabalho aí que tem o Departamento de Saúde do Cruzeiro, né? Doutor Sérgio Campolina, então João Marotoni. E aí, utilizando também a infraestrutura da Toca da Raposa, o Cássio tem uma possibilidade de ficar pronto, né, para retornar aos gramados, né, aos treinos, até o final de agosto. Isso pode acontecer, mas o jogador vai se dedicar então nessa época da Copa do Mundo para cuidar dele também e melhorar essa questão da lesão. 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
2: 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Ô Andrade, como é que o Cruzeiro chega a esse encerramento de primeira parte da temporada?
9: Com moral, né, Cirilo? O Cruzeiro vai terminar muito bem. Esperamos que com mais uma vitória aqui hoje para emplacar essa sequência muito positiva jogando em casa. É o terceiro jogo consecutivo em casa. Passou um aperto contra a Chapecoense na reta final, venceu muito bem o Barcelona. E hoje esse jogo grande contra o Fluminense. Dizem que é a primeira impressão é a que fica, né? Mas a última dessa primeira metade da temporada é importante também. Sair com aquele, com aquela moral, com aquela confiança. E como o Fabrício chamou atenção aqui também no início da jornada, para subir na tabela. É um campeonato embolado demais, a exceção do Palmeiras que deu uma disparada, mas está muito embolado. Inclusive o Cruzeiro é um time que pode encostar no Fluminense, não pode ultrapassar no jogo de hoje, mas o futebol do Cruzeiro me convence mais do que o futebol do Fluminense. E a gente vai ter um segundo turno todo pela frente. Eu acho que disputa de título no brasileiro, sendo bem sincero, o Cruzeiro ficou para trás. O Cruzeiro não vai brigar pelo título nessa edição porque começou a recuperação muito tarde. Mas é sempre importante você estar vivo no brasileiro, pensando até em classificação para Libertadores, porque a Copa muitas vezes é ingrata, né? Você pode às vezes fazer tudo certo e numa noite ruim acabar sendo eliminado. O grande sonho do cruzeirense é a conquista da Libertadores, mas o brasileiro você não pode nunca deixar de lado. Eu diria que é um Cruzeiro que se recuperou com a chegada do Arthur Jorge e que hoje faz o torcedor ficar representado, satisfeito com o futebol que a gente vê em campo. Tem muita coisa para acontecer pela frente, mas até aqui, no dia de hoje, 31 de maio, o Cruzeiro conseguiu recuperar e conseguiu ser aquela terceira força que a gente viu ano passado. Atrás de Palmeiras e Flamengo, que hoje estão mais consolidados. Mas em relação a futebol, ao que a gente está vendo de jogo apresentado, o Cruzeiro, para mim, hoje já tem novamente o terceiro melhor futebol no Brasil.
2: É por aí, Fabrício? Como é que você encara nesse
1: Olha
2: momento?
1: Olha o Brasil no ataque, bola pro Danilo, girou, golaço! Chama o Calhão!

0: de canhota, meteu na rede, bola da rede, bola da rede, bola na rede, o Paquetá, um presentaço pra ele, fuzilou de canhota, meia dúzia para o Brasil, um para o Panamá, o Wellington Campos.
1: O passe do Paquetá foi sensacional, é aquele passe, faz e me abraça. O Danilo deu um drible seco no zagueiro que ficou de bumbum no chão e aí ele fuzilou. Danilo Santos escreve o nome dele na história do amistoso preparatório de despedida do Brasil. 12-1. Seria, deixa eu só te dar uma notícia do Flamengo, que será adversário do Cruzeiro nessa Copa Libertadores da América. O Flamengo, os jogadores saíram de férias hoje, retornam no dia 19. O Flamengo vai fazer uma parte da intertemporada aqui no Rio e a outra parte lá no Japão. Jogadores vão fazer, perdão, em Portugal, lá no Algarve. Lá eles vão fazer 3 jogos amistosos. Retornam ao Brasil no dia 12 de julho. Flamengo adversário do Cruzeiro na Libertadores da América, meu ídolo.
2: Valeu, Wellington. Antes do Fabrício, ô Nath, basicamente então é pegar esse time reserva e fazer virar titular, Fiuza?
3: É basicamente isso, viu, Cirilo? Estava pensando justamente...
0: Olha o André que pintou o gol! Defendeu o goleiro! Ia tomar uma cuia o goleiro do Panamá, Nath Fiuza!
3: Pois é, eu tô aqui um olho no peixe, outro no gato. Já tava pronta para comemorar também o gol do Endrick, que aliás ele tá querendo muito, né? Dos que entraram aí, principalmente do meio para frente, foi o único que ainda não balançou as redes. Mas há uma boa notícia pro Brasil, ver esses atletas jogando em alto nível, chamando a responsabilidade, mostrando ao técnico Ancelotti alternativas de jogo, né? Acho que a boa atuação deles dá um chacoalhão também naqueles que acham que tem aquela cadeira cativa já garantida. Igor Thiago e o Danilo do Botafogo especialmente.
0: Olha o Panamá, Harvey de fome, um golaço do camisa 14 panameño, um golaço de longe. Estufou a rede do goleiro Ederson. O cara bateu com raiva. Meia dúzia para o Brasil, 2 para o Panamá. Esse é um chute com raiva, viu, Natália?
3: Foi um golaço de fato, né? O Panamá aproveita quando o Brasil perde a bola, principalmente no meio campo, avança em velocidade, a bola sobrou ali pra ele na entrada da área e ele fuzilou, né? Mas é isso, agora 6-2 pro Brasil, um placar tranquilo pra nossa seleção, de uma grande atuação nesse segundo tempo, com o brilho daqueles que estão tentando virar titulares aí também na Copa do Mundo, viu, Cirilo?
2: 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Guerreiro, a gente estava conversando há pouco sobre esses aspectos aí relacionados ao Cruzeiro, falamos sobre janela de transferências, mas queria que você comentasse também como o Cruzeiro finaliza essa primeira parte. Uma temporada bem diferente, né? Dividida com 2 trabalhos aí diferentes, distintos, 2 comandos técnicos diferentes, com o mesmo elenco, né? Evidentemente, mas desempenho bem diferente. Como é que o Cruzeiro finaliza? Chega para esse último jogo, Fabrício.
4: Finaliza muito bem esse primeiro semestre, eu acho que o time vem crescendo ainda, eu acho que não alcançou o seu potencial total ainda de jogo, mas está com excelente padrão, tem feito bons jogos, tem errado bastante sim, aconteceram algumas derrotas sim, mas esse time aprendeu com essas derrotas, sabe? O time hoje está com um padrão de equipe, um jogo de equipe muito bacana, intensidade muito bacana, e hoje tem que ser levado isso pro vestiário. Hoje é o último jogo, depois é férias, sabe? É procurar fazer aquele jogo na intensidade que fez na quinta-feira, né? Porque os times carioca, a gente sabe que não gosta desse jogo de intensidade, gosta de um jogo mais cadenciado, até porque, e aí é somar esses 3 pontos, ficar ali a 4 pontos, o terceiro colocado, porque o segundo semestre, como o Vico falou, o bicho vai pegar, é oitavas de Libertadores, passando tem as quartas, só jogos difíceis, a Copa do Brasil afunilando, só jogo difícil, e o segundo semestre, segundo turno do Campeonato Brasileiro, tende a ser outro campeonato, ainda mais difícil, então é aproveitar hoje e confirmar essa boa fase, sair daqui com os 3 pontos, procurar fazer um grande jogo pro Cruzeiro ir de férias e voltar aí nessa crescente aí, voltar, o Arthur Jorge já conseguiu fazer esse time evoluir, sem treinamento, imagino aí com um mês de treino, coisa que nem na pré-temporada aqui no Brasil tem, esse time tende a evoluir, Cirilo.
2: O jogo para encurtar essa distância na classificação, né? O Cruzeiro quer olhar para cima na classificação do brasileiro. Então hoje é para diminuir essa distância justamente para o grupo dos primeiros colocados. Lá está o Fluminense com seus 30 pontos na quarta posição. Cruzeiro nesse momento 11º com 23. Vencendo vai a 26. E reduz a distância para 4 pontos para o Fluminense para mudar a realidade para a segunda parte do Campeonato Brasileiro. Daqui a pouquinho também, Remo e São Paulo, 8:30. Aliás, não tinha falado do Bahia, não. Vai ser no Mangueirão mesmo, é estádio Mangueirão, recebendo esse duelo entre Remo e São Paulo. Vai ser o outro jogo das 8:30. Mais cedo, eu destaquei, trazer detalhes também, o Atlético venceu o Vasco em São Januário, gol do zagueiro Vitor Hugo de cabeça aos 31 minutos, 1-0 para o Atlético contra o Vasco. Everson, melhor em campo, fez 8 defesas na partida. O Palmeiras, atuando com um a menos, desde 43 minutos do primeiro tempo. Alan, atacante, meio atacante, foi expulso pelo árbitro Felipe Fernandes de Lima, mineiro. E o Palmeiras jogou com um a menos. Mesmo assim, venceu com gol de Paulinho aos 20 do segundo tempo. Palmeiras fez 1-0 contra a Chape. No finalzinho do jogo, teve uma confusão danada, gol anulado da Chapecoense, VAR, muita demora. Fato é que terminou 1-0 mesmo, 1-0 para a equipe do Palmeiras contra a Chape. De manhã, nós tivemos a vitória do Bragantino, 3-1 contra a equipe do Internacional. Fernando, Juninho Capixaba e Thiago Volpe de pênalti fizeram os gols do Bragantino, enquanto Aguirre fez o gol do Internacional, 3-1 para a equipe do Bragantino. Rodada começou ontem, 3-1 do Santos contra o Vitória. Fora de casa, o Corinthians fez 3-1 também contra o Grêmio. O Bahia venceu o Botafogo por 2-1. Destaque desse jogo para a expulsão do Neto, né? O Neto, goleiro do Botafogo, foi expulso, xingou o ato da Vila Sera de tudo quanto é nome, depois reclamou que foi expulso, né? E prejudicou completamente o Botafogo, ficou com um a menos, teve que trocar o goleiro. 2-1 para o Bahia. O Flamengo fez 3-0 contra a equipe do Coritiba. Todos os gols, aliás, 2 gols no segundo tempo, na parte final, e um ainda no comecinho do jogo, do Samuel Lino. Samuel Lino fez 2 gols do jogo e 1 do Pedro. 3-0 para o Fla contra o Coritiba. E o Atlético Paranaense com o artilheiro, né? Kevin Viveiros marcou mais uma vez. Furacão fez 1-0 contra a equipe do Mirassol. Estes os jogos da rodada do nosso Campeonato Brasileiro. 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Vitória em casa do Cabuloso, pagando 2.06. Vitória visitante, a odd 4.35. 4.35 é a odd do Fusão. 2.06 é a odd do Cabuloso. 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

0: Equipes em campo nesse momento aqui no pré-jogo KTO, Emerson Pancieri mais Cruzeiro. Fala, Pancieri.
1: Falo sim, Cirilo. Cruzeiro que está estreando, como eu disse há pouco, esse uniforme, né? Esse uniforme branco, time celeste para essa temporada, então mudando também. E aí, uma outra informação, Cirilo, Cruzeiro, já que também é óbvio, né? Nossa informação, volta e meia tem a Copa do Mundo batendo a porta. O Cruzeiro lançou uma camisa amarela com homenagem à seleção brasileira, obviamente, né? Essa é a ideia. E aí, já teve um site que vazou essa camisa, ficou bonita, viu? A marca ali da Adidas, as listras no verde, tonalidade no verde, a estrela, as 5 estrelas soltas, né? Azul, camisa também que vai ser lançada logo, logo. Torcedor já na expectativa para torcer para a seleção brasileira, mas para ficar também com a camisa do Cruzeirão, as equipes do gramado, na hora do hino nacional, e é óbvio, né? A imagem do Cruzeiro resplandece. É a hora que a nação celeste fica feliz da vida de cantar o hino. 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
0: Aproveite e já manda o repeteco do cabuloso aí, Pancieri.
1: Eu estava esperando, mas eu fiquei com receio de ser meio invasivo, sabe, Cirilo? Já chegar e falar assim, ah, vou fazer essa escalação, mas já que você deixou, Otávio no gol, o Fagner na direita, a zaga de Fabrício Bruno, o Jonathan Jesus e o Kaique na esquerda. No meio campo, Lucas Romero, capitão da equipe celeste, com Gerson voltando, Christian e Matheus Pereira na frente, Arroio e também o Neyser Villarreal, confirmadíssimo com a camisa 22, é o Cruzeirão do técnico Arthur Jorge. Cirilo.
0: 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Repeteco do Fluminense, Rubens Júnior.
2: Vamos lá, o Fluminense tá em campo com Fábio pro gol, Guga pela direita, James, Milan, Arana, Bernal, Martinelli, Soteldo, Serna, John Kennedy e Savarino. Cruzeiro vai ter que segurar essa correria do ataque do Fluminense. As equipes já vão se posicionando. Tá tudo pronto pra bola rolar, Cirilo. Informando-se.

0: Cruzeiro com uma vitória, vai chegar a 26, e aí chegaria a sua sétima vitória, ele pode subir, ele vai subir na tabela. Seria muito bom para o Cruzeirense agora só pensar em Copa do Mundo. Com 26 pontos, jogadores vão para as férias, vão voltar recuperados. Caio Jorge, que o Pans me falava, teve um probleminha de curso e tal.
1: Oi! Acabou o amistoso, último jogo do Brasil em solo brasileiro para a Copa do Mundo. 6-2. Foi pouco no segundo tempo. Abraço, Pique!
0: O Canhão aí acompanhando a vitória brasileira. Amanhã tem a Aerobras, né? Amanhã tem o Aerobras. E a gente vai pra Copa a partir do dia 8. Todo mundo nos Estados Unidos. Claudião já tá chegando lá na segunda-feira. Claro, antes da seleção brasileira, a Itatiaia. Eu espero, João Vitor, um grande jogo. E num grande jogo que o Cruzeiro, com essa camisa que me lembra, eu tinha 6 anos. Não vi, não lembro. Mas já conversei com o Dirceu, com o Procópio, com o saudoso Hilton Oliveira, com o Natal, com o Evaldo, o Wilson da Silva Piazza, com o Raul Plasma. Aquele 6-2 no Santos, nesse mesmo Mineirão. Nossa Senhora, maravilha. E, evidentemente, que também é um cinquentenário que a gente lembra da conquista da primeira Libertadores da América.
2: Boa, Pique. Chegamos ao fim do nosso pré-jogo com oferecimento de KTO. Agora é bola rolando. Vamos nessa, na maior audiência do Brasil. Pra ele aqui no Gigante da Pampulha, bora pro jogo. Aqui, Cruzeiro e Flu. Vou atualizar também em tempo real Remo e São Paulo. Vai ficar ligado em todas as informações aqui na Itatiaia. Vamos juntos, vamos nessa. Bom trabalho, Poeta Azul.
0: Vivendo e aprendendo a jogar. Nem sempre ganhando, nem sempre perdendo. Mas aprendendo a jogar. Estão aguardando ali a arbitragem, né? Ou seja, estão todos aguardando, né? Não só o árbitro, né? Que é o Lucas Casagrande Paranaense. Estamos com 8:29, vamos bater 8:30 para começar o jogo. Você comigo, obrigado pelo carinho, pela audiência. Cruzeiro vai atacar no primeiro tempo contra o gol que dá pra cidade. Fluminense vem com a camisa grená, Cruzeiro todo de branco, apito alto, rola a bola, começa o jogo. Já trabalha o Cruzeiro, agora vem ali para dominar Gerson, de volta ao time. Ele trabalha a bola, toca na bola, é porque o outro jogo foi Libertadores, ele estava suspenso. Lucas Romero, trabalha a bola com Jonathan, voltou Romero, recebeu pela meia esquerda, tentou passe na bola, canhota, vem pra cortar, cortou o Guga, vem Fluminense, trabalha, briga, tenta jogada, vai trabalhar o Bernal, também passava o Martinelli, a bola vai sobrar, é com o Cruzeiro, tocando na bola, Gerson trabalha, empurra na bola, vai receber o Arruio, Gerson vem com Fagner dominou, simbora Cruzeiro, a bola vem de Gerson pra Fagner, encostou o Matheus Pereira, erra Fagner, ele recupera o Fluminense, sai, trabalha Bernal, vai tentar jogar no Cruzeiro, perto da marcação, Matheus Pereira, pintou a chance do gol, é agora, o cruzamento, o desvio, não houve o desvio, ninguém, cruzamento saiu errado, o Arroio tava ali, bola para fora, ô, Rubens.
3: E o Arroio é isso aí, né, Pique? Às vezes, em uma rotação, depois muda, é 8 ou 80. Agora tropeçou na bola, chutou pra fora, uma tragédia. Tiro de meta pro Fluminense, Fábio vai pra batida 0-0. 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
0: E a bola vem ali, pra domina, sai jogando, vai tentar o Milan. Milan e o zagueirão é Milan. A bola para Gerson tocou no Matheus Pereira de primeira, pega e passa no embaixo. Bola vai sobrar, Romero briga, toca na bola, a bola vai ser dominada ali, tocando na bola, tocando o Cruzeiro. Trabalhando o Gerson, encostou, pediu a jogada, recebe, trabalha curtinho, tenta a finta, vai carregando, vai conduzindo.

0: com Fagner Pérez. Ele recebe também 0 a 0, 1 minuto e 50, quase 2 a bola, outra vez ali com o Cruzeiro. Trabalhando, tocando na bola, o Arrui que veio buscar jogo. Pertinho no grande ciclo. Recua a bola com Fabrício Bruno. 0 a 0. 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A bola com Gerson, dominou. Vai Soteldo em cima dele. Ele volta com Jonathan. Aperta John Kennedy. Ele vai voltar, volta a bola no Fabrício. Soteldo em cima, olha. Recua. Essa bola veio fraquinha ali pro Otávio. Otávio com o Jonathan, trabalhou no meio. Christian veio com o Gerson ali primeiro. A bola vem na triangulação com o Kaique. Kaique volta para Christian. Ele recebeu, tocou no Gerson. Pro Matheus Ferreira de calcanhar. Que toque pro Kaique. Esmirilou. Eu vou te falar, rapaz. Ele dá um toque de calcanhar, é coisa de maestro. E a bola atravessa com o Cruzeiro. Falta cobrada, vem para Gerson. Gerson na esquerda. Inverteu pela direita. Bola com o Fabrício. Torcedor se anima. Naquele toque de calcanhar do maestro. A bola com o Fagner. Procura o Arroio. Vai entrar na área. Neyser pedia. Primeiro vem para cortar Milan. Milan toca na bola. Vou falar Milan. A bola chega ali. Dominando, tocando. Carregando por ali Gerson para tentar roubar. Arroio é quem chegava. Tocava na bola. Bola recuperada. Vem para o Gêmeos para dominar. Levanta a cabeça, olha para, pensa 0 a 0, começo do jogo. Fluminense vem pro jogo. A bola aberta aqui para dominar, domina a bola, vem o Serna tocando nela, Savarino no meio, pediu a bola primeiro. Vai chegar no Bernal, Bernal, recua tudo. A bola com o Gêmeo. Pro Milan, Milan volta a bola com o Fábio. Neyser vai em cima. A bola outra vez ali pela esquerda. Milan domina, vai tocar, toca no meio. A bola vem outra vez ali com o Soteldo. Tá marcada, aperta o Cruzeiro, marca muito, muito forte. Bola com o time do Zubeldia, o Fluminense. Vai tocando bola no campo de defesa. 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Cruzeiro roubando, carregando. Na bola boa, a chance do Matheus Pereira é pra bater. Perdeu tempo na bola, mas volta Gerson, ele recupera. Já voltou também todo o Fluminense, 0 a 0, quase 5 de jogo. A bola com Gerson, é o Cruzeiro tocando no campo de ataque. Gerson trabalha com o time da Christian. Christian lá marcado, voltou no Gerson. Gerson já procura na ponta da ganhota para Matheus Pereira. Foi desarmado. Mas com falta não, foi lateral. Lateral cai, cobrou pro Gerson. Dominou no bico da grande área. Foi desarmado o Gerson. Bola vai sobrar, vai tentar Savarino. Savarino, John Kennedy. John Kennedy dominou. O ataque é muito rápido. Vem trabalhando a bola. A bola com John Kennedy. Quando ele solta a bola aqui pro Serna. Serna tava impedido, né, Pance?
1: Completamente, Piquetito. Bora pra mais uma, Pique. Aqui na Itatiaia. Tava impedido, camisa 90 do Fluminense. A bola já com o Gerson. 0 a 0. 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
0: E a bola outra vez ali com o Fabrício Bruno dominando 0 a 0. Cruzeiro e Fluminense. A 18ª rodada depois da Copa do Mundo. Brasil hoje meteu 6 a 2 no Panamá, no Maracanã. A bola, Gerson bate no jogador do tricolor carioca. Já corta ali primeiro que John Kennedy. Jonathan Jesus. Ele trabalha a bola, empurra a bola, manda com Gerson. Da esquerda para a direita. Gerson bateu na bola. Olhou meio assim com o Arthur Jorge. Vem Cruzeiro com o Fabrício Bruno. Trabalha a bola, simbora, simbora, passou o Fagner. Fabrício parou, prendeu. Vai tocar no Fagner, por cobertura. Soteldo na marcação. Fagner ganhou. Levantou na grande área. Tentava o Christian. Bola morta, um forte, vai para fora. Tiro de meta para o Fluminense. Gol, Rubem!
2: E o Fagner sempre explorando o corredor pela direita. Foi levando, deram liberdade, um cruzamento com a perna canhota. A perna que não é boa. Ela passa por todo mundo, passou ali pelo Christian. Foi pela linha de fundo, 0 a 0. 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
0: 6 minutos comigo na Itatiaia. Obrigado pelo carinho, pela audiência. Todo o timão da Rádio de Minas se preparando para mais uma cobertura da Copa do Mundo. Bola recuada para o Fábio, hein? Neyser corre ali em cima dele. E a bola para Arana. Toca na frente, vem Soteldo, não acha a bola. Fabrício corta a bola pelo alto. Insistiu o Cruzeiro. Vai brigar. Vai tentar lá na frente, brigando. Neyser caiu, chamou falta. A falta em cima dele. O Gerson aferiu a bola para bater por ali. Falta cobrada. A bola vai chegar no Romero. Romero dominou. Vamos lá, Cruzeiro, para buscar o gol. Se apresenta, toca na bola, Christian trabalha, ele solta a bola para Kaique. Kaique dominou, 0 a 0, 0 a 0, 6 e 50, quase 7 no primeiro tempo de jogo. É o Cruzeiro, atacando, se defendendo o Fluminense. Romero domina, para, prende. Olha, tem Jonathan. Jonathan com Gerson, não preferiu o Romero. Romero tem Fabrício. Fabrício como lateral direito. Tá pedindo como ponta o Fagner. Vai voltar com o Romero. Não pode perder aí. É pro Gerson. Ele tentou a finta. Volta pro Romero. Já trabalhou para o Matheus Pereira, procurou o Neyser. A zaga tirou a chance. Quando batia, o Kaique escorregou, tocou no jogador do tricolor carioca. Vai voltar com o Romero. Romero dominando. Vamos na Cruzeiro para buscar o gol. Fluminense recuado, encolhido. A bola vai chegar outra vez aqui. Kaique domina, gira o corpo. Trabalha para Gerson na ponta esquerda. É o Christian quem estava ali. Tabelou de volta. Matheus Pereira procura Kaique, a bola para fora. Lateral para a equipe do Fluminense no campo defensivo. 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Para você, 7 minutos e 40. Primeiro tempo de jogo, 0-0, você comigo no Radinho AM, FM, da Itatiaia. 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Lateral com o Guga. Cruzeiro adianta a marcação, hein? Os homens de frente ali. Lateral com o Guga. A bola vai chegar no Romero, passou por ele, vai sobrar Fagner. Fagner passa em Fabrício. Ele recolheu, dominou, parou, pensou, tocou no Gerson. Pediu na armação. Ele recebe Gerson. Ele trabalha curtinho para Romero, aberto pedindo Fagner. Tem também o Arruio. Arruio primeiro, dominou. Ele sai da ponta, vem pela meia, volta para a ponta, trabalha com Fagner. Fagner de primeira. Matheus Pereira é quem estava ali. É o Matheus quem domina. Pé canhoto, meteu na grande área. Kaique vai chegar, tocou de cabeça. Ele evitou a saída, né? Agora ficou um pouco atrás. Ele consegue evitar a saída pela linha de lado. Toca no Jonathan, João Crente vai em cima. Ele trabalha a bola, empurra a bola, vem com o Fabrício. Fabrício ilumina. Ultrapassa a metade do gramado. 0-0, 0-0, 0-0, 8 minutos e meio. Primeiro tempo, 0 Cruzeiro, 0 Fluminense. Gerson trabalhou para Matheus Pereira. De calcanhar, errou o passe. Já corta a bola ali. Bernal. Bernal trabalha. Gerson vem dar o carrinho. Melou a bola para Savarino. Tocou na frente, Bernal pedia a bola para Serna, vai receber, dominou, pintou o gol, entra na área, bateu Otávio, sensacional, ainda o Fluminense, John Kennedy, limpou, Gerson tira, tira a mão, tem que marcar o Jonathan, a bola vai saindo, tiro de meta, e o Otávio na atrapalha, muito bem, chegou com perigo, muito. Perigoso ataque do Fluminense, Pansy.
1: Chega forte, né, Piquetito? O Fluminense chega com volume na frente do Otávio. A batida foi do Serna. Boa defesa do goleirão do Cruzeiro. Tá 0-0. 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
0: 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Isso é bom, né? Primeiro chute ali, o goleirão foi firme. Espalmou, depois ele fez a... foi para tirar. É o Senna, tá aqui como ponta, o número 90. E agora com Jonathan Jesus, ele domina. Tá na sua intermediária, 0-0, 0-0. 10 no primeiro tempo de jogo. 0 para o Cruzeiro, 0 Fluminense. Aí o Cruzeiro vem com Gerson. Gerson para Fabrício. Fabrício com Fagner. Lá pela direita, ele para, ele prende, vai voltar, volta a bola, empurra a bola. Ele recuando ali com Fabrício Bruno, vem caminhando até a metade do gramado. Ele para, pensa. Aí já volta todo o Fluminense, ele tenta um passe longo. Neyser, Areito, Matheus Pereira. Foi desarmado, Serna ganha. Não, Bernal quem ganhou ali. Cruzeiro marca a saída do Fluminense, fala bem. Soteldo, Soteldo toca no meio. Se apresenta Martineira, vai dominando o Cruzeiro, vem para marcar. Com falta o ato para e marca. Na intermediária defensiva do Fluminense. 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Vinícius Andrade, 10 minutos passados. Qual começou para você, 0-0, Cruzeiro e Fluminense?
3: Ô Pique, não é um jogo aberto porque o Fluminense respeita demais o Cruzeiro, né? Então a postura do Fluminense é jogar bem fechadinho para diminuir os espaços e sair no contra-ataque. E foi em um desses contra-ataques que surgiu até aqui a melhor chance da partida, a finalização do Serna. Para ótima defesa do Otávio, para já começar o jogo dando moral, confiança para o garoto que vem muito bem. O Cruzeiro tem o domínio da partida, mas esbarra nessa dificuldade porque o Fluminense está bem fechadinho.
0: Placar de 0-0, 11 minutos passados, a falta vai ser cobrada. Sempre se apresenta Bernal, tem o bom Martinelli também. Está perto do Martinelli e o Matheus Pereira. E a falta vem, Milan está na bola. Torcedor do Cruzeiro. Tem gente ainda chegando, é domingão, jogo das 8h30. Agora são 8h42. Bom, demorada a cobrança de falta, e por quê, hein, Júnior?
2: Ali aquele radinho do árbitro. Não tem a técnica mais técnica do Brasil da Itatiaia, né? O árbitro ajustando ali os detalhes. Jogo parado 0-0.
0: É chamada de comunicação auricular, que é importantíssima, né? E ele está ajeitando ali. 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Placar de 0-0. O rapaz ajeitou ali a comunicação. Está tudo certo. Autoriza a cobrança da falta para o Fluminense. A bola vem pelo alto, vai subir o Kaique. Primeiro vem o Cerda, Cerda é bom, trabalha a bola de cabeça. Toca para João Crente, está marcado, ele vem pela direita com Guga. Guga trabalha a bola, vai procurar Martinelli, vem carregando, vem tocando, toca na frente. João Crente vem, aperta a marcação. Romero roubou para o Matheus Pereira, pegaram o Matheus. Houve a falta, tem que marcar. O Cruzeiro acabou não levando a vantagem, tinha que marcar a falta, pô. E a bola com o Fábio, Fábio toca, vem o Gêmeo. Ele vem carregando. Dá o carrinho no jogador do Cruzeiro, não acha a bola. E agora vem com o Guga. Guga está marcado, volta tudo, trabalha com o zagueiro. Martinelli vem se apresentando sempre ali. Savarino passa, a bola vai chegar. Arana vem dominando na lateral esquerda no campo defensivo. E o Cruzeiro marca a saída. Vai o Arroio em cima da defesa. Para quase roubar ali do Gêmeo. Que consegue um chute para o John Kennedy. Era o Cerda quem estava correndo. Kaique primeiro. É canhoto na bola, jogou pra fora, arremesso pra equipe do Tricolor Carioca, 0-0, 0-0, 13 minutos e meio já, o Fabrício Guerreiro fala desse início de partida. Lateral cobrado, vem João Kennedy, tira dele, ganha dele, o Arroio estava ali como volante, e a bola recuperada pelo time Carioca, trabalha o Tricolor, bola com a Arana, Arana vem pela meia esquerda, abre na ponta para Soteldo, na ponta esquerda Soteldo, dominou baixinho, encarou o Fagner, vem pro cruzamento, tem que marcar, vai voltar Martinelli, se apresenta, abre para a direita, bola para fora, Fabrício, não, Piquetito, olhei aqui, 13, não. É 13, não são 17, 14 agora, 0-0, um abraço, Fabrício.
4: Abraço, Pique, boa noite. Ó, o Cruzeiro tá bem, né, Pique? É o que tem que fazer, o Fluminense tá super bem postado, é ter paciência, agora é um time perigoso que sai no contra-ataque, né? Agora eu só acho que o Cruzeiro poderia explorar um pouco mais esse lado direito do Fluminense, já que o Arana marca melhor que o Guga.
0: A bola vem. Outra vez na intermediária com o Jonathan. O passe é na esquerda pro Kaique. Não tirou o Guga. Vai, Kaique. Vai que eu tô tirando. Chegou. Linha de fundo cruzando a grande área. Chance. Gêmeo sobe. Zagueirão tira. Complemento o Guga. Abra para fora. Remesso é para o Cruzeiro. Vamos lá, Cruzeiro. Vamos lá, Cruzeiro. 14 minutos. Vamos lá, Cruzeiro. Para buscar esse primeiro gol. Bola com o Lucas Romero. Lucas Romero dominou. É Tatiago com você no radinho, no YouTube. Chegou Gerson. Dominou pela meia direita com Arroio. Arroio da Ricosa para a marcação. Outra vez com Gerson. Leva a marcação no primeiro. Toca no Fagner. Está marcado em cima dele o Soteldo. Volta todo o Fluminense. Recolhido, encolhido. Bola vai chegar. Outra vez ele com o Romero. Romero trabalha com Arroio. Arroio vem dominando pela meia esquerda. Christian. Christian no Jonathan. Já abre para cair, cair que tá marcado. Aí tudo atrás do Fluminense. Vem Jonathan, tocou na entrada lá, Gerson de calcanhar. Vem Matheus Pereira, pintou o gol. Vai bater, explodiu na defesa do Tricolor. Vai para fora, escanteio. Uop, Rubens.
2: E um show de letras, hein? O Gerson pelo meio campo, também o próprio Neyser Villarreal. Na hora da batida do Matheus Pereira com a perna direita, foi prensado. Essa bola saiu para escanteio, é pela direita. Vem o Cruzeiro pelo alto. Vem você, Pique.
0: É na fé, paixão e fé. Quem sabe o gol, hein? 15 minutos. Torcedor fica de pé. Matheus Pereira na cobrança na ponta direita. Escanteio na primeira trave. O desvio. Tira a defesa do Fluminense. É isso, Soteldo. Rapidinho ele toca na frente. Tá voltando ali a defesa do Cruzeiro. Vem voltando, tocando na bola. É o Arrui que volta sempre, né, rapaz? A conforto com o garoto equatoriano, viu? Botou ali, fazendo a cobertura do Fagner.
4: Juventude, né, Pique? Ô, saudade, viu?
0: E voltava na boa. Arroio dominando pela meia esquerda. Ele procura Jonathan. Avança o zagueiro. Kaique na ponta esquerda, é pra ele. Vem Guga na marcação. Procurou o Christian na entrada da área. Tentou o passe. Ficou pedindo um toque de mão do Guga ali. O Lucas Casagrande, que é o árbitro, disse que não houve nada. E a bola para Arana. Recorde e domina na sua intermediária. Toca o Cruzeiro. Vem para ganhar com o Matheus Pereira. Vai entrar na grande área. Opa! Aí os dois se conhecem, né? Aí é Aí é briga antiga, Rubinho.
2: E, na minha opinião, merecia até mesmo um cartão amarelo por Arana, hein? Deu um pontapé aqui no Matheus Pereira, que tá lutando muito, né? Vem fazendo parte da característica do Matheus Pereira, quando tá sem a bola, sempre correndo, batalhando, marcando. Ele recupera, toma aqui o pontapé do Arana, lado direito, grande área. Na bola estão Pereira, Wagner e Arroyo. Cruzeiro pode tentar a bola pelo alto ou a batida pro gol. Eu acho que o Arroyo, hein? Canhoto! Pra soltar na cara dela, Pique.
0: É chance na bola parada. Quem sabe o gol na fé, paixão e fé. A bola colocada aproximadamente 4 metros na risca da grande área. Mas pela minha direita, Arroyo e quem mais na bola, o Juninho?
2: Wagner. Mas a pinta que é Arroyo, hein? A canhotinha, hein? Em chumbo grosso, Pique.
0: Fábio fica no meio do gol. 3 homens na barreira. Se for pra rede, Arroyo, vai que eu tô te vendo, hein? Tomou distância o equatoriano. Vem o Arroyo. Wagner, próxima bola também. Autoriza o ato. Arroyo bateu na barreira, voltou. Direto, Romero. Espalma, Fábio. Ei, Fábio, pelo amor de Deus, né? Mas de novo, no cantinho, que defesaça do Fábio. Rubens.
2: E você sempre, né, utiliza daquele bordão. Ô, milagre, hein? Fábio, lado esquerdo, uma batida pro gol do Romero, rasteira no veneno depois do rebote da falta. Agora é escanteio. Pereira vem pra batida.
0: De novo não, né, Fábio? Pelo amor de Deus, pô. Contra nós, pô. Vem pra cobrança. Escanteio com o Matheus, quem sabe o gol agora. Gerson tá na grande área, Jonathan, Fabrício, Bruno. Tô vendo o Neiser. É na ponta direita, vem Matheus Pereira. Fagner encostou também. Autoriza a arbitragem. É a bola parada, é escanteio. Vem o Cruzeiro. Matheus Pereira rolou pro Fagner. Pé direito, jogou na primeira trave, deventilou, vai ficar com Matheus Pereira, entrou na área, levantou, segunda trave, geme, sobe, tira, complementa, Jonathan tocou de cabeça para a grande área do Fluminense, tira para ali o Gêmeos, vai voltar essa bola na esquerda, aí chega a zaga, hein? Tem Martinelli que chega, tem Gêmeos, é escanteio ou lateral aqui, hein? É lateral, né? Lateral. Sim. Ali o Gerson deixa essa bola pro Kaique. Chegamos à marca de 19:50, quase 20. É o Cruzeiro chegando. Fábio já apareceu para fazer grande defesa. Rechute de Lucas Romero. Kaique no lateral na grande área, desvio. Tira a defesa do Fluminense. Tem que marcar a saída disso. Christian quase roubou, hein? E vem Fluminense que toca bem, bola vem. Bernal vai dominando. Abre na esquerda, hora de marcar, hein? Tem que voltar o Cruzeiro. A bola vem de John Kennedy. Da esquerda para a direita, muito forte, a bola para fora. E atenção, torcedor do Brasil. A Itatiaia marca 20 jogados, primeiro tempo de jogo. Placar do Brasileirão, 18ª rodada. Mineirão, placar KTO, 0-0, Cruzeiro e Fluminense.
5: Temos 20 minutos também para Remo e São Paulo. Estão empatando por 0-0 no Mangueirão, em Belém.
0: A emoção de todos é minha própria emoção. Agora vem aqui. O Christian domina da esquerda para a direita. É Gerson quem acelera para Fagner. Neiser pediu, ele vai chegar. Domina o adeitor para o Matheus Pereira. Quando ele dá um tapa na bola, o zagueiro vem para cortar o Milan. Cruzeiro recupera, trabalha, toca Gerson. Ele trabalha a bola, empurra a bola, vem ali para dominar o Arroyo com o Romero. Romero solta a bola pela minha direita. Gerson vem pro Arroyo. Vem Arroyo, dominou. Gerson pediu de volta. Recebe, toca no Fagner pela direita. Passou o Arroyo, é para ele, vai no fundo. Cruzamento da grande área, zagueiro vem para cortar. E a bola sobra com o Soteldo. Soteldo tá como lateral. Cruzeiro vem para apanhar, para recuperar essa bola ali, para dominar com o Romero. Ali chegou o Gerson, né? Lá na ponta direita, ele recua até o Otávio. Ninguém do Fluminense. O Jota recebeu aqui, ó. Ninguém perto dele. Ninguém do Fluminense. e também o Fabrício. Todo atrás do time do Zubeldia. Passamos de 21, 0-0. Cruzeiro e Fluminense. Jadson vem pela meia. Fez o passe para o Fagner. Defesa tira. Soteu que estava ali. Deu o bote para tirar. O Arão, torcedor, queria um toque, hein? Queria um toque do jogador do tricolor. E a bola vem para o Serna. Serna domina. A perna da marcação. Forte ali o Kaique. Torcedor reclamou do lance anterior aí, hein, Rubens?
2: Ele está reclamando, alegando que essa bola poderia ter tocado no braço do Soteldo. Ele na disputa de bola com o Fagner. Mas foi um lance normal. 0-0. 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
0: 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Cruzeiro brigando muito, ganhando. A bola vem com o Jonathan, trabalhou. O zagueiro está na frente. Matheus Pereira mete na grande área para o Neiza. Pintou o gol, bateu. Para fora do gol. Meu Deus do céu! Jonathan vai na frente, a bola vem pro Matheus. O passe perfeito pro Neyser. Fecha o zagueiro, fecha também o Fábio. O que o Neyser fez, hein, Rubens?
2: Mas é aquilo, né, Piquetito? Como padrão Neyser, ele aparece, dá possibilidade do passe, sempre tá incomodando na grande área. A metida de bola no meio da zaga do Fluminense, ela sobra pro Neyser, cai na canhota, ele solta uma pancada pro gol, ela passou zunando aqui à direita do gol do goleiro Fábio. Nesse momento, jogo parado, vai recebendo atendimento médico o Fábio. O Fábio não, aqui é o zagueiro, o Gêmeos. Jogo parado, 0-0, informando Unimed BH.
5: Ô Piqui.
0: Oi.
5: Da dividida do lance ali, o Milan ficou sentindo, por enquanto tem um movimento de possível alteração não, mas o gringo, o zagueirão tá ali recebendo atendimento nesse momento.
6: Ele se coloca nessas posições, que é o mais difícil, sabe, Pique? Essa leitura de achar sair na frente do goleiro. E aí ele tem essa dificuldade, né, de finalizar. Ele se na cara do Fábio, cara, na cara do. E uma coisa que foi interessante que o Cruzeiro fez agora também, pra quebrar essa linha, esse time tão posicionado do Fluminense, é um homem surpresa, às vezes, chegar na frente. Igual chegou o Jonathan Jesus, isso confundiu todo o time do Fluminense, Pique.
0: Fabrício Guerreiro é comentarista. 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Agora o Milan tá recuperado? Não, ele tá sentindo ainda, hein, Rubens?
6: Tá voltando já.
0: 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Nosso tempo é feito de cuidado. 24 minutos. 0 Cruzeiro, 0 Fluminense. É, ele deu a volta ali por trás do gol. Vai ser autorizada a entrada novamente em campo do zagueiro. Milan. O Lucas Casagrande, que é o apto a autorizar, hein? Recomeça o jogo. E com 10 em campo. Agora com 11 o Fluminense. Brigando aqui, o Kaique cabeceou, não viu a bola. Bola vai saindo, ele toca em cima do Cerno. Inteligente. Ganha. Lateral cá atrás para o Cruzeiro Esporte. É essencial para os mineiros. Tem a ver com a Vale. Em Itatiaia, no Radinho, no YouTube. Obrigado pelo carinho, pela sua audiência, hein?
5: Ô, Pique.
0: Oi.
5: Mancando bastante o colombiano Milan, viu? Pé na direita é o problema.
0: É o que temos de estrangeiro no jogo hoje. É uma grandeza, hein, Cirilo?
5: Com certeza.
0: Você tem Bernal, Serna, Soteldo, esse Milan.
5: Savarino.
0: Olha aí, Neyser, Arruio.
6: Isso aí é pra você já ir treinando pra Copa, uai.
2: Piquetito, e o
0: Milan? Vou fazer mais jogo de Portugal.
2: O Milan, hoje ele é substituto do Freitas, que está cumprindo suspensão, titular absoluto aí no Fluminense. Está manquitolando ali, mas já tá 100% para segurar o arroz, segurar que nada. Viu o Cruzeiro pela direita, Piqui?
0: 0-0, 26 minutos. A bola recuada até o goleirão Otávio. Aí tem o Fabrício lá como lateral pedindo e recebendo. 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Olha o Fabrício lançando. Procurava o Christian, sai do gol, Fábio pega. 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Sai tocando bola para ali, Savarina, perto da marcação. Quase que o Romero pegou. Bola recuada ali. Gêmeos vem na bola, dentro da grande área. Matheus Pereira insistiu, ganhou. Simbora, simbora, Matheus Pereira trabalha com Gerson. Rola a bola para Romero, Romero vem, procurou o Arroio. Voltando Romero, Fagner aberto, é para Fagner. Chegou Fagner, pintou a chance, não teve o domínio. A bola foi um pouco mais alta, ele deu toque, a bola para fora. Tiro de meta, Rubens.
2: E que metida de bola, hein? Do Romero aqui pela direita, estava aparecendo o Fagner. Ela foi muito alta, ele tentou ali dá um golpe de karatê para dominar essa bola. Ela foi pela linha de fundo. Tiro de meta para o Fluminense. Fábio vai para a batida. 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Aqui o trabalho não para, Pique.
5: Ô, Pique.
0: E atenção, oi.
5: Já mandou dois zagueiros para aquecimento ali, o Zubeldia, tá? Pode ser que mexa daqui a pouquinho. Um deles é o Igor Rabelo, ex-atlético.
0: E a bola vem para o time do Fluminense com o sorteio da perna da marcação. Cruzeiro Romero, briga, briga, briga. Zagueirão vem para cortar o Gêmeos. Passou até pelo apto ali o Lucas Casagrande. Teve que se abaixar. É a bola com a Arana. Arana para Soteldo. Soteldo vem. Vai tentar chegar depois de muito tempo aqui no ataque. Time do Fluminense. 0-0. 28 minutos jogados. A bola com o John Kennedy. Rolou para Soteldo lá pela meia canhota. Solta na ponta. A bola com a Arana. Arana. Ele recua. Trabalha Martinelli. Vem procurando jogada. Também se apresenta por ali o Bernal. Savarino passou. Mas a bola não chega nele. Vem para o zagueiro. A bola vai ser dominada por aqui. Gêmeos. Joga bem. Carrega. Ultrapassa. Medalha do gramado. Aí chegou Kaique. Tirou dele. Na primeira. Perdeu na segunda. Vai na segunda. Vai na terceira, Kaique. Briga com o Cerny, a bola pra fora. É, rapaz. O Gêmeos foi levando ali o grandalhão. O zagueirão foi, arriscou e foi pra frente levando o tricolor. 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John Kennedy dominou. Entrou na área, chance. Opa! Quando o Savarino bateu por cobertura, Otávio, mão direita lá em cima, dá um tapa na bola, ela vai pra fora. Outra ótima defesa de Otávio, escanteio tricolor. O passe.
1: A batida do Savarino foi perigosa, hein? Tem qualidade o Savarino. Ele é ali de frente pro gol. O Otávio faz a catada. O escanteio do lado esquerdo para a equipe do Fluminense. O próprio Savarino para a batida, Pique.
0: Vem o venezuelano aí para a cobrança. 0-0. Savarino pega bem na bola, hein? Cruzeiro volta todo dentro da grande área para tentar tirar a bola perigosa da cabeçada. Aí vai para fora o desvio em defensor do Cruzeiro. Outro escanteio, passe.
1: O Gêmeos estava por ali. Aí chegou o Gerson, colocou para fora. Falou, o quê? Vou deixar esse zagueiro pular por aqui não. É o Guilherme Arana, que vai para a batida e está sendo saudado pelo torcedor do Cruzeiro com muitas vaias, até pela rivalidade que existe, né? Muito tempo no Atlético, Guilherme Arana.
0: Ele vem para a cobrança. 30 minutos, primeiro tempo, 0-0 aqui no Mineirão, 0 Cruzeiro, 0 Fluminense. Guilherme Arana, escanteio, segunda trava, cabeçada longe do gol. Liga de fundo, passe.
1: Quem estava ali era o Milan. Ele foi de cabeça, o colombiano, para fora. E a reposição é do Otávio, 0-0, informando o Mercantil.
0: Otávio manda para frente, sobe, Milan tirou, bola cai. Ali para Savarino de cabeça, vem Fabrício, tem que chegar, tem que chegar. Primeiro Gerson. Agora sim o Fabrício. Fabrício vai voltar no Gerson, não. Tem Romero. Romero com Gerson. Como lateral, Gerson recebe. Volta no Fabrício, dentro da grande área. Soteldo vai em cima dele. Volta na pequena área com o Otávio. Otávio no Jonathan. Tem que encostar alguém. Jonathan viu. Quem encostou? O Christian. Perdeu, hein? Opa, bateu por último aqui no camisa 5, pô, no Bernal. Aí brigando, tocando na bola o jogador do Cruzeiro. Kaique vem, brigou, tocou na bola, bola pra fora. É, houve um toque no jogador do Tricolor. Bandeirinha, viu, carequinha aqui, que é o Eduardo Gonçalves, né, Pança?
1: Ele mesmo, a bola pegou no uruguaio, né? Ô, Bernal, bola pegou em você, pai, ó o Cruzeiro.
0: Ô, Matheus Pereira, agarrado, seguro. Isso aí é falta, seu Lucas Casagrande. Vem cartão aí pro banco, hein? Foi amarelo, hein?
5: É pro assistente do Zubeldia.
0: Eles reclamam, mas quando o juiz apita... Zubeldia e toda a sua comissão, ela começa a reclamar. Placar de 0-0, 0-0, 31 minutos do primeiro tempo de jogo. Vinícius Andrade já comentando mais aqui para Supermercados BH. Esse 0-0 Cruzeiro ataca pela direita para Fagner, na ponta direita com Arroio. Arroio dominou, levou para o cruzamento, a chance. Fábio vem, toca na bola, mas não vai para fora. Chegou com o